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2: Alô, Mato Grosso, alô, meu estado querido, alô, alô, alô, você, minha amiga ouvinte, alô, você, meu amigo ouvinte, você que está com seu radinho ligado, estamos chegando até você, chegando no seu rádio com muita alegria, com muita satisfação e convidando você, venha e vamos juntos fazer a nossa viagem pelos caminhos do som. Estamos chegando no seu rádio com mais uma edição do programa Alô Mato Grosso, nosso encontro de fim de semana. Seja bem-vinda, seja bem-vindo. É muito bom estar na sua companhia e por ser feliz fazendo aquilo que amo, que é estar na sua companhia, comunicando através do rádio. É que começo agradecendo a Deus, o nosso Criador, o Autor da vida e Senhor da nossa existência, o Deus e Pai de nosso Senhor e Salvador Jesus Cristo. Muito, muito, muito obrigado, meu Deus, por este momento tão especial em nossas vidas. Agradeço também a direção da emissora e toda a sua equipe, aos operadores de áudio, parceiros que fazem com que o nosso programa chegue aos mais distantes rincões deste Mato Grosso lindo de meu Deus. E agradeço, claro, você, minha amiga ouvinte, você, meu amigo ouvinte, que me dá honra da sua companhia, da sua audiência, da sua amizade. Olha, é por você que nós estamos aqui, então receba o abraço deste amigo de vocês, Vanderlei Munhoz, que tem o prazer e a honra de há mais de 22 anos apresentar este programa em dezenas de emissoras de rádio espalhadas por este estado lindo e maravilhoso. Recebam também o abraço do Agnaldo Ramos, que faz a edição e sonoplastia do nosso programa, que distribui para as emissoras parceiras. Receba o nosso abraço, o nosso carinho. E vamos juntos, então, a partir de agora, curtir o que há de melhor na nossa música brasileira.
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2: Nosso Alô Mato Grosso está começando o nosso encontro de fim de semana e a gente vai ter aqui mais uma viagem, né? Aquela viagem maravilhosa que fazemos pelo túnel do tempo e com muitas músicas lá dos anos 1980, uma saudade gostosa e especial daquela década que ficou marcada para sempre na história da música brasileira, né? E eu quero dedicar o programa de hoje à minha filha Júlia Munhoz, a Júlia que no dia 10 de julho, portanto, na sexta-feira, fez mais um ano de vida. Minha filha, minha segunda filha, né? Todos sabem, eu tenho 3 filhas e 1 filho, tenho 2 netas, filhas da Júlia, e sou muito feliz com esses filhos e netos que Deus me deu. E a Júlia, eu tenho muito orgulho da grande mulher que ela se tornou, da grande profissional que ela se tornou. É uma comunicadora como eu, é jornalista como eu, com trabalhos no jornalismo, também no rádio, na televisão. E uma filha que me enche de orgulho, né? Fez a sua faculdade de jornalismo, depois fez direito, depois fez mestrado na Universidade Federal e está terminando este ano o seu doutorado na Universidade Federal. Não tem como não orgulhar de uma filha assim, né? Então, minha filha, que Deus te abençoe, te amo muito, tenho muito orgulho de você e o programa hoje é especial para você, tá bom? Então a gente vai começar, olha só, falei dos anos 1980, sinta só o que a gente vai ter por aqui hoje. É uma viagem com 2 músicas que fizeram muito, mas muito sucesso naquela década. A gente começa com Biafra e Dal.
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0: cantando Sonho de Ícaro. Vou fazer um breve intervalo e volto já já.
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1: Opa, sou eu e estou de volta no seu rádio, de volta com o nosso programa Alô Mato Grosso, a nossa viagem pelos caminhos do som e ao som do Paulo Diniz cantando aqui Pingos de Amor. A viagem agora vai um pouquinho para mais distante, é lá para os anos 1970. Eu selecionei neste bloco três canções também que marcaram muito aquela década, aquela geração. São três músicas que se tornaram referência de uma época da música brasileira, que tocaram muito, que marcaram época e que praticamente a gente não ouve mais, né? Mas durante muito tempo elas foram muito tocadas no rádio, foram muito executadas, como a gente chama, no rádio e na televisão. E para quem viveu os anos 1970, 1980, certamente vai se lembrar e curtiu essas canções. Então vamos conferir? Nesse momento, saudade muito especial tem Ednardo, Demétrios e Hermes Aquino.
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0: Nuvem Passageira, o sucesso do passado com Hermes Aquino. Tivemos o Demetrios cantando O Ritmo da Chuva e abrimos com Ednardo cantando Pavão Misterioso. Farei um breve intervalo e volto já já.
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1: Opa, estou de volta no seu rádio, de volta com o nosso programa Alô Mato Grosso, a nossa viagem pelos caminhos do som. E ao som da Rosana cantando Custe o que Custar, nós vamos para os anos 1990. Vamos curtir aqui canções que também marcaram aquela geração. Mas um detalhe, eu coloquei a Rosana porque este bloco a gente vai ter aqui um momento saudade com cantoras brasileiras, tá bom? Mulheres que fizeram muito sucesso, as músicas que vamos apresentar aqui fizeram muito sucesso também, e três grandes cantoras da nossa MPB. Então é hora da gente viajar agora com vozes femininas maravilhosas. O Alô Mato Grosso destaca para você Vanessa Rangel, Renata Arruda e Joana.
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0: Amanhã, talvez, sucesso do passado com a Joana, tivemos a belíssima É Ouro Pra Mim com a Renata Arruda e abrimos com Vanessa Rangel cantando Palpite. Vou fazer mais um breve intervalo e volto já já.
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0: 8h51.
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1: Opa, estou de volta no seu rádio, de volta com o nosso programa Alô Mato Grosso, a nossa viagem pelos caminhos do som. E ao som de Matos Nascimento cantando Filho Pródigo, a gente começa o quadro Pra Louvar e Adorar do Alô Mato Grosso. E é um momento de louvor e adoração a Deus, o nosso Criador, o Autor da vida e Senhor da nossa existência, o Deus e Pai de nosso Senhor e Salvador Jesus Cristo. Olha, eu separei aqui uma passagem que está em Lucas capítulo 15, versículo 21, que diz assim: E o filho lhe disse: Pai, pequei contra o céu e perante ti, e já não sou digno de ser chamado teu filho. Bom, aqui é uma passagem daquela parábola que Jesus contou e que é uma das mais citadas da Bíblia, que é o filho pródigo, né? O filho que pegou, pediu a sua parte da sua herança e saiu de casa e foi viver no mundo, né? Foi se divertir. Gastou tudo que tinha, ficou na miséria, passando fome, necessidade, e resolveu, depois, quando estava lá no fundo do poço, ele resolveu voltar e pedir perdão para o pai. E aí ele chegou, né? Pequei contra ti, nem sou digno de ser chamado teu filho. O que que o pai fez? O acolheu, o abraçou e festejou a sua volta. E você sabia que com Deus é assim? Jesus contou essa parábola porque ele quis mostrar pra gente que com Deus é assim. Por mais que a gente tenha errado, por mais que a gente tenha ficado distante, por mais que tenhamos feito besteiras, quando nós decidimos voltar, Deus nos recebe de braços abertos. Ele nos recebe, ele nos perdoa e ele transforma a nossa vida. Então não importa o que você fez e a distância que você se encontra de Deus. Importa que você decida mudar de vida. Decida buscar a Deus, entregar o seu coração a Ele, entregar o seu coração a Jesus e reconhecer Jesus Cristo como seu Senhor e Salvador. E aí Ele vai te receber, vai te perdoar e vai te abençoar. Olha, eu quero aproveitar esse instante para fazer dar um testemunho aqui para vocês de um grande amigo. Essa semana eu recebi, eu vou tomar a liberdade, inclusive, de dar o nome da pessoa, né? Eu tinha conversado com Pedro Terce há algumas semanas atrás e ele me contou de um problema de saúde. E ele estava muito ansioso porque ele aguardava o resultado de alguns exames. E essa semana Pedro me mandou uma mensagem chorando e glorificando a Deus porque ele estava curado. Tinha passado por um problema, por um procedimento, e os exames apontaram que o problema foi eliminado. Para a honra e glória do Senhor. E o Pedro chorava, emocionado na sua mensagem e dizendo da alegria de receber aqueles exames. É isso. Pedro, me perdoa se eu expus você aqui, mas é que você é um homem de fé, você é um homem referência no rádio de Mato Grosso, né, na advocacia mato-grossense, no poder público, um servidor que passou anos na Assembleia, foi gestor aí na sua cidade. Então, para a gente ver que ninguém está livre de passar por dificuldades, por isso que Jesus disse: No mundo tereis aflições, mas tende bom ânimo, eu venci o mundo. Pedro, eu me emocionei com a sua mensagem, glorifiquei a Deus pela tua vida e pela sua recuperação, meu irmão. E é isso, que a gente entenda que nas lutas nós temos um Deus que nos acolhe, que na hora da angústia e da dor nós podemos buscar a Ele, clamar a Ele para que a cura venha. E eu louvo e glorifico a Deus, viu, Pedro, pela sua vida, pela sua saúde, pela sua amizade. Que Deus te abençoe, meu irmão. Que Deus te abençoe e te dê muita saúde para você fazer muita coisa boa nessa vida ainda, tá? Sempre honrando e glorificando o nome do Senhor. E você que me ouve aí, tá passando por algum problema, alguma dificuldade? Busque ao Senhor. Coloque-se diante do altar. Vá em oração e súplica diante do trono de Deus. clame a Ele que Ele vai te ouvir, certamente Ele vai te ouvir. Não importa o que você fez de errado, os caminhos tortuosos que você tenha andado, é sempre possível voltar para casa, é sempre possível voltar para os braços do Pai, é sempre possível pedir perdão, porque Ele vai te perdoar, Ele vai nos perdoar, porque Ele nos ama de uma forma incondicional. Então volta para casa, volta para os braços do Pai. Não importa onde você esteve, é hora de voltar para casa. Tá bom? Vamos pensar nisso? Agora a gente louva e adora com Judson de Oliveira.
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1: De volta pra casa, louvor maravilhoso com Judson de Oliveira, fechando o quadro Pra Louvar e Adorar, do Alô Mato Grosso, que volta já já.
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1: Opa, estou de volta, de volta, de volta, de volta no seu rádio, de volta com o nosso programa Alô Mato Grosso, a nossa viagem pelos caminhos do som, ao som do AGP cantando Moro Onde Não Mora Ninguém. A gente começa o nosso Casa de Bamba. AGP, gente, olha, foi um dos maiores sambistas que o Brasil já teve. Eu curti muito a GP. Lá nos anos 1980, partiu tão cedo, né? Era um grande cantor, um grande compositor e um intérprete maravilhoso, né? Mas infelizmente nos deixou muito cedo. Mas é sempre bom ouvir a GP. E no nosso Casa de Bamba de hoje, eu vou trazer aqui três mestres do samba brasileiro. Você que gosta de samba, então olha aí, é hora de fazer uma viagem maravilhosa, né? Eu gosto muito de samba, viu, gente? É um dos estilos musicais que eu mais gosto. Principalmente da velha guarda e dessa galera que a gente vai ouvir aqui agora. Vamos conferir? O Casa de Bamba do Alô Mato Grosso destaca para você Martinho da Vila, Zeca Pagodinho e Jorge Aragão.
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0: e Você Sempre, sucesso do passado com Jorge Aragão. Tivemos o Zeca Pagodinho com O Dono da Dor e abrimos com a belíssima Disritmia do mestre Martinho da Vila. Vou fazer um breve intervalo e volto já já.
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1: Opa, estou de volta no seu rádio, de volta com o nosso programa Alô Mato Grosso, a nossa viagem pelos caminhos do som, e tem Bruno e Marrone cantando Dormir na Praça, lá dos anos 1990, né? Bruno e Marrone surgindo no cenário nacional com esse sucesso que foi estrondoso, né? A gente chegou a cansar de ouvir Bruno e Marrone dormindo na praça, né? Pois é, e assim a gente começa aqui o nosso sertanejo especial deste final de semana. Vai ter moda sertaneja romântica para você, tá? Três duplas espetaculares. 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Então vamos conferir? Tem Rick Renner, tem Chitãozinho e Chororó, e Rio Negro e Solimões.
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0: Frio da Madrugada, sucesso do passado com Rio Negro e Solimões. Tivemos aqui Chitãozinho e Chororó cantando Alô. E abrimos com Rick Renner, Ela é Demais. Vou fazer um breve intervalo e volto já já.
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0: eu não conseguiria cantar se não fosse vocês aí dando força. Obrigado, viu, gente?
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2: Opa, estou de volta no seu rádio. De volta com o nosso programa Alô Mato Grosso, mas tá na hora de ir embora. A gente volta todo animado, né? Mas aí lembrando, o programa acabou, que pena. Espero que você tenha gostado, viu? Fiz com muito carinho esse programa pra você. A gente faz com muito carinho. Eu e Agnaldo Ramos preparamos com muito carinho cada edição do programa Alô Mato Grosso para você curtir no final de semana. Bom, então eu vou embora, vou deixar vocês com o Ed René Kivitz e o Talmidim, a mensagem de hoje que tem o título Barrabás. E depois eu vou trazer a canção da Aimé, Evangelho de Fariseus. Pode ter certeza, tá? Uma comunica com a outra, tá? A mensagem do Ed René Kivitz comunica com a canção da Aimé. E enquanto você ouve, eu espero que você reflita, né? Sobre a sua vida, sobre os seus relacionamentos. Como que anda a sua vida? Em casa, com a família, no trabalho, com os colegas, na sua comunidade, com seus amigos. Mas acima de tudo e principalmente, como é que está a tua vida com Deus, hein? Você tem buscado a Deus? Você tem orado? Você tem lido a palavra de Deus? Você tem tido conexão com Deus? É bom pensar nisso, né? Não é só na hora do aperto que a gente deve buscar ao Senhor, não, tá? Deus tem que ser presença constante na nossa vida todos os dias, em todo momento e em todo lugar. Vamos pensar nisso? Eu quero provocar você a pensar nisso, tá bom? Olha, enquanto isso, eu quero aqui agradecer a Deus, meu Pai, que estás no céu, Deus e Pai de nosso Senhor e Salvador Jesus Cristo. Muito obrigado a Deus, porque mais uma vez fizemos aquilo que amamos, que é comunicar através do rádio. E ao agradecê-lo, eu te peço que abençoe a minha vida, da minha família, a vida do Agnaldo Ramos e seus familiares, de cada integrante, de cada emissora parceira e seus familiares, e a vida de cada ouvinte, onde quer que haja um radinho ligado. Que o Senhor abençoe, que as bênçãos do Senhor estejam sobre a vida da pessoa que me ouve, sobre a sua casa e sobre a sua família. Conceda-nos, ó Pai, uma semana de paz, de alegria, de amor no coração, com muita saúde e muito trabalho. Assim nós te pedimos em nome de Jesus, te agradecemos e que assim seja. Tô ficando por aqui. Fica o abraço do Agnaldo para vocês, o abraço de Vanderlei Munhoz, a todos os nossos ouvintes, aos integrantes das emissoras parceiras, enfim, né, a todos vocês que nos dão a honra de acompanhar o Alô Mato Grosso, de veicular o Alô Mato Grosso, de ter conosco essa parceria, essa amizade, né? Esse carinho que a gente tem todos os finais de semana, tá bom? Muito obrigado, que Deus abençoe a todos. Fiquem então com Ed René Kivitz e o Talmidim, que hoje tem o título Barrabás. Depois a Aimé canta Evangelho de Fariseus. E outra vez eu digo, foi muito bom estar na sua companhia. Foi maravilhoso contar com a sua audiência. Fiquem todos com Deus, tenham todos uma excelente semana e até a semana que vem.
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3: Evangelho segundo São Mateus, capítulo 27, versículo 15. Por ocasião da festa da Páscoa, era costume do governador soltar um prisioneiro escolhido pela multidão. Eles tinham naquela ocasião um prisioneiro muito conhecido, chamado Barrabás. Pilatos perguntou à multidão que ali se havia reunido: qual destes vocês querem que lhes solte? Barrabás ou Jesus, chamado Cristo? Mas os chefes dos sacerdotes e os líderes religiosos convenceram a multidão a que pedisse Barrabás e mandasse executar Jesus. Essa expressão é muito significativa. Mas os líderes religiosos convenceram a multidão a escolher Barrabás e mandar crucificar Jesus. Isso faz lembrar daquele ditado, Vox Populi, Vox Dei, a voz do povo é a voz de Deus. Nem sempre, né? Nem sempre a voz do povo é a voz de Deus. Às vezes, a voz do povo é a voz dos líderes religiosos. Às vezes, a voz do povo é a voz dos políticos manipuladores. Às vezes, a voz do povo é a voz da conveniência. Às vezes, a voz do povo é a voz das trevas e da escuridão. Raríssimas vezes a voz do povo é a voz de Deus. O espírito da democracia diz o seguinte, que de fato deveria imperar no mundo a voz de Deus. E quem deve discernir no mundo a voz de Deus? Alguém, um grupo de pessoas, um contingente mínimo de cidadãos privilegiados? Não. Na verdade, o povo deve discernir a voz de Deus. Mas há que se levar em conta, sim, a realidade e a cruel realidade e constatação de que o povo pode sim ser manipulado e de que a voz do povo não seja a voz de Deus. Aqui no caso, o Sinédrio conseguiu convencer a multidão a crucificar Jesus, pedir a crucificação de Jesus e escolher Barrabás. Eu fico a me perguntar quais seriam os argumentos do Sinédrio para convencer essa multidão. Nenhum argumento é mais contundente do que o argumento feito em nome de Deus. Ninguém consegue manipular tanto quando consegue fazê-lo em nome de Deus. O Sinédrio deve ter dito à multidão: este homem está blasfemando. Este homem é um Messias falso. Se nós dermos ouvidos a ele, nós estamos traindo o nosso Deus, o Deus de Israel. Esse homem está blasfemando. Ficar do lado dele é ficar contra o nosso Deus. Quando o argumento Deus é trazido à cena, a possibilidade de manipulação é grande. Há muita gente ainda hoje manipulando multidões em nome de Deus, manipulando multidões em nome de suas crenças relativas a Deus, manipulando multidões em nome de um Deus que é mal compreendido, mal interpretado, mal percebido, um Deus que é distorcido. Há muita gente manipulando e sendo manipulada em nome de Deus. Que grande desafio é o desafio do arbítrio da consciência livre diante de Deus. A minha oração é essa, que eu jamais manipule alguém em nome de Deus. E mais ainda, que eu jamais seja manipulado por alguém em nome de Deus. Eu faço essa oração e convido você também a fazer a mesma oração.
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1: Nove cinquenta e nove.

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3: 10 e 10.

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3: 10:19.
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3: 10:29. 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
2: 10h48.

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2: 10h58.
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2: 11:37.
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3: 11:46.

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0: Alô, alô, turma boa da estrada! Por cá é o Fernando Riquetti, gente! Estamos começando mais um Brasil Caminhoneiro! Se bora lá, Paulinho! Brasil Caminhoneiro já tá no ar! Um estouro de pneu dianteiro em um caminhão pode transformar uma viagem tranquila em segundos de desespero. Para evitar acidentes graves e ajudar o motorista a manter o controle da direção, novas tecnologias de segurança já começam a ganhar espaço nas estradas brasileiras. Dispositivos que estabilizam o veículo e evitam um acidente que pode ser grave. E o Francisco Garonci traz agora detalhes desse dispositivo. É contigo, Garonci!
1: O que dá estabilidade na hora do estouro é uma estrutura que fica entre a roda e a borracha do pneu. Quando o pneu está cheio, o caminhão funciona normalmente. Agora, se ele perde a pressão rapidamente, ou até mesmo uma explosão do pneu, é aí que essa estrutura entra em ação. Ela garante o suporte do peso do caminhão e, principalmente, o controle. O que essa tecnologia busca não é evitar o estouro do pneu, mas é, na realidade, garantir o controle desse bruto mesmo depois que um estouro acontece.
0: O Alexandre é pesquisador e desenvolvedor de produtos. Ele explica como funciona esse dispositivo.
2: É uma tecnologia que parece ser simples, mas tem muito desenvolvimento envolvido nisso, né? Então, são vários componentes internos nesse país, que hoje, inclusive, nós atuamos desde o Oriente Médio, que são altíssimas temperaturas, até um Canadá, também com baixíssimas temperaturas. E para isso, você tem que ter um desenvolvimento muito grande para que esse produto mantenha a mesma qualidade, trabalhando nos extremos hoje, onde ele é requerido.
0: O estradeiro Fabiano já teve a perigosa experiência de ter um pneu dianteiro do bruto estourado.
3: Passei há poucos dias, até uns 3 meses atrás, aí, pneu seminovo na dianteira, aí, por um acaso, aí, acabou estourando.
1: E a gente nunca sabe, né? Como você falou, um pneu que você não estava esperando que aquilo acontecesse com ele, né?
3: É, na realidade a gente já sempre bota um pneu um pouco melhor já na dianteira, já, para ter mais segurança, né? É. E aí deu o acaso de ele explodir e me deixar na mão.
1: É isso aí, turma! Que tecnologias como essa estejam cada vez mais presentes nas estradas brasileiras, assim como elas já rodam nas estradas do Japão, da Europa, Estados Unidos e de tantos outros países no mundo. Afinal de contas, isso é que garante a segurança de quem trabalha no trecho.
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0: Como parte da vida de caminhoneiro, é comum os motoristas ficarem semanas, em alguns casos até mesmo meses na estrada. E para isso ser possível, os motoristas acabam dormindo em pátio de postos de abastecimento. E pelo fato dos postos, em sua maioria, serem afastados das cidades, caminhoneiro sofre demais com o roubo de peças de caminhões. A lista é grande, viu? Bateria, servo de embreagem, lona e o mais comum, o roubo de faróis. Eu estive numa oficina e conversei com o Júlio César. Ele é aquele camarada que nasceu com um talento para inventar coisas, viu? Ele é mestre em dispositivos de segurança para caminhões. Ô, Júlio! Quantas travas antifurtos você já inventou, hein?
5: Hoje em dia, gira em torno de 35 travas antifurto.
0: E você tem para todo tipo de caminhão?
5: para todas as marcas de caminhões, inclusive para todos os anos também, né? Hoje está funcionando assim, como nós nos especializamos nessa parte de segurança de travas antifurto, então o pessoal começa a mandar áudio, mandar vídeo, caminhão que foi roubado, que nessa da bomba do Arla, né? Nós tínhamos antigamente o quê? O antifurto dos faróis e o antifurto do servo da embreagem. E aí um cliente ligou para mim e falou, ó, roubaram a bomba do Arla do meu caminhão. No mesmo dia, já duas ou três pessoas já ligando para mim, falando, ó, roubaram a bomba do Arla, roubaram a bomba do Arla. Eu falei, opa, então agora tem que correr para poder desenvolver. O antifurto do servo da embreagem foi uma das primeiras peças que eu desenvolvi, né? Aqui é a trava antifurto dos faróis, antifurto do módulo do motor, aqui antifurto do módulo do chassi, o módulo do câmbio já fica exposto na parte de fora. Então eles roubam bastante essa peça. Então esses dias vem um cliente que roubaram a peça e cortaram o chicote, teve um prejuízo de R$45 mil.
6: Uma peça dessa custa quanto?
5: Na média de R$280.
6: Instalado.
0: Enquanto a prosa corria solta com o Júlio, sua equipe, ó, tava trabalhando na oficina a todo vapor, tudo para atender a clientela. É um caminhão atrás do outro. O Marcelo trabalha no FH do Cleiton.
7: É, e a movimentação aqui na oficina não para. Em cada caminhão tem sempre um profissional qualificado trabalhando na instalação de um dispositivo antifurto. Ó, Marcelão, aqui só na furadeira aqui elétrica. Você tá doido? Agora, Marcelo, essa peça aqui também é alvo do pessoal que gosta, cara, de sacanear o dia a dia do motorista.
8: Sim, né? Os caras estão roubando muito. É o pescador, né? Que seria a boia de combustível aqui. Os caras roubam muito, né? Então a gente tem essa trava antifurto aqui, que é a da boia de combustível, né?
7: E sempre tem alguém chegando aqui pedindo pra instalar esses dispositivos, né?
8: Poxa, aqui não para, cara. Aqui sai um caminhão, já chega outro. Graças a Deus, assim, nós tá sempre tendo esse serviço aí pra fazer, né, meu?
7: Legal. E o que a gente lamenta é que o pessoal só vem instalar o dispositivo depois que é roubado, né? Em vez de se prevenir, anda, todo mundo tem, né?
8: Acontece muito isso, né? Às vezes o cliente vem aí fazer uma customização, ele acaba não colocando as travas, né? Fala, ah, não tem necessidade. Onde eu vou andar não tem necessidade, às vezes o caminhão fica só no estacionamento e acaba até mesmo sendo roubado dentro do estacionamento deles mesmo, né? Aí acaba voltando e fala, pô, quero colocar todas as travas agora que saiu mais caro o prejuízo.
7: Todo dia tem uma história diferente,
8: sim,
7: né?
8: Sim, cada dia é uma história aí que a gente acompanha aí, né, meu?
0: E o Júlio não para não, viu, gente? Sempre aparece com uma nova trava antifurto para criar.
5: Isso daqui é o antifurto do módulo do chassi do lado esquerdo. Esse módulo que vai no chassi, que ele faz o gerenciamento eletrônico, gira em torno de R$20 mil um módulo desse. Isso daqui é um antifurto da carenagem do caminhão. É uma peça que o pessoal até questiona, fala, pô, mas estão roubando? Estão roubando. É uma peça cara na concessionária, né? Então, às vezes o cara dá uma encostada no caminhão, bate o caminhão, o que ele faz? Vai na concessionária, quanto que é uma carenagem? R$16 mil. O que ele vai fazer? Vai recorrer ao desmanche.
7: Pois é.
5: E aí que começa essa bola de neve, né? Isso daqui é um antifurto da bomba do Arla. Com essa peça aqui no lugar, fica impossível remover a bomba do Arla. Você só vai tirar com a chave segredo, então são vários segredos.
7: Dificulta bem a ação do camarada, então.
5: Dificulta bem, a gente tá aqui pra atrapalhar ele. Antifurto da tampa do câmbio. Você tem um prejuízo de mais de R$25 mil.
7: E uma peça que custa quanto hoje?
5: A média de uns R$300 instalado. Isso daqui é um antifurto da boia de combustível, ou pescador de combustível também, né? Isso daqui é um antifurto dos três módulos do chassi. Cada módulo gerencia uma parte do caminhão. A facilidade de tirar é bem grande. Tem módulo lá que dois parafusinhos você tira e já leva embora. Cuidado, o pessoal sempre toma, né? Às vezes para em estacionamento, paga caro para parar no estacionamento e mesmo assim acaba sendo roubado. Então acho que a grande dica mesmo é instalar o kit de segurança, colocar os dispositivos antifurto. Você vai estar dormindo mais tranquilo aí e trabalhando mais tranquilo, né? É. Você já tem tanta preocupação com o preço de diesel, preço de pedágio, com as estradas, com um monte de coisa, e agora mais essa ainda, que é o roubo de peças. Né?
0: Olha, turma, quando o roubo de peças de caminhão acontece no estacionamento ou no pátio do posto, ele deve ser responsabilizado, viu? De acordo com a advogada Cleide Bastos, o posto pode ser responsabilizado sim pelo furto quando há uma relação de consumo. Ou seja, caminhoneiro fez alguma compra ou pagou por algum serviço. Pode ser o abastecimento do caminhão ou então você fazendo pagamento para estacionar. Mas você sabe que esse processo vai demorar e demorar muito, viu? Então o melhor é se precaver com dispositivos antifurtos.
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0: E vamos de música!

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1: Saúde bucal. Assunto que muitas vezes fica em segundo plano na correria da estrada, né? Mas um problema nos dentes, gente, pode causar dores intensas, dificuldades para se alimentar e até comprometer a concentração ao volante. E quem fala a respeito disso é a dentista doutora Rita, que atua nos programas de saúde nas estradas. Doutora Rita, quais os principais problemas que os caminhoneiros apresentam quando chegam ao seu consultório?
3: A maioria aparece aqui com problema periodontal, que é a inflamação e sangramento da gengiva. Que se não tratado, consequentemente, ele vai gerar a perda dos dentes. A maioria deles tem esse problema. E aqui no nosso programa, nós fazemos a parte de prevenção, que nós ensinamos a técnica correta de escovação, incentivamos o uso do fio dental, que às vezes nessa vida, nessa correria deles, eles não acabam não tendo muito tempo e não prestando atenção na importância da escovação para a saúde bucal deles, né?
1: E se você tem alguma dúvida em relação à escovação correta dos dentes, ó, presta atenção, que a doutora Rita vai explicar como fazer isso.
3: Então, a escovação, ela não pode ser com força. Normalmente as pessoas acham que para limpar, elas precisam limpar com muita força e não. Isso acaba acarretando também o problema periodontal, a inflamação da gengiva, porque ela acaba machucando. A escova não pode ser uma escova dura, porque a escova dura vai machucar a gengiva também. Então, é escovar dente por dente, sempre no sentido como se fosse jogar a gengiva para cima do dente. Então, sempre com calma, dente por dente. Não dá para fazer assim com uma escova dura e nem com força, porque isso vai danificar a gengiva e vai acarretar esses problemas periodontais.
1: O caminhoneiro faz a manutenção dos pneus, verifica o óleo, acompanha a saúde do motor, mas não pode esquecer de cuidar de outra peça fundamental para a viagem, os próprios dentes.
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1: Tem música na boleia!

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3: Gente, o comércio eletrônico não para de crescer. E com ele, aumenta também o desafio de entregar cada vez mais rápido, principalmente nos grandes centros. E é aí que entram em cena os caminhões VUCs. São menores, ágeis, fundamentais para garantir que as mercadorias cheguem até a porta do consumidor com eficiência. Eu conversei com o parceiro Luiz. Ele fala do desafio das entregas nas datas em que aumentam as vendas.
4: Isso aí a gente já é preparado há 2 semanas antes, já para o fluxo de carga, a gente sabe que vai aumentar. E a gente já fica com caminhões já disponível para a gente chegar ligar. Ó, aqui aumentou a carga, aqui manda mais um caminhão para cá. E a gente sempre está, né, nessa expectativa de aumentar a carga.
1: Já o Roberto Alves, de São Paulo, capital, ele faz o porta-a-porta. Leva o produto, ó, na casa do consumidor final.
5: Internet veio para ajudar. Então, um produto que você compra hoje em dia, não só pela Mercado Livre, mas por lojas também, a gente tem essa função de entregar, né? Já tem um contrato com os Correios e as empresas, ou o comprador, que é comprador virtual, ele já manda, já faz tudo certinho, cepiamento, tamanho da encomenda, o preço da encomenda e o frete, que é o nosso, que o Correio tem essa função de entregar. E a gente já entrega há muito tempo. A gente faz máximo 200 entregas por dia. A gente vai tudo por trecho, né? São ruas que a gente vai emendando por CEP. A gente vai pegando por CEP, vai emendando e vai fazendo o nosso fechamento todo dia.
1: Ó, e você que tá aí, ó, no VUC, seja como autônomo ou trabalhando fichado numa empresa, muito cuidado, viu, gente, com o excesso de peso. Esse hábito faz com que o veículo consuma ainda mais combustível e as peças danifiquem mais rapidamente.
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1: E agora tem música, Diego e Vitor.

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3: Cada dia que passa, o pessoal inventa alguma coisa diferente, né? E uma empresa japonesa, detentora de marcas conceituadas e pneus, até mesmo aqui no Brasil, ela desenvolveu uma pesquisa em parceria com a Universidade de Kansai, no Japão. É uma tecnologia utilizada para gerar energia elétrica a partir da rotação dos pneus. Você já imaginou um trem desse aqui ou não? Porque de acordo com as informações disponibilizadas pela empresa, a geração dessa energia é possível a partir da instalação de um coletor de energia que fica colocado na parte interna do pneu. Tem ali uns fios, alguns diodos ali que são colocados, e a cada momento, por exemplo, que o pneu gira, que essa peça entra em contato com o chão, ela gera um pulso elétrico. E esse pulso elétrico vai sendo acumulado dentro de um capacitor e acaba deixando energia disponível. Por exemplo, um caminhoneiro que trabalha com uma carreta frigorificada, né? Que às vezes precisa de energia elétrica para ajudar no fornecimento de energia, para aquela carga se conserve por mais tempo, isso aqui é uma baita de uma solução também. É mais ou menos o mesmo princípio de uma tecnologia que nós já comentamos aqui no Brasil Caminhoneiro, que também é instalada dentro de um pneu, só que ele fornece informações com questão de desgaste, de calibragem do pneu do caminhão. Basicamente, o conceito é o mesmo, né? Então fica aí mais uma opção de tecnologia para a turma aí, ó, que sempre procura buscar energia de algum ponto, né? A gente já viu caminhões que o pessoal coloca placa de energia solar no teto, agora tem aí, ó, virar energia elétrica a partir da rotação do pneu.
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2: E o Brasil Caminhoneiro de hoje tá terminando. Ah, mas não fica triste não. Prometo voltar amanhã nesse mesmo horário. 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Um grande abraço a todos que viajaram com a gente. Boa tocada pra quem tá no trecho. E até lá!

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Alô, meus amigos e minhas amigas! Um excelente bom dia e uma ótima segunda-feira para você! Hoje, 13 de julho de 2026, com muita alegria, estamos começando mais uma edição do Som do Campo, aqui na Rádio Conte 101,5 FM. Onde você estiver, eu sou Pedro do Vale e fico com você até às 7 horas, trazendo muita música sertaneja de qualidade. E claro, a participação dos nossos ouvintes. E tem mais, hoje tem sorteio de um pacote de café Favo de Mel. Participe conosco, envie sua mensagem, seu alô ou seu pedido musical pelo nosso WhatsApp 999904664 e concorra a esse delicioso presente. Acesse também nosso Facebook Conte Mirassol e o Instagram arroba Rádio Conte Mirassol. E para começar bem o nosso dia, fica a nossa mensagem de reflexão. Crie o hábito de falar sobre bênçãos e você começará a enxergar milagres até nos detalhes mais simples da sua vida. Quando escolhemos agradecer em vez de reclamar, nosso coração se enche de esperança e nossos olhos passam a perceber o cuidado de Deus em cada momento. Muitas vezes, os maiores milagres estão nas pequenas coisas, no amanhecer, na saúde, na família, no trabalho e nas oportunidades que recebemos todos os dias. Que nesta segunda-feira você tenha um coração grato e uma fé renovada para viver mais um dia com alegria e confiança. Que Deus abençoe você, sua família e toda a sua jornada. Está começando o Som do Campo com Pedro do Vale. Até às 7 horas, aumente o volume e venha passar essa manhã com a gente. E para dar o pontapé inicial na nossa primeira parte, prepare o coração, porque vem aí uma das mais pedidas, Rastros na Areia. Fique ligado!

bom dia, meu amigo, minha amiga. Que alegria enorme ter você sintonizado no Som do Campo, aqui na Rádio Conte, 101,5 FM. A gente te acompanha onde você estiver com muita energia.

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0: 4:19.
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2: Bom dia, Rádio Conte 101,5 FM. Estamos de volta com o Som do Campo, levando alegria para sua manhã. E não esqueça, hein? Hoje tem sorteio de um pacote de café Favo de Mel. Participe com a gente. Um abraço especial pro Márcio. Grande abraço também pra Judite e pra Gessiane. Muito obrigado pela companhia de vocês. E agora, para embalar essa parte 2 do nosso programa, Caboclo Abençoado de Liu e Léo. Sintoniza!

dia, turma! Que astral lá em cima na Rádio Conte 101,5 FM. É o som do campo que segue firme com a gente. 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

0: Bom dia, bom dia, Brasil! Que energia contagiante aqui no São do Campo, hein? É a nossa trilha sonora para você começar a semana com o pé direito, com o coração aberto, aproveitando cada momento. E olha, o dia só tá começando, mas a gente já tá com o astral lá em cima, vibrando positivo. Você sintoniza na Rádio Conte, 101,5 FM. Onde você estiver, a gente tá junto. E se quiser mandar um alô, pedir sua música ou só bater um papo, cola nas nossas redes. No Facebook é Conte Mirassol. No Instagram, arroba Rádio Conte Mirassol. E o nosso WhatsApp tá de braços abertos, 999904664. Daqui a pouquinho, a gente volta com mais Som do Campo pra você. Fica ligado, não sai daí não. Rapidinho e a gente tá de volta.
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2: 4h30.
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0: 4:32.
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2: Bom dia, gente. Estamos de volta com Som do Campo para essa terceira parte do nosso programa. E você continua participando, porque hoje tem sorteio de um pacote caprichado de café Favo de Mel. Um alô pro Wellington, pra Cida e um abraço todo especial pro Jorge. Muito obrigado pelo carinho e pela audiência de todos vocês na Rádio Conte, 101,5 FM, onde você estiver. E para esquentar ainda mais nossa manhã, vem aí direto pro seu coração, Diego e Danimar, com Cadê Você Que Não Está?

0: dia, amigos e amigas da Rádio Conte 101,5 FM. Que energia boa na sua manhã, né? O som do campo segue com a gente. E olha, nesta parte do programa, a gente vai rapidinho para um breve intervalo comercial. Mas já já eu tô de volta. Não sai daí, viu? 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
2: 4h45.
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0: 4h48.
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2: Bom dia, Rádio Conte. Estamos de volta. Seguimos juntos nesta manhã de segunda-feira, 101,5 FM, onde você estiver. E atenção, hoje tem sorteio de um pacote de café favo de mel. Um abraço para Luzia Alves, dona Neuza Perinetti e para dona Edith, que mandou um áudio. Olha só.
3: Bom dia, Pedro do Vale. Tudo bem com você? Manda a próxima música para mim aí. Qualquer uma que você mandar, tá valendo. Coloca o meu nome e o da Clara Vitória no sorteio de café. Um bom dia.
2: Obrigado pela sintonia. Agora no Som do Campo, pra você, vem Alan e Aladim com Não Me Deixe Só.

Bom dia, gente! Que energia boa na Rádio Conte, 101,5 FM. Som do campo no ar, onde você estiver. 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Muita alegria por aqui.

0: Bom dia, galera do Som do Campo. Que energia boa na Rádio Conte, 101,5 FM. Onde você estiver, a gente te encontra. Agora, segura aí que a gente vai rapidinho para um breve intervalo. Mas não sai daí não. Manda seu recado no WhatsApp 999904664. A gente volta já.
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2: 5 horas.
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0: 5 e 3.
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2: Bom dia, bom dia. Estamos de volta. Que alegria ter você com a gente aqui no Som do Campo. Bom demais ter a sua companhia. Uma manhã que promete. E olha, lembrando mais uma vez que hoje tem sorteio de um pacote de café Favo de Mel, hein? Não perca. Um alô especial para o Fernando, para a dona Iraci Mendes e também para a dona Francelina lá em Porto Esperidião. Um grande abraço a todos vocês. E pra gente continuar nessa energia, pra embalar sua manhã, prepare o coração, porque a próxima é daquelas que a gente canta junto. Vem aí, Duduca e Dalvan, com sucesso Pirâmide do Amor.

dia, gente boa. Que energia boa na Rádio Conte 101,5 FM. O som do campo, onde você estiver. 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

0: bom dia, meu amigo, minha amiga do campo. Que energia boa para começar essa semana, hein? Aqui na Rádio Conte 101,5 FM, você sempre encontra a melhor companhia. Aquela que te abraça, te inspira e te faz vibrar. E falando em vibrar, para fechar esta parte do programa, a gente vai dar uma pausa rapidinha para um recado super importante. Mas não sai daí não, o Som do Campo volta já já com muito mais para você. Onde você estiver, a gente te espera.
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2: 5:16.
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0: 5h22.
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2: Bom dia, amigos da Rádio Conte, 101,5 FM. Estamos de volta com o Som do Campo, onde você estiver. Amanhã fica muito melhor com a sua audiência, viu? E hoje tem sorteio de um pacote de café Favo de Mel. Um abraço para Nivalda Masson e Dona Nilva Eliette de Leon, que mandaram seus recados e estão no sorteio. Boa sorte, hein? O João Batista mandou um áudio. Olha só.
3: Bom dia, Pedro do Vale. Tudo bem com você? Eu quero que você rode a mula com Jacó Jacozinho, menina, moça, ofereço pra minha mãe Geraldo, meu irmão José, Francisco, Marcão, Marizor, para Luiz, Bactéria, para Fátima e todos os ouvintes da rádio. Muito bom dia.

0: bom dia, meu amigo e minha amiga. Que alegria ter você ligado aqui no Som do Campo, na Rádio Conte, 101,5 FM. Que energia boa a gente sente de ter sua companhia. E é por isso que a gente faz questão de agradecer demais a quem nos ajuda a levar essa programação de qualidade até você. 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Olha, a gente vai fazer uma pequena pausa agora, mas é rapidinho. Fique ligado na 101,5, porque já já o Som do Campo está de volta com mais muita música boa e informações para você. Aproveite para curtir a gente também no Facebook, Conte Mirassol, e no Instagram, @RadioConteMirassol. E se quiser mandar um recado, o nosso WhatsApp é 99990-4664. Não saia daí, a gente volta já.
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2: 5:30.
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0: 5h36.
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2: Bom dia, Rádio Conte 101,5 FM. Estamos de volta com o Som do Campo, a sua companhia onde você estiver. E olha só, continue participando, porque hoje tem sorteio de um pacote de café Favo de Mel. Um abraço especial para o Ademilson Santana e toda a família, lá no Pedro Neca, e para Maria Madalena, que também participou com áudio.
3: Bom dia, cadê a Ana Madalena do assentamento? Manda a próxima para nós aí. Tchau e obrigado.
2: Muito obrigado pelo carinho e pela audiência. Agora segura essa, que vem aí Emílio e Eduardo.
4: O Mercheta.

Bom dia, pessoal! Seguimos com o Som do Campo, essa energia boa que te acompanha. 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Fique ligado!

0: dia! Som do Campo no ar. É um prazer gigante ter você sintonizado aqui na Rádio Conte, 101,5 FM. Onde você estiver, a energia não para. Mas agora a gente faz uma pequena pausa e já volta com muito mais. Fique ligado.
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2: 5h46.
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0: 5h53.
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2: Bom dia Brasil. Rádio Conte 101,5 FM. Estamos de volta, seguimos juntos, levando boa música pra você, onde você estiver. E hoje tem sorteio de um pacote caprichado de café Favo de Mel, hein? Um abraço forte para o Geraldo, lá em Quatro Marcos. E também para o Claudemir e toda a família, no Rancho Alegre. E a Marivalda que mandou um áudio pra gente.
3: Bom dia, bom dia. Toca a música Roberta Miranda, Uma Mulher em Mim. Ofereço pra todo ouvinte. Coloco o meu nome no sorteio do café, Marivalda Gonçalves de Macedo.
2: Um beijo pra você. Grande abraço a todos vocês que fazem a nossa audiência conectada na Conte. Pra você continuar participando, mande sua mensagem no nosso WhatsApp 999904664. Siga a gente também no Instagram, @RádioConteMirassol. E no Facebook, Conte Mirassol.

0: Bom dia, bom dia! Que baita energia na Rádio Conte 101,5 FM. É o som do campo no ar, te acompanhando onde você estiver. Manda sua mensagem pra gente no nosso WhatsApp 999904664. Fique ligado, tem muito mais pra você nesta parte.
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0: bom dia para você que segue com a gente no Som do Campo, aqui na Rádio Conte 101,5 FM. Daqui a pouquinho, depois do nosso intervalo, tem muito mais. O melhor do campo e da vida para você. Fique ligado, porque a gente volta rapidinho.
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2: 6:01.
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0: 6 e 7.
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2: Bom dia, bom dia, meu povo. Que alegria estar aqui com vocês, de volta no nosso Som do Campo, pela Rádio Conte, 101,5 FM. Estamos de volta, sim senhor, e com muita energia para começar mais uma parte do nosso programa. E já quero mandar aquele abraço apertado para Carmélia e para Maria Edi, lá na comunidade Sete Galhos. Um beijão para vocês, viu? E para Valdete, que mandou um áudio pra gente.
3: Bom dia, Pedro do Vale, tudo bem com você? Gostaria de ouvir uma música com Chico Rei e Paraná, Um Degrau na Escada. Eu ofereço para minha mãe em Mirassol do Oeste, vai também para minha irmã Ana Lúcia na Fazenda Dois Irmãos, vai também para minha cunhada Viu na Rua 11, para minha cunhada Palmira, para minha cunhada Anitta, e vai para toda a minha família, para vocês todos aí da rádio. Tchau, muito obrigado.
2: Muito obrigado pela sua audiência, Valdete. É sempre bom saber que vocês estão com a gente. Olha só, para você que tá ligadinho na Conte, nosso WhatsApp tá bombando. É o 99994664. Manda sua mensagem, sua música, seu alô. E não se esqueça de seguir a gente no Facebook, Conte Mirassol. E no Instagram, @RadioConteMirassol. Fique ligado, porque daqui a pouco tem o nosso sorteio do pacote de café Favo de Mel. Que delícia! E agora se prepara, porque o Som do Campo não para. Vem aí um clássico que toca a alma, que fala direto ao coração. Prepare o seu fone, aumente o volume, que a emoção vai tomar conta.

0: dia, gente! Que energia incrível, hein? Você tá ligadinho aqui na Rádio Conte, 101,5 FM, acompanhando o som do campo com a gente. E agora é aquela hora de dar uma refrescada, né? Um rápido intervalo para você se preparar, que já já a gente volta com muito mais do que você gosta. 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É isso, a Rádio Conte, onde você estiver. Vai pro nosso intervalo e a gente volta já.
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2: 6:16.
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0: 6h22.
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2: Bom dia, Rádio Conte, 101,5 FM. Estamos de volta com o Som do Campo. Muito obrigado pela sua companhia nesta sexta-feira, viu? E não saia daí, porque hoje tem aquele sorteio especial de um pacote de café favo de mel para você. Um abraço especialíssimo vai para Maria Lenira, lá em Reserva do Cabaçal. Para Eva Melo, que pediu Chitãozinho e Chororó. E pro Donizete, no Jardim São Paulo. E agora, para embalar a nossa manhã, prepare o coração. Porque vem aí um clássico que só o Som do Campo traz.

Estamos juntos na Rádio Conte, 101,5 FM. O som do campo segue vibrante nesta manhã para você, onde você estiver. Muita energia boa rolando. E para não perder nada, acompanhe a gente no Facebook Conte Mirassol, no Instagram arroba Rádio Conte Mirassol. Quer mandar um recado? Nosso zap é 999904664. Alegria, viu? Que seu dia seja incrível!

0: Bom dia, gente animada. Que alegria começar o dia com você aqui no Som do Campo, pela Rádio Conte 101,5 FM. Onde você estiver, a gente vai rapidinho pro nosso intervalo comercial. Mas não sai daí não, hein? Já voltamos com mais sucessos.
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2: 6h30.
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0: 6h37.
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2: Bom dia, de volta na Conte 101,5 FM, som do campo. Abraço Jacira Anjos, da Chácara Nossa Senhora Aparecida. Obrigado pelo carinho, audiência, que Deus abençoe sua sexta-feira. Agora, João Paulo e Daniel, rosto molhado.

0: dia, pessoal! Que alegria ter você aqui no Som do Campo, sua companhia ideal para começar o dia na Rádio Conte 101.5 FM, onde você estiver. Fique ligado no nosso Facebook Conte Mirassol, Instagram arroba Rádio Conte Mirassol e WhatsApp 999904664. Daqui a pouquinho a gente volta com mais. É rapidinho.
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2: 6h44.
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bom dia, Brasilzão! Chegamos ao final de mais uma super edição do Som do Campo, aqui na Rádio Conte, 101,5 FM. Que manhã espetacular passamos juntos, não é mesmo? Meu muito obrigado pelo carinho da sua audiência, pela sua companhia, que faz toda a diferença pra gente, viu? E claro, um agradecimento especial aos nossos amigos e patrocinadores, que tornam tudo isso possível. 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Muito obrigado por estarem com a gente, apoiando o Som do Campo. Ah, e temos a nossa ganhadora de hoje. A felizada é a Jacira Anjos. Parabéns, Jacira. Manda um alô, participa. E claro, nosso WhatsApp para você mandar sua mensagem, sua sugestão, seu pedido de música. Anota aí, é 999904664. Eu sou Pedro do Vale e foi um prazer enorme, uma alegria gigantesca estar com você. Que sua semana comece com toda a energia e que você tenha um dia abençoado. Um grande abraço do tamanho do nosso Brasil. A gente se encontra amanhã, se Deus quiser, para mais uma dose de Som do Campo. É isso aí, um bom dia e tchau, tchau. Fique ligado na Rádio Conte, onde você estiver, nesta segunda-feira, 13 de julho de 2026.

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Muito bom dia para você que já estava ligado e bom dia muito especial para você que está ligando o radinho agora para saber de notícias. Giro continuar inteirinho para você nesta segunda-feira, onde a gente começa, onde a gente continua, né? Alguns começam, outros continuam, alguns trabalhos que já estavam em andamento. Mas segunda-feira também é dia de você começar aquele projeto. Projeto importante, projeto bom, não pode ficar na gaveta. Tire o mesmo da gaveta e inicie, né? Porque de repente você deixar para quando tiver 100% tudo certo, pode não acontecer. Então já começa que você termina, com certeza. Tem que pensar macro. Tem que pensar, né, positivo e dar o primeiro passo. Até mesmo aquela decisão. Você tá com a decisão e aí você não toma a decisão, porque não sei o quê. E vai passando os dias, de repente, quando você for tomar aquela decisão, já não vai resolver muito. Pois é, meu amigo, minha amiga, hoje é segunda-feira 13. Melhor que fosse sexta-feira 13, né? Segunda-feira 13, uma sexta-feira maravilhosa, espero que esteja assim para você também, porque se não estiver, fique tranquilo. Não há tempestade que não acabe, né? É a tempestade e depois certeza que o sol vai brilhar no dia seguinte. Então, de repente, você está numa situação complicada e fala, e agora? Calma, né? A situação complicada passa, como também a situação boa. Você que vive uma situação só de alegria, de felicidade, de vacas gordas, enfim. Então tem que prestar atenção, porque elas também podem terminar, assim como as ruins. O 13 de junho celebra o Dia Mundial do Rock e Dia do Estatuto da Criança e do Adolescente, ECA. A primeira data homenageia o Festival Live Aid de 1985, enquanto a segunda marca a sanção da Lei número 8069 de 1990, que garante os direitos da infância e juventude no Brasil. Algumas manchetes de notícias que já estão repercutindo, né? Outras que ainda serão destaques, mas enfim. Saúde registra mais de 500 casos confirmados de dengue e uma morte pela doença. Filho intervém suposta agressão contra a mãe e mata homem de 44 anos. No caso, esse senhor, né, que morreu era o padrasto, né? Esse instituto, Estatuto da Criança e do Adolescente, ECA, garante proteção integral a pessoas até 18 anos. Então, é interessante que você possa pensar no assunto, fazer uma leitura, de repente fazer, né, uma menção aí com seus alunos, com as suas alunas. Afinal de contas, hoje é, além de ser importante, ela ganhou até uma data de homenagem na grande rede, não é? A segunda marca a lei número 8069 de 1990, que garante os direitos da infância e juventude no Brasil. Então, é interessante, a gente sabe que as disciplinas da escola é bastante já puxada, né? Mas sempre é interessante acrescentar assuntos de tamanha relevância que é este estatuto.
para perguntar para a criançada e para a juventude se ela sabe o que, que é os direitos delas, né? E é bom comentar e inserir os principais tópicos dessa lei tão importante.

Giro Conte nesta segunda-feira, edição do dia 13 de julho de 2026. O Giro Conte, que é o jornal da sua emissora Rádio Conte, Mirassol do Oeste, Mato Grosso, Brasil, aqui pertinho da Bolívia. Tem a direção comercial e supervisão geral do senhor Silvio de Oliveira. Produção e OPEC e produção da Silmara e o Bruno Nod. Nas reportagens, na apresentação, é de Tadeu Benites, que sou eu mesmo, seu criado. Hoje a garganta está um pouquinho meio complicada, mas vamos esquentar ela hoje, porque tem muito tempo para fazer locução hoje, hein?

o que a gente já ouviu, o que a gente já noticiou de tantas ações nessa área de garimpo, na região de Pontes de Lacerda, tem uma notícia aqui interessante. Conselho de Defesa Nacional libera pesquisa de ouro em mais de 10 mil hectares na fronteira de Mato Grosso. A Secretaria Executiva do Conselho de Defesa Nacional concedeu assentimento prévio para que a Agência Nacional de Mineração dê prosseguimento a pedidos de pesquisa de ouro em mais de 10.400 hectares na faixa de fronteira de Mato Grosso, abrangendo os municípios de Pontes de Lacerda, Vila Bela da Santíssima Trindade e Nova Lacerda. Os atos assinados pelo ministro-chefe do Gabinete de Segurança Institucional, Marcos Antônio, beneficiam duas cooperativas de garimpeiros da região e foram publicados no Diário Oficial da União. Pesquisa mineral avança, então, a faixa de fronteira. A maior das áreas liberadas soma 9.978,11 hectares e interessa a Cooperativa de Extração de Minerais e Pedras Preciosas de Pontes de Lacerda, que pretende realizar pesquisas de ouro em uma área localizada entre Vila Bela da Santíssima Trindade e Nova Lacerda. Outros dois avais contemplam a cooperativa dos garimpeiros de mineração agroflorestal Minacop, que busca transformar permissões de lavra garimpeira já existentes em autorizações de pesquisa mineral em duas áreas de Pontes de Lacerda com extensões de 199.078 e 299,58 hectares. É interessante a gente tentar entender como é que vai ficar essa situação aí de pesquisa, para extração imediata, para medir. Porque esse conflito, a gente fica meio complicado no entendimento, porque o que já foi feito de sanções, queimas de equipamento, prisões, agora vem essa pesquisa. Será que realmente é para legalizar essa extração de ouro para os demais? Será que é para deixar tão somente as empresas que estão regularizadas? É uma questão que a gente fica devendo hoje. Vamos conversar aí com o presidente de uma das associações do garimpo para ver o que, que significa essa pesquisa. Qual que é o objetivo, e o que, que vai contribuir ou não para quem extrai o ouro. E extração ilegal já sabemos que não pode, mas aqueles que são legais serão inclusos ou não nessa pesquisa. 7:13, 7:13, hoje é dia de você fazer exames. Hoje é dia de você ir ao médico, claro. Segunda-feira é aquele dia que tudo acontece, Segunda-feira você deixou tantas coisas para fazer hoje. E se você deixou para passar ao médico, o médico aí da clínica, o médico lá da prefeitura, o médico do posto de saúde, vai passar por lá e este vai te recomendar, vai te dar alguma receita, que é quase normal quando a gente vai ao médico. Quando vai ao médico é porque está precisando, de ajeitar, de ver a questão daquele problema ou outro problema, e quase sempre saímos com receita e muitas vezes também com exames de laboratório. 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

0: convocou a imprensa local para falar sobre os trabalhos e também os 11 dias, né? O tenente da corporação já falou sobre isso, mas é sempre bom lembrar, né, que em poucos dias aí já teve muitas ocorrências provando que de fato nós necessitávamos dessa unidade que veio ser instalada, privilegiando Mirassol e toda a região. São 142 municípios, né? E nem todos, obviamente, têm uma unidade à disposição, que vai dar suporte não só à questão, às questões do trabalho, né, que compete a Corpo de Bombeiros, como também a saúde, resgates, afogamento, fogo, né, tanto fogo florestal como fogo urbano, e principalmente aquele atendimento rápido, né, que vai ter com auxílio de um profissional que entenda do assunto. E a tenente Anne Carolina, ela convocou então a imprensa para poder... Ela veio, na verdade, dar um suporte para o sétimo núcleo, não é? Porque realmente tem trabalho de sobra aí, né, tenente? E o tenente, inclusive, está com férias marcadas, não sei quando, saiba, de qualquer forma, Anne Carolina já chegou aí para dar um suporte de ajuda ao comandante. Essa questão da instalação, quando da inauguração, pelo menos eu não tinha ainda acesso à área administrativa do sétimo núcleo do Corpo de Bombeiros Militar, e tive a oportunidade, agora quando da vinda da PENET, a conhecer as instalações administrativas. Olha, ficou realmente show de bola, ficou muito bom a área, com a área administrativa, com recepção, não é? Com sala para atendimento, sala de equipamento. Olha, ficou muito, muito, muito bom aí essa toda a instalação do Corpo de Bombeiros, né? Ficou muito bom. Vamos conversar então com ela, que conversou com a imprensa para falar desse efetivo. Fala também do período proibitivo, que estamos obviamente, nesse período proibitivo, onde não pode realmente, de forma nenhuma, atear fogo em lixo doméstico e também em área da zona rural, especialmente. Bom dia, tenente. Satisfação em ter a senhora aqui na programação. Cadê ela? Está aqui.
1: Bom dia, segundo-tenente Anne Caroline. Eu venho aqui, né, representando aqui também o sétimo núcleo, para falar com os senhores sobre a questão do nosso atendimento aqui em Mirassol. Em poucos dias, nós já instalado aqui, o Corpo de Bombeiros instalado aqui na cidade, nós já tivemos um número expressivo de atendimentos só na área de APH, né, que é o atendimento pré-hospitalar com os enfermeiros, né, na área e tal, já foram 31 atendimentos em praticamente aí um pouco mais de uma semana. E eu vim, principalmente hoje, prestar alguns esclarecimentos e algumas orientações sobre o nosso fluxo de trabalho. Quando a pessoa precisa do Corpo de Bombeiros, né, e liga, né, atualmente nós não estamos ainda, está em ativação, em processo de ativação, o número 193, mas quando uma pessoa liga para o Corpo de Bombeiros, seja pelo 193 ou seja pelo nosso outro número, que posteriormente eu vou passar, e aciona o nosso serviço, acontece um fluxo. E a partir desse momento já começa a atuação do Corpo de Bombeiros. As informações que são prestadas pelo solicitante já é parte do atendimento. Então, é muito importante que a pessoa que vá se utilizar do serviço do bombeiro preste informações

0: claras e objetivas. Por quê? O Corpo de Bombeiros, ele atua em inúmeras atividades. A gente faz o serviço de APH, nós fazemos o serviço de busca e salvamento, fazemos serviço também de resgate. Então, essa primeira informação é o que vai definir a natureza e qual a equipe que a gente vai empenhar para atender o caso. Então, quando a pessoa vem com uma informação, por exemplo, estou em casa e um parente meu caiu de uma altura. Então, a gente já sabe, quando passa uma informação objetiva, a gente já sabe que a gente vai precisar empenhar, nesse exemplo, a guarnição do atendimento pré-hospitalar. Então, a gente precisa também orientar para que, quando venha acionar o Corpo de Bombeiros, essas informações sejam prestadas de forma mais clara possível. Outra informação importantíssima é que a pessoa fale acerca do endereço, né? Quanto mais preciso for o endereço, melhor. Então, o nome da rua, o bairro, se tiver algum ponto de referência. A gente sabe que a cidade, né, cresceu bastante, então tem inúmeros lugares que é importante fornecer também um ponto de referência para que a gente possa se deslocar mais rápido. Nas ocorrências em específico do atendimento pré-hospitalar, o que acontece? A nossa unidade de resgate, ela atende de modo regulado com o médico. Então, por isso que é extremamente importante o solicitante passar as informações. Por quê? Porque toda a equipe de atendimento pré-hospitalar, ela está sendo orientada por um médico, né, que fica, é o responsável também pela ocorrência. Então, a gente pede para que as pessoas, né, todos os solicitantes que venham necessitar do serviço do bombeiro, que elas falem essas informações e que compreendam que são informações de extrema relevância para o melhor atendimento, né, que vai ser prestado pelo Corpo de Bombeiros.
1: Com relação à internet, se a pessoa hoje, quase todo mundo tem celular. Uhum. Se ele quiser e puder, passa as coordenadas geográficas, é muito mais rápido.
0: Isso, a gente tem um número que eu vou estar passando para os senhores, que é o número 65981640350. Nesse número, a pessoa pode estar ligando, né, e estar prestando informações, né, acerca de onde está, onde se encontra. Por quê? Porque a gente consegue chegar mais rápido no atendimento com informações mais precisas, porque se é um atendimento de urgência e emergência, necessita da nossa rapidez, e a gente também, por outro lado, a gente precisa de informações precisas para que possa agir de modo rápido.
2: Nesse balanço que a senhora traz, nesses 11 dias já do núcleo aqui em Mirassol do Oeste, a senhora citou mais de 30 ocorrências. A senhora poderia destacar quais seriam a maioridade dela, mais acidente de trânsito?
0: Foi atendido, a maior parte delas foi de acidente de trânsito, né? Então, a gente também reforça aí algumas orientações acerca dos cuidados, né, que a população deve ter no trânsito, né? Então, o Corpo de Bombeiros também atua nessa área preventiva, né? Então, as pessoas, os condutores, né, se beber, não dirija, utilize o cinto de segurança, verifique as regras de trânsito, né? Não conduza nenhum veículo em alta velocidade, né? A gente sabe que hoje é muito comum as bicicletas elétricas, né? Também devem estar obedecendo às regras de trânsito. Então, assim, muitas crianças, né? Pessoas que estão ali. Então, é muita gente envolvida. Então, uma pessoa imprudente no trânsito pode trazer uma consequência ruim, né, para uma família toda, para várias pessoas. Então, a gente também passa essas orientações preventivas acerca disso.
1: Eu gostaria que a senhora falasse um pouquinho sobre o período proibitivo com relação às queimadas. Uhum. E tinha um efetivo da brigada concluindo para somar aqui o efetivo. Hoje, qual que é o efetivo e também sobre o período proibitivo?
0: Bom, o período proibitivo nós chamamos de TIF, né, que é a temporada de incêndio florestal. Ele deu início no dia 1º de julho, tá? E se estende aí até o final do ano, praticamente até enquanto perdurar a situação. Nós sabemos que, né, enquanto mato-grossense, sabemos que o nosso estado como um todo enfrenta um período crítico, né, de queimadas, né, e algumas que são questões naturais e outras questões aí que a gente sabe que tem uma certa influência humana nisso. Aqui em Mirassol, além do efetivo, né, da unidade, a gente também conta com a ajuda de 4 brigadistas. Então, eles terminaram a formação deles essa semana e já hoje seria o primeiro dia já de atuação dos brigadistas aqui no município de Mirassol do Oeste.
2: Próxima quarta-feira, dia 15 de julho, acontece uma reunião do Corpo de Bombeiros aqui em Mirassol com o CDL, convocando aí os comerciantes, até mesmo para colocar em pauta alguns assuntos referentes a alvarás e outros assuntos também. Uhum. Como que a senhora pode já estar falando aí dessa reunião?
0: Então, é muito importante que o Corpo de Bombeiros atue de forma conjunta, né, com os comerciantes. A gente sabe que uma das frentes de atuação do Corpo de Bombeiros é a questão da segurança contra incêndio e pânico, né? Então, a gente sabe que talvez algumas pessoas possam pensar que seja ruim em alguns aspectos, mas quando a gente fala em segurança, não tem como pensar em algo ruim, né? A nossa atuação preventiva nessa área, ela tem várias, inúmeras contribuições, né? Principalmente para as pessoas envolvidas, né? A gente já aqui esperamos não atender esse tipo de ocorrência, mas em outros municípios de atuação é frequente atendimento de ocorrência em incêndio, e a gente sabe que principalmente quando se trata de comércio, o estrago é muito maior, né? Envolve patrimônio, envolve vidas, envolve o trabalho propriamente dito de muitas pessoas.
2: Hoje, por exemplo, para a emissão de um alvará do Corpo de Bombeiros, quais são as exigências?
0: Bom, a gente tem a questão legal de cada município, né, trata de algumas particularidades, né? Mas a gente vai tratar melhor na reunião, e eu vou deixar ainda um pouco uma incógnita aí para chamar, né, as pessoas, os comerciantes, para irem, para a gente poder estar esclarecendo melhor lá. Mas nós temos uma plataforma no nosso site institucional, onde muitos dos alvarás não é necessário nem vir até o Corpo de Bombeiros. A pessoa, mesmo no conforto do seu lar, no conforto do seu comércio, consegue emitir esses alvarás. Então, a depender da proporção do comércio, né, ela consegue fazer essa emissão. Os comércios que têm uma carga alta de incêndio, que a sua atividade fim é um pouco mais perigosa, tem exigências a mais, né? Projetos elaborados por engenheiros, né? Então, agora, aqueles comércios que têm uma baixa carga de incêndio, que está menos vulnerável a acontecer qualquer tipo de risco, são exigências mínimas, né, que aí as pessoas conseguem tá fazendo até mesmo a emissão de alvarás no conforto do seu lar. Então, assim, eu chamo as pessoas para que vá nessa reunião, para que a gente possa esclarecer.
1: Tá, para encerrar, tenente, a data, horário e local da reunião.
0: Será na CDL no dia 15, no salão de eventos, às 19 horas. Então, nós contamos com a presença de todos, é um assunto de extrema relevância, né, para Mirassol do Oeste. Nós queremos mostrar como que nós atuamos, o quão importante é o nosso serviço. Então, a gente conta com a presença de todos os comerciantes, né? Se não puder ir, às vezes, o representante, leve um funcionário, né, de confiança, para que possa ir, porque é importante a gente ter essa interação, tá? A gente só consegue construir uma sociedade melhor e mais segura quando todos se unem, e essa é a nossa proposta aqui.
2: Nós gostaríamos de agradecer a senhora, né, por ter nos convocado, para levar essas informações importantes à nossa população, segundo-tenente Anne Caroline, né, que está dando suporte aqui no 7º Núcleo do Corpo de Bombeiros Militares em Mirassol do Oeste, e dizer que nós estamos sempre à disposição para a divulgação dos trabalhos.
0: Muito obrigada, nós que agradecemos, agradecer a população de Mirassol do Oeste, agradecer o apoio que a gente está tendo aqui da Prefeitura Municipal, de todos os órgãos envolvidos, e contamos com a presença de todos os comerciantes no dia da reunião lá na CDL às 19 horas.
3: Neste dia, você que tem alguma dúvida, alguma pergunta, é o dia apropriado para você tirar as dúvidas, né? De como você deve proceder, você que tem pequena, média ou grande empresa, que ainda tem alguns detalhes para fazer no que diz respeito a ficar respaldado aí com as normativas que existem enquanto fiscalização do Corpo de Bombeiros, ok? Filho intervém em suposta agressão contra a mãe e mata homem de 44 anos. Uma situação bastante complicada, né? O filho sai em defesa da mãe e acaba matando o agressor, complicando certamente a vida dele, né? Porque acabou cometendo um assassinato. Em instantes aqui no nosso Giro Conte.
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bem. Muito bem, são 7:48. 7:48. Segunda-feira. Ótima segunda-feira para você. E muito obrigado você que acompanha o nosso Giro Conte em toda a nossa grande região. Mais de 20 municípios integrados aqui através da nossa programação. Filho intervém em suposta agressão contra a mãe e mata homem de 44 anos na cidade de Sinop. Um homem de 44 anos, identificado como Francisco Barbosa de Jesus, morreu após ser atingido por golpes de facão durante uma ocorrência de violência doméstica no bairro Jardim Viena, em Sinop, a 503 km de Cuiabá. O fato aconteceu no dia 12, domingo, ontem, portanto. Segundo a Polícia Militar, o filho da mulher que teria sido agredida tentou impedir a situação e atingiu Francisco com golpes no rosto. Segundo a Polícia Militar, as equipes foram acionadas para atender uma denúncia de violência doméstica. No local, a mulher relatou que estava sendo agredida fisicamente pelo esposo, Francisco, quando o filho dela chegou e presenciou a situação. Ainda segundo o relato dos policiais, ao tentar interferir na agressão, o jovem, de 20 anos, foi atingido por um golpe de facão na cabeça e no braço. Para se defender, ele teria pegado outro facão e atingido Francisco com vários golpes na região do rosto. E aí, deu no que deu, né? O senhor aí, de mais de 50 anos, foi atingido, mas ele já estava agredindo a mãe do rapaz. Aí chegou, ele foi interferir, levou, também foi agredido. Então, não teve outra alternativa, pegou outro facão e golpeou de forma que viesse a matá-lo. O corpo de bombeiros foi acionado, constatou a morte de Francisco no local e o jovem recebeu atendimento médico e foi encaminhado ao Hospital Regional de Sinop, onde permaneceu em observação. A Polícia Militar isolou o local, acionou as equipes da Polícia Civil e da Perícia Oficial de Identificação Técnica, Politec, para realizar os procedimentos necessários. O caso está sendo investigado pela Polícia Civil. E agora, José, como é que faz? Como é que a justiça vai dirimir aí esta situação? Foi lá e defendeu a mãe. Foi também atacado, resolveu pegar outro facão e tirou a vida do agressor. Como é que vai ser a situação aí para julgar essa situação?

Bom, todo ano a gente fala de dengue. E não tem como, né, deixar de falar, porque todo ano morre gente, morre crianças, né, idosos. Não tem como a gente prever quando que a gente vai ficar livre, né, quando que uma vacina, de fato, vai eliminar as possibilidades de morte para quem contrai o vírus desse mosquito, que realmente a cada ano parece que fica forte, né? E mata. A morte vem, cuidado, a morte vem voando. Cuide do seu lote, mas cuide o lote do vizinho também. Então tem várias campanhas, né? Porque não adianta você cuidar do seu lote, cuidar, capinar, juntar aí todo recipiente que possa acumular água, principalmente na época da chuva, não é? E aí você capricha no seu quintal, mas do lado direito ou lado esquerdo, ou para variar dos dois lados, tem terreno baldio, terreno sujo, e muita gente aproveita isso aí para fazer lixão. Então joga todo tipo de lixo, né? A própria sacolinha que vem voando no ar, quando cai numa capoeira, no mato ou no terreno sujo, ela forma um copo. E a água vem, um pouquinho, dois dedos de água já é suficiente para o mosquito proliferar e colocar os ovos, centenas de ovos lá que vai estar ao lado da sua casa, você correndo risco. Então a ideia é realmente não contar com a saúde pública, com o poder público, né, para poder ir lá limpar para você. Não espere isso. E nem espere que o dono do lote, que às vezes tem muitos lotes na cidade, incluindo esses que estão perto da sua casa, também não vai limpar. Tem a questão da multa, a questão da fiscalização, mas não consegue fiscalizar tudo, né? Então, o que você faz para garantir a vida dos seus? Final de semana, pula o muro, porque tem muitos lotes aí que é fechado, cadeado, para o mato não sair e invadir a rua, né? Então, você pula para o lado de lá, leva um martelo ou um prego, todo recipiente que acumula água, você vira de boca para baixo, fura o mesmo, se não puder levar, né? E, enfim, resolva o problema da sua família, porque depois que acontece não adianta, né? não vai resolver achar culpados, né? Ou o dono do lote, ou a equipe de fiscalização, a equipe de saúde, não adianta. Então, deixa de enrolação, limpe o seu quintal e limpe também o quintal que não é seu, mas que pode trazer perigo real para você e sua família. Capisco? Nós temos aí, Cuiabá registrou 558 casos confirmados de dengue neste ano. Daqui a pouquinho a gente fala sobre isso. 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

Agora 7:49, 7:49. Cadê o meu som aí? Agora sim. Então, gente, todo ano a gente fala a mesma coisa e já falamos a previsão do ano que vem. Haverá, sim, mortes no ano que vem. Mas como você sabe dar uma previsão de morte? Pois é, porque todo ano praticamente é a mesma coisa. Pouco mais, pouco menos. Às vezes nos assusta, mas realmente não tem como você prever, porque a população, nós enquanto população, não colaboramos de fato para evitar a proliferação do mosquito. Ah, não, isso aí é responsabilidade dos agentes de saúde. Cada um limpa o seu. Não vou limpar agora, limpo já o meu e tal. Então, essa situação, o mosquito não entende, né? Essas obrigações e parceria, não entende? Ele vem e pica, aí problema é seu. Cuiabá registra mais de 500 casos confirmados de dengue e uma morte pela doença em 2026. O item morte aqui está pouco, está bem pequeno, bem reduzido, né? Pelo menos foi registrado só um. Mas se essa morte fosse na sua família, como é que faz? Aí vai perceber a grande diferença, né? Então, uma morte é muito para a família que perdeu o ente querido, justamente por essa situação da dengue. Até 2 de julho, até 2 desse mês, o município contabilizou 1.295 notificações da doença, com uma morte confirmada e outra em investigação aqui no estado de Mato Grosso. Só Cuiabá. Cuiabá registrou 568 casos confirmados da dengue em 2026, com uma morte pela doença e outro óbito em investigação. Outro óbito que segue em investigação, segundo o boletim epidemiológico, número 24/2026, divulgado pela Secretaria Municipal de Saúde, SMS, da última quinta-feira, dia 9. Apesar disso, segundo a Prefeitura de Cuiabá, o levantamento aponta uma redução na média semanal de notificação da dengue em comparação com o mesmo período de 2025. A média caiu de 75,6 registro por semana no ano passado para 51,8 nesse ano. Então tem uma diferença considerada aí, né? Que realmente pode significar uma concentração de esforço por parte de todo mundo, pelo poder público e pela população. Mas mesmo assim, tem que tomar cuidado. Então, observe aí a calha da sua casa, né, que às vezes, aí pelas folhas, acaba acumulando água, não é? Caixa d'água que não tem tampa. Isso aí realmente é uma tragédia anunciada, né? Tem que ter a tampa da caixa. Além de você evitar pombos, né, que às vezes cai para tomar água lá e acaba morrendo. Além da dengue, que é o mais complicado. Todo tipo de recipiente. Você que tem bastante flores, tem gente que tem flor que não sabe para que tanta flor. E aí acaba molhando as flores, né? E aí a água, não tem o cuidado de furar a latinha, acaba acumulando, fica água lá. Então é o momento certo, da oportunidade que o mosquito quer para poder colocar os seus ovinhos. Então todo mundo sabe como fazer. É importante saber, muito mais ainda é se precaver e chamar o vizinho. Ô vizinho, eu tô limpando aqui, ó, limpa o seu aí, meu. Limpa o seu aí, porque não vai adiantar eu limpar o meu. Aí ele vai falar, por que você não me ajuda então? Ué, eu ajudo você e você me ajuda. Pronto, faz a parceria. Limpa o dele, limpa o seu e aproveita para chamá-lo também,
para limpar aquele lote que fica aí bem encostadinho ao muro da casa de ambos.

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2: No agronegócio, o lançamento da Barra Agro Show em Irecê promete fortalecer a integração entre regiões produtoras. Começando pelo agronegócio, com a Barra Agro Show. O evento foi lançado em Irecê e o principal objetivo é destacar o grande potencial de integração entre as regiões. A feira busca criar conexões estratégicas, unindo o polo produtor de Irecê com a realidade agrícola da cidade de Barra. Uma iniciativa importante para o desenvolvimento e a troca de conhecimentos no setor.
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Alô? Bom dia, bom dia, bom dia para você que está chegando agora. É eu mesmo. Tadeu Benites continua com vocês só até meio-dia, porque o titular do programa resolveu até que enfim pegar umas férias. Na verdade, o Nico, para os íntimos, ele tinha um compromisso com seu filhote. Como é que é o nome do menino? É o... Puta, esqueci agora. Tinha um compromisso pro moleque jogar um pouco distante daqui, né? Ele aproveitou, pegou as férias, de lá vai dar uma passada no Rio, São Paulo, depois ele retorna pra base, viu? Então isso deve durar uns 15 dias. Enquanto isso, o velho Tatá vai estar aqui tocando todas e mais algumas pra você. Querendo participar, fica à vontade. O telefone é o mesmo, 9990-4664, onde você pode participar através do Zap Zap. Enfim, fique à vontade. Hoje é segunda-feira, que legal. Não vi a hora de chegar segunda-feira para trabalhar. Acredita ou não? Com certeza. Pois é, começou. Bom dia, continuar. Grupo Norueguês Ahá e o Order One.

0: vamos acordar esse povo, porque nesse friozinho aí, não é? Nesse friozinho aí é muito bom, né? Acordar esse povo, vamos fazer inveja pra esse povo. Meu amigo Nod, você toma tudo isso de água, cara?
1: Aonde foi?
0: Toda hora ele chega aqui com um copinho básico de um litro de água. Que é isso? Pois é, segundo a Organização Mundial da Saúde, você tem que tomar 4 desse aí, né? No mínimo, 4 litros de água por dia. Tem gente que é um camelo, né? Eu mesmo tomo muita água, não fumo, não bebo. Quer dizer, eu parei de beber, não bebo mais, nem menos. Então quem não fuma tem os poros abertos, então soa muito. Então tem que tomar bastante água, porque a gente perde muita água. E você elimina muitas situações aí quando se toma bastante água, viu? Então, bora tomar água. Meu conterrâneo é lá de Campo Grande. Eu também sou daquela região. Luan Santana, antes o grupo Norueguês Ahá. Não saia daí que daqui a pouco tem horóscopo, tem a sua participação, enfim.
2: Aonde

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2: Oi, gente linda. Letícia Leal com nosso Guia Astral. Sua inspiração e carinho já começaram.
3: Áries, Touro, Gêmeos.
2: Áries, energia no auge. Foque autoconhecimento e propósitos. Amor, conversas sinceras realinham. Trabalho, criatividade flui, priorize o essencial. Ouça seus limites, sua força interior é inabalável. Cor, laranja pêssego. Número 21.
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2: Touro. Estabilidade e conforto. Fortaleça laços, busque harmonia. Trabalho. Dedicação traz reconhecimento. Finanças. Atenção a investimentos futuros. Busque paz. Persistência é a chave. Cor. Azul marinho. Número 45.
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2: Gêmeos. Comunicação e descobertas em alta. Amor, trocas e leveza. Trabalho, versatilidade a trunfo. Aprenda fácil. Expanda conhecimentos. Organize pensamentos. Abra-se ao novo. Filtre. Curiosidade é um portal. Cor, lilás suave. Número 8. Tem mais. Na próxima parte do Guia Astral, Câncer, Leão e Virgem te esperam. Fica com a gente.
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0: Gustavo Mioto, senhoras e senhores.
1: Murilo Ruf, senhoras e senhores. Uma salva de palmas, Murilo Ruf, São Paulo.
2: Obrigado. Muito obrigado.
3: Quem sabe eu ia...

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1: Olá, meus amores, que alegria imensa ter vocês de volta aqui no nosso Guia Astral, nosso cantinho de conexão e descobertas.
0: Câncer, Leão, Virgem.
1: Pra você de Câncer, meu querido, valorize seus laços mais preciosos e suas emoções. Confie na sua intuição no trabalho, ela é um farol. Permita-se ser vulnerável, é sua força. Cor da sorte, coral. Número da sorte, 23.
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1: E pros leoninos, é hora de brilhar com toda a sua intensidade. Expresse sua criatividade e o seu afeto com generosidade. Lidere com inspiração, iluminando o caminho de todos. Cor da sorte, ouro velho. Número da sorte, 14.
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1: Virgem, o universo te convida a organizar a vida, mas sem a autocrítica excessiva. Busque clareza e leveza nos relacionamentos. No trabalho, confie nos colegas. Aceite que o bom não precisa ser perfeito. Cor da sorte, azul marinho. Número da sorte, 52. Mas não vá embora, porque o programa está só começando. Na nossa próxima parte, vamos mergulhar nas previsões para Libra, Escorpião e Sagitário. Tem muito mais por vir. Fica com a gente.
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Simbora, simbora, são 8:36. Pois é, enquanto meu amigo Nico tira suas férias, merecidas férias, não é? Vamos tocando o barco aqui para você e esperando a sua participação, tá certo? O telefone você já sabe que é o 999-904-664. Mande o seu recado, pode mandar seu zap, pode mandar sua mensagem. Estamos aqui e até meio-dia acredito que vai dar para tocar para todo mundo, ok? A Eva Melo, ô louco. Vamos ver, quanto tempo ele vai segurar? Aí, parou. Melo, Ana Melo, Eva Melo, bom dia. Toca para mim o cantor mais amado do Brasil. Eu que toco. Mandando para todos os ouvintes da rádio e para eu curtir, que eu gosto muito dessa música. Com a Conte. Olha a hora, 8:37, bom dia. 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
1: Olá, que bom ter você aqui no Guia Astral.
0: Libra, Escorpião, Sagitário.
1: Libra, reavalie escolhas, buscando equilíbrio nas relações e no eu interior. Amor, clareza. Trabalho, parcerias fortes. Ouça sua intuição, expanda sua visão. Sua cor da sorte é rosa quartzo. Número 14.
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1: Escorpião. Energia de transformação. Mergulhe nas emoções. Desapegue para um renascimento. Afetivamente, entrega. Trabalho, reinvente-se. Deixe sua força guiar. Sua cor é vinho. Número 27.
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1: Sagitário, expanda horizontes. O otimismo impulsiona a novas filosofias e liberdade. Amor, paixão em aventuras. Trabalho, criatividade. Acredite na capacidade de ir além. Sua cor é azul marinho. Número 33. Uau, quanta energia! A jornada continua. Na próxima parte do Guia Astral, teremos Capricórnio, Aquário e Peixes. Fique ligado.
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3: Ah, canção rei! 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

0: Bora ver. Bora ver quem que tá na linha. Quem tá na linha. Você pode participar, você que tá de boa aí. Pega o telefone 999-90-4664 e coloque a sua aqui também. O seu gosto musical diferenciado pode fazer a diferença aqui, ok? Vamos ver quem que tá falando. Quem vai falar, né?
1: Tadeu, tudo bem com você? Gostaria de ouvir uma música com Leandro e Leonardo na rotina. Eu ofereço para minha mãe aí no Mirassol do Oeste. Aí também para minha irmã Ana Lúcia na Fazenda Dois Irmãos. E vai para toda a minha família, para vocês todos aí da rádio. Tchau, muito obrigado.
0: Tchau, Valdete. Muito obrigado pela sua participação. Com o radinho ligado aí sempre aqui na Rádio Conte. 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Um abraço, boa segunda-feira.

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2: E na política, Flávio participa de um evento no Ceará, reacendendo a polêmica com Michele. Agora, um giro pela política, que sempre rende assunto. O pré-candidato à presidência, Flávio, marcou presença em um evento de um aliado lá no Ceará. Ele esteve ao lado de Alcides Fernandes, em Fortaleza. E sabe o que é interessante? Fortaleza foi justamente o palco de um tensionamento anterior com a madrasta, Michele. Esse evento, aliás, é apontado como o estopim de uma briga entre os dois. A movimentação política segue intensa e a gente acompanha tudo por aqui.
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Alô, alô, você que está precisando trabalhar para tudo, preste atenção. A empresa Ampla Construções está contratando vaga para pedreiro e ajudante de pedreiro. A obra é na construção da creche da Escola Maria Eliane, localizada na Rua Projeta, número 01, Jardim Alvorada, Mirassol do Oeste. Informações de salário. Ajudante, carteira, né? R$ 1.800, vale alimentação, cartão, R$ 400, valor total R$ 2.200. Pedreiro, carteira, R$ 2.600, vale alimentação, cartão, R$ 600, valor total R$ 3.200. Observação, será descontado INSS conforme lei. Entre em contato. Interessados pode entrar em contato pelo telefone 659-99-6523-30. Repetindo, 659-9658-2330. Falar com Sérgio. De repente não deu tempo para anotar aí o telefone, né? Liga aqui para a nossa recepção que o número da rádio está aí. E você não pode perder essa oportunidade de trabalho, ok?

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1: E voltamos, meus amores, para a última parte do Guia Astral. Que bom ter você aqui, buscando luz. Prepare o coração, vamos às previsões finais para Capricórnio, Aquário e Peixes.
0: Capricórnio, Aquário, Peixes.
1: Capricórnio, momento de autoconhecimento. No amor, clareza nas intenções é vital. Sua dedicação no trabalho trará recompensas. Celebre conquistas. Conecte-se à sua essência para renovação. Confie na intuição. Sua resiliência é sua força. Cor da sorte, rosa quartzo. Número da sorte, 27.
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1: Aquário, abrace as novidades. No afetivo, liberdade e troca fortalecem laços. Profissionalmente, inove sem medo. Saia da zona de conforto. Explore hobbies criativos. Siga sua visão única. Cor da sorte, coral vibrante. Número da sorte, 42.
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1: Peixes, conecte-se à sua intuição. No amor, empatia é sua aliada. No trabalho, use a sensibilidade para inspirar. Meditação e solitude trazem respostas. Ouça a voz do coração. Ela te guiará. Gentileza e compaixão floresçam. Cor da sorte, lilás suave. Número da sorte, 65. Com o coração grato, encerramos o Guia Astral. Que as estrelas iluminem seus caminhos e a inspiração floresça. Lembre-se, sua força interior é sua maior guia. Um beijo de luz e até a próxima.
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0: Bom dia, Tadeu Benite. Aqui é a Silvana Lima, do Parque da Serra. Ofereço a programação para todos que estiverem na escuta, para o meu esposo Maranhão, para a minha amiga Zé, que está aqui na lida, aqui ajudando a lavar umas roupas. E eu gostaria que escutar a música com Gustavo Lima, Cor da Esperança. Que todo mundo tenha um excelente dia.
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2: Essa é para falar de amor.

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0: 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Bora ver quem pediu, quem pediu, quem pediu. Bom dia, Tadeu. Eu sou a Terezinha. Tudo bem, Terezinha? Terezinha dos Santos. Boa Esperança. Já de Boa Esperança, quero ouvir a música Oração pela Família. Ofereço aí para todos da Conte e para todos os meus familiares. Beleza. Um abraço. E você vai indiretamente mandar para muita gente, viu, ô Terezinha? Porque essa música realmente é muito bonita. Aliás, é um hino, é uma canção, né?
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0: Padre Zezinho. 9h36. Olha a hora, 9h36, para você não perder o seu compromisso aí, viu?

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3: Começando com a situação de Mbappé. O atacante francês atualizou a respeito de sua lesão e tranquilizou torcedores sobre um possível desfalque na Copa do Mundo.
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3: Pois é, o craque Mbappé, atacante da seleção francesa, que vem protagonizando uma grande Copa do Mundo e disputando a artilharia com ninguém menos que Messi, trouxe atualizações sobre sua condição física. Ele tranquilizou a todos em relação à sua lesão e garantiu que não será desfalque para os próximos jogos. A França, lembrando, garantiu sua vaga na final após uma vitória por 2-0 sobre a seleção de Marrocos, um resultado importante para a campanha dos franceses na competição.
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0: 9h55.
1: Agora 9h55, conferindo aí o que a menina já disse, né? Meu amigo gordinho, puxa esse microfone aí que tá próximo do você. 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
2: 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E hoje é aniversário dele, mandar um abraço pro Jax aí, né? Aniversário do Gordinho, né? Gente fina demais, gosta demais. O Gordinho me ensinou muito, né? Que já tava aí na área há muito tempo e me ajudou e me ajuda até hoje, né? Só que o Gordinho vem de avião pegando fogo aqui lá. Jesus amado. 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
1: Valeu, Diego Lima. O Jackson, hoje, 18 horas e 17h30, já vou aguardar você, porque hoje fiquei sabendo que você vai pagar umas, então vamos mais cedo, ok, Diego? Parabéns.
2: Certinho.
1: Muitas felicidades. Um abraço, Diego.
2: Boa semana a todos.
1: Obrigado.
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4: Um tufão, o Bavi, se aproxima do Japão e pode ser o mais destrutivo em anos. É um alerta que mobiliza as autoridades por lá. Começamos com a situação lá no Japão. Um forte tufão, o Bavi, está se aproximando do remoto arquipélago de Sakishima, localizado no sudoeste do país. As autoridades japonesas já emitiram alertas e estão em total mobilização, porque a expectativa é que este seja um dos tufões mais destrutivos que a região enfrentou nos últimos anos. A movimentação do Bavi já gera preocupação e exige atenção máxima de todos os moradores e equipes de resgate, diante de um possível impacto significativo.
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2: Como é bom ter a tua companhia aqui comigo mais uma vez para esse momento tão especial, este momento do Hora de Refletir, e eu sei que você está aí já de radinho ligado, esperando esse momento. Sejam todos bem-vindos, eu sou Cris Oliveira, estou aqui com vocês de segunda a sexta, às 10 da manhã e na reprise às 17 horas, sempre trazendo uma palavra de conforto, uma palavra amiga, lembrando que a voz é minha, mas a palavra sempre será de Deus. Bem-vindo, bem-vinda, e hoje nós vamos meditar mais uma vez no livro de Salmos, no Salmos 108, e eu quero saber, e aí, você está aprendendo muito com o livro de Salmos? Eu espero que sim, porque eu também estou aprendendo, assim, muitas coisas. Aqui eu aprendo, na leitura dentro da minha casa, sozinha, também aprendo, e às vezes na madrugada, quando eu levanto para fazer oração, eu também aprendo mais ainda. O silêncio nos faz ouvir mais a voz de Deus. Muitas vezes esse barulho que tem aqui externo, né? É com muitas vozes, buzinas, né? Às vezes dificulta um pouquinho de nós discernirmos a voz de Deus. Mas, quando nós passamos momentos com Ele, ali num entardecer, onde está mais silencioso, né? Num lugar um pouquinho mais distante, ou dentro do nosso quarto, lá no momento de oração, na madrugada, você consegue discernir bem melhor, viu? E eu convido você a fazer isso. De verdade, você vai ver quanto é gostoso passar esses momentos com o Senhor. E hoje eu quero te mandar um abraço. Um abraço muito especial para Elizabeth Bazzi, tá bom? Elizabeth Bazzi, eu acho que é assim que fala. Eu encontrei ela no supermercado e eu estava ali passando as minhas compras e ela olhou para mim e falou assim: "Ei, você é a Cris da rádio?" Eu falei: "Sim." "Nossa, eu te ouço todos os dias e todas as manhãs, é muito bom ouvir você. Eu realmente, quando você está ali falando, nas palavras da dona Elizabeth, eu estou ali fazendo meu almoço, às vezes eu desligo a panela, realmente abaixo o fogo para eu prestar bem atenção no que você está falando." Eu agradeci ela, muito simpática, dona Elizabeth, foi muito bom ter conhecido a senhora e bom saber também que você faz parte aqui comigo, viu? Vamos fazer essa corrente do bem, mandar mensagens para outras pessoas que ainda não conhecem o momento do Hora de Refletir, para estar ouvindo essas mensagens que fazem toda a diferença na nossa vida. Dona Elizabeth, beijo com todo carinho para você. Continue aqui conosco, tá certo? E você sempre, sempre, sempre será muito bem-vinda. Hoje no Salmo 108 nós vamos falar sobre um coração firme mesmo em meio às batalhas. No Salmo 108, versículo 1 diz assim: "Firme está o meu coração, ó Deus, cantarei louvores, entoarei louvores." O Salmo 108 é uma declaração de fé. Davi começa afirmando que o seu coração estava firme em Deus. Ele não disse que não tinha problemas, nem que sua vida estava sem batalhas. Ele declarou que, mesmo diante das dificuldades, escolheria confiar e louvar o nome do Senhor. Essa é uma fé madura. Ter um coração firme não significa nunca sentir medo, tristeza ou insegurança. Significa não permitir que esses sentimentos controlem nossas decisões. Há dias em que a fé precisa ser uma escolha. Escolher confiar quando não entendemos. Escolher permanecer quando temos vontade de desistir. Escolher louvar quando ainda estamos esperando uma resposta. Escolher acreditar em Deus e continuar trabalhando mesmo quando tudo parece silencioso. Davi sabia que a sua força não estava em suas próprias capacidades, mas em Deus. Salmo 108 nos lembra que a nossa vida não vem apenas da força humana. Existem batalhas que não vencemos sozinhos. Precisamos da direção, da sabedoria, da presença do Senhor. Quando a oração está afirmada em Deus, o medo não tem a última palavra. A ansiedade não domina a mente e a esperança continua viva. Deus continua sendo a força nos nossos dias difíceis e nós nossa segurança quando não sabemos mais o que fazer. Reflita comigo no dia de hoje.
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3: Parabéns.

Agora são 10h24. Marquinhos, você tá ficando mais velho hoje ou não? Mas não é você não? Fala, toca parabéns aí. Você entrou, falei, bom, ele tá fazendo aniversário. Marquinhos tá falando que passou ali na... É MT que liga Mirassol a Curvelândia. Estão fazendo trabalhos de terraplanagem? Tapa-buraco. Olha, não é o mais correto, mas é o que está tendo para hoje, né? É melhor tapar o buraco do que deixar esperar para fazer uma restauração completa. Quem está fazendo aniversário hoje? Bora ver. Bom, tem muita gente fazendo o nível, fazendo aniversário, né? Mas sabe quem está contente hoje? Nós falamos bem no início do programa, mas de repente ela não ouviu. É a Marli. Marli, ela está muito feliz e diz: Tadeu, eu gostaria de parabenizar o meu neto Luiz Miguel, que está completando 6 aninhos. Ele realmente é um tesouro da minha vida. Com certeza, né, dona Marli? Quem que não gosta, quem que já teve o privilégio ou ainda terá o privilégio de ser avó? Eu também sou avô e sei como que é isso, né? Parabéns, então. Miguel, alô, alô, alô, Luiz Miguel, parabéns. Tô falando com você, Luiz Miguel, parabéns. É a vovó que tá lembrando aqui, tá? Recebe os parabéns de todos os seus familiares, em especial da sua avó Marli de Jesus de Freitas. Parabéns. E para você que também está fazendo aniversário junto com o Luiz Miguel, parabéns. Que realmente você possa viver muitos e muitos anos de felicidade e de muita saúde.

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1: Música e também algumas dicas de economia, tá certo? Tem que fazer economia. Economizar, como eu disse, é palavra de ordem nesse país. E há muito tempo, né? Tanto economizar como fazer pesquisa. Olha, gente, eu tenho falado sempre que neste microfone tem que fazer pesquisa. Porque muitas vezes você, num pequeno espaço aí de 100 metros, você encontra diferentes preços no mesmo produto, né? E principalmente você que compra dinheiro. Quando você compra a prazo, tem ainda a diferença, né? Eu compro fiado lá, então tem que comprar do jeito que tiver lá. Mas quem compra dinheiro não pode ir entrando em qualquer lugar e comprando de imediato. Tem que fazer pesquisa, tá certo? 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
3: Olá, por zap, bom zap. Dia.
1: De novo que eu não ouvi. Pera aí. Agora sim.
3: Oi, Tadeu. Bom dia.
1: Bom dia.
3: Aparecido do Carmo.
1: Fala, Aparecida.
3: Manda a música pra nós aí do... da Joana. Talvez amanhã.
1: Amanhã, talvez.
3: Vai para todos vocês do rádio.
1: Aham, obrigado.
3: E também vai para todas minhas amigas. Bom dia. Boa segunda-feira para todos nós.
1: Muito bem, Aparecida do Carmo. Você pediu, já tá rolando. Música bonita, hein?

La música. La música, Tico. Lembra dessa música aqui? Faz uma pá de tempo que foi gravada, né? Como música boa não tem idade, vamos curtir.

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Atenção, pessoal, recado importante para você. A Energisa fará um desligamento programado para manutenção e melhoria da qualidade da sua energia. Será no dia 16, nos seguintes locais, em Barra do Bugres. Alô, atenção, Barra do Bugres. Entre 13 e 18 horas. Em algumas ruas do bairro Coab, Iambiquara. Em algumas ruas do bairro Iambiquaba. Nome difícil, né? Bairro Coab, Iambiquara, agora sim. Entre 7 e meio-dia. E algumas ruas do bairro rural. E para saber aí da sua unidade, será impactada diretamente, consulte os canais digitais da Energisa e mantenha o seu cadastro e o número de telefone autorizados para receber o aviso de desligamento programado aí no seu WhatsApp. Não se esqueça de tirar aparelhos da tomada e programar o seu dia. Tem que programar o dia porque, né? Você sabe que já está sabendo que vai faltar energia, então tem que se programar aí. Qualquer dúvida, entrar em contato com a Energisa. Vamos repetir esse recado aqui. É o recado da Energisa, será no dia 16, nos seguintes locais em Barra do Bugres. Entre 13 e 18 horas, em algumas ruas do bairro Coab, em Iambiquara. Entre 7 e meio-dia. E algumas ruas do bairro rural. Para saber se a sua unidade será impactada diretamente, consulte os canais digitais da Energisa e mantenha o seu cadastro e número de telefone atualizado para receber o aviso de desligamento programado direto no seu celular. Qualquer dúvida, se você tirar a dúvida, você pode ligar para a Energisa. E não esqueça de tirar os aparelhos da tomada e programar o seu dia, ok?

0: Victor e Hugo, BG e a Cura. 10h45.
1: Obrigado.
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0: Uma salva de palmas, Murilo Rum.
1: Valeu, Goiânia.
2: Valeu, Murilo.
1: Que delícia, tamo cara. Junto. Tem que respeitar.
0: Que é isso?
1: Moda boa, que moda boa.
3: Moda boa mesmo, hein? Muito boa. A dona Maria Madalena. A dona Maria Madalena já falou? Eu acho que não. Deixa eu verificar aqui no arquivo mental. Pronto, aí piorou. Atenção, haverá desligamento programado também aqui na nossa rua, viu? Atenção, você que mora na rua Ana Chiarelli Poçavates, que aqui é a rua da rádio, no bairro Favo de Mel. Amanhã, dia 14, atenção, das 8h45 às 10h30, viu? Alô, pessoal, os moradores aqui da rua da... onde fica instalada a Casa da Comunicação, Rádio Contes. A Energisa vai realizar um desligamento programado na região do seu... da sua rua aqui, tá certo? Rua Ana Chiarelli Poçavates, Favo de Mel. Então, considera toda essa região, amanhã não tem energia. Entre 8h45 às 10h30.
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0: o sucesso de Amado Batista e Gustavo Lima, A Alucinação. 10h57 agora.
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3: E no Brasil, uma notícia importante para o campo. O Plano Safra da Agricultura Familiar prevê um investimento de 85,2 bilhões de reais para o Pronaf até 2026-2027. E aqui no Brasil, temos novidades no agronegócio familiar. O Plano Safra da Agricultura Familiar foi anunciado com um investimento colossal, uma previsão de 85,2 bilhões de reais destinados ao Pronaf, o Programa Nacional de Fortalecimento da Agricultura Familiar, para o período de 2026 a 2027. Esse pacote é bastante abrangente, Lineu Silva informa, e reúne medidas cruciais como crédito rural facilitado, seguro agrícola para proteger o produtor, assistência técnica especializada, além de incentivos em compras públicas e outros instrumentos financeiros e de apoio, todos voltados para fortalecer e impulsionar a agricultura familiar em todo o país.
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Vamos curtir agora Simone Mendes. Simone Mendes, Direitos Iguais.

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1: 11 e 4.

Saindo pra você, o Big Vovô do Rock. Ele que depois de muito tempo resolveu trilhar por outros caminhos. Mas sem sombra de dúvida deixou. Ele não foi ainda. Tem muita música boa no seu repertório, né, Lulu Santos? Adivinha o quê? Otis, o Kid Abóbora, o Kid Abelha e seus Abóbora Selvagem. Como eu quero.

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6: E aí, meu povo apaixonado por novelas. Andressa Pires chegando pra gente mergulhar nas emoções de A Nobreza do Amor. Preparem o coração, porque a tensão está no ar. Malungo agradece Jorge, enquanto Diógenes, Marta e Mirinho confrontam Virgínia e Sebastião por acusações e apoio ao crime. Onildo insiste que Miguel e Salma saibam a verdade sobre sua saúde, mas Fátima segue manipulando a filha. José se angustia com Alica ameaçando Omar sobre Tonho. Dumi planeja o furto das joias do rei com Akin e Ladissa e aconselha Kenia a disfarçar o descontentamento. Bartô divide com Miguel a ideia de um santuário para a mãe. E para fechar, Alica revela a Tonho que Omar está chegando ao Brasil. É muita emoção, não é? Fica ligadinho que em instantes o Novelas volta com os destaques de Coração Acelerado.
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2: 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Alô, alô, apaixonados por novela. Andressa Pires está de volta e o Novelas continua no ar para a gente mergulhar junto nas emoções que só a teledramaturgia nos dá. Prepara o coração, porque é hora de saber tudo sobre o capítulo de hoje de Coração Acelerado. Ai, que emoção! Olha só o que vem por aí. A Thalita vai pedir pro Tino registrar o olhar apaixonado do João Raul pela Agrado. Será que ele consegue? E tem mais. O Almir vai abrir o coração, contando sua história com João Raul para Irene, que vai ficar super emocionada. A Zilá vai surpreender o Roney. E a Sinara continua aprontando. Ela ajuda a Nayane a armar mais uma arapuca para Agrado e Eduarda. Mas o Palhares já desconfia, hein? Será que a casa da Nayane vai cair? E o Gael, gente, finalmente libertado do navio e já beijou a Nayane, que reviravolta. O Alaor já planeja casamento com Nazuzo. E tem mais, Agrado e João Raul, antes de entrar no palco, pensam nas crianças que foram. Que momento! Mas cuidado, a Thalita e o Tino tomam o chá adulterado pela Nayane sem querer e perdem a voz. Meu Deus, o que vai ser agora? Muita emoção, não é? Não perca! E em instantes, o Novelas volta com os destaques da novela Quem Ama Cuida.
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0: 11:34.
1: Bora ouvir um aqui de 1992. É as velhinhas presente, as velhinhas no presente, né? É isso mesmo. Cadê? Tudo bem que você pode estar almoçando, mas se você quiser, mãozinha pra lá, mãozinha pra cá, pezinho na frente, pezinho atrás. Um, dois, um, dois. Macarena!

deixar para depois das 11h30, quando eu estou por aqui. Sempre costumo tocar algumas lá do passado. Recordar às vezes faz bem, né? Me diz, Fight Fever. Tocamos também Macarena, né? Macarena Los Rio, Macarena Baixade, não, você tocamos no início, né? Bom, eu ouviria Bee Gees até 2 horas da tarde. Mas a programação é para todos, então tem que ser diversificado, certo?

sábados que vai lembrar. Os sábados e domingos à noite. Lembra das discotecas? Você é desse tempo ainda?

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1: Alô, alô, apaixonados por histórias. Andressa Pires de volta com o nosso Novelas. E preparem o coração, porque os destaques de quem ama cuida estão imperdíveis. Que capítulo, hein? Pedro tentou se explicar para Adriana, mas acabou revelando que não é feliz. Que tenso, gente. E o Camilo foi super frio com a Liris. A Nancy até comentou que ele nunca a perdoou pela morte do pai. Que drama. A Adriana, decidida, vai ao evento do Ademir. Será que vem um novo romance por aí? Mas o Pedro não para de pensar na Adriana. E o Kleber ainda jogou a pergunta. Será que ele teria coragem de terminar o casamento? Ai, que dilema. O Otoniel sentindo falta da Francesca. E a Rosa recebeu a notícia dura. A família vai ter que deixar a casa dela. Que barra. E o Ulisses pedindo ajuda pra Carolina e pro Felipe pra se reconciliar com a Fábia. Ah, o amor. Pra fechar, a Adriana chega ao evento do Ademir. O que será que vai acontecer lá? Ufa, quanta emoção, não é mesmo? Não percam os próximos capítulos de Quem Ama, Cuida. E o programa Novelas volta com muito mais para vocês. Um beijo e até a próxima.
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Então falta só um tiquinho para acabar aqui. Vamos encerrar com esses clássicos do Flash. Tina Turner.

hoje é tudo o que é bom, dura pouco, não é isso? Vale! Temos que marchar e voltar amanhã. O Diniz entrou de férias merecidamente, não é, Diniz? Então que você possa curtir de montão. E eu vou curtir aqui o seu programa também, tocando as que eu gosto e tocando aquelas que o pessoal pede aí durante as 4 horas de programa. Tina Turner, Paradise is Here. Que mais que nós tocamos? Tem uma pá de música boa aqui, né, cara? Que de... Bee Gees, né? Night Fevers. Que mais? Vou deixar aqui pra encerrar. Vou tocar aqui Bonnie Tyler, que morreu agora no último dia 8 de julho. Aos 75 anos. Ela estava internada no hospital lá em Portugal, fez uma cirurgia no intestino e não resistiu, né? E acabou indo embora. Ela não está presente fisicamente, né? Mas através do pensamento, da sua alma e principalmente do seu trabalho, né? E essa música que a gente vai tocar aqui, essa música foi o que marcou, é um dos clássicos de Bonnie Tyler. Total Eclipse of the Hearts. 11:55, daqui a pouco tem notícia e a sequência da programação para você, tá certo?

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2: Abrindo nossa parte de notícias, duas manchetes do cenário internacional. Primeiro, uma turista vivenciou um pesadelo na Itália, sofrendo duas tentativas de sequestro no mesmo dia. A história da turista na Itália é um alerta. A jovem passou por momentos de terror durante sua viagem, porque confiou em duas pessoas erradas que tentaram sequestrá-la em duas ocasiões no mesmo dia. Um cuidado redobrado é sempre bom para quem viaja.
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4: Oportunidade de emprego. A empresa Ampla Construções está contratando vaga para pedreiro, ajudante de pedreiro. A obra é na construção da creche Escola Maria Eliane, localizada na Rua Projetada 1, Jardim Alvorada, em Mirassol do Oeste. Informações e salário. Ajudante, carteira R$ 1.800, mais vale alimentação, cartão R$ 400, valor total R$ 2.200. Pedreiro, carteira R$ 2.600, mais vale alimentação, cartão R$ 600, valor total R$ 3.200. Observa. Será descontado INSS conforme lei. Interessados podem entrar em contato pelo telefone 65 99658-2330, falar com o Sérgio.
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0: Meio-dia e três.
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2: Segunda-feira, 13 de julho de 2026, está começando no seu rádio a edição 4791 do Jornal Mato Grosso no Ar, o maior programa de rádio jornalismo do estado de Mato Grosso.
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2: Eu sou Mariana Ramon e destaco as principais notícias de hoje para você que nos acompanha por uma das dezenas de emissoras de rádio que veiculam o Jornal Mato Grosso no Ar. Criança morre em grave acidente provocado por jovem. Campanha Julho Amarelo reforça a importância da prevenção contra hepatites virais em Mato Grosso. Mulher e menores são detidos por sequestro de motorista de aplicativo. TJMT intensifica ações na prevenção ao assédio moral, sexual e à discriminação. A entrevista da semana desta segunda-feira é com o Paulo Camuri, gerente de Ciência do Clima e Inteligência de Dados e Territorial do Instituto de Manejo e Certificação Florestal e Agrícola, o IMAFLORA.

0: Agora uma breve reflexão que está no livro de Mateus, capítulo 13, versículo 23.
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0: Mas o que foi semeado em boa terra é aquele que ouve a palavra e a compreende. Esse produz fruto, um dá 100, outro 60 e outro 30.
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0: Caso você queira interagir com nossa equipe, entre em contato conosco pelo e-mail jornalmatogrossonoar@gmail.com. Faremos nosso primeiro intervalo e voltaremos com as notícias.
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0: 12:08.
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2: Abrimos este bloco de notícias com a previsão do tempo para o estado de Mato Grosso.
1: Chuva ou sol, frio ou calor, vamos de previsão do tempo.
2: Segundo a agência Climatempo, Clima e Previsão, o tempo nesta segunda-feira em Mato Grosso vai estar claro, com sol forte e muitas nuvens durante o dia. A temperatura no estado permanece estável e terá a mínima de 18 e máxima de 31 graus.
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2: Uma criança de apenas 4 anos de idade morreu após um grave acidente de trânsito registrado na madrugada de domingo em Sorriso. O Rômulo Bessa traz os detalhes.
3: O acidente que matou uma criança de 4 anos de idade foi registrado na madrugada de domingo na Avenida Blumenau, uma das principais avenidas da cidade de Sorriso. A colisão foi provocada por um jovem de 21 anos de idade, que, segundo relatos, trafegava em alta velocidade em uma Land Rover, quando acabou colidindo na traseira de um veículo Fiat Palio, que estaria supostamente estacionando. No veículo menor estava uma família, um casal que ficou ferido e uma criança que não resistiu aos ferimentos. O médico do SAMU, Dr. Márcio, que atendeu a ocorrência, deu detalhes do resgate.
4: A criança, quando nós chegamos lá, a criança estava em estado gravíssimo, apresentando politrauma, sinais de traumatismo craniano, sinais de trauma torácico. Então, foi feito os primeiros cuidados ali, conseguimos reanimar a criança, tudo, e fizemos a intubação, fizemos tudo, levamos a criança para o hospital regional, mas infelizmente ali no hospital regional, como eu disse, um politrauma muito grave, né? Então a criança infelizmente foi a óbito.
3: O resgate teve apoio de uma equipe do Corpo de Bombeiros Militar. A enfermeira Jucicleia, do SAMU, detalhou o momento.
5: Chegando no local, uma cena bem, assim, difícil até de se deparar, as condições que estava o veículo, né? Então era a mãe da criança e o pai da criança, né? Estavam aparentemente com trauma, né? Principalmente a mãe ali, que foi a que nós atendemos. Também contamos com a ajuda do pessoal dos bombeiros, chegaram ali prontamente para nos ajudar. Então a mãe também foi necessário encaminhar ao hospital regional, né? Com trauma de corte contuso à região hospital, trauma em tórax, provável fratura em membro superior direito. E o pai, com mais estável, os bombeiros chegaram logo e possivelmente foi encaminhado à UPA.
3: O cabo Gleidson, da Polícia Militar, também falou sobre a ocorrência.
6: É um veículo Land Rover, né? Ela acabou colidindo aí com um veículo Palio, que foi estacionado na via ali próximo àquela empresa Infonet. E no local lá do fato se encontrava o condutor do veículo Land Rover. No veículo Palio estava uma família, né? Que era o pai, a mãe e essa criança que veio a óbito aí, que pelas gravidades do acidente ali, né? Acabou não resistindo e veio falecer aí no local.
3: O condutor do veículo de luxo permaneceu no local no momento do socorro. De acordo com as informações apuradas, ele teve a CNH suspensa no ano passado e não poderia estar conduzindo o veículo. Ele não quis fazer o teste do etilômetro. Foi levado para a delegacia para prestar esclarecimentos. A Polícia Civil deve investigar o caso. De Sorriso, Rômulo Bessa, para o Jornal Mato Grosso no Ar.
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2: Julho é o mês de conscientização sobre as hepatites virais, doenças que, na maioria dos casos, evoluem de forma silenciosa, sem apresentar sintomas, mas que podem causar graves complicações, como cirrose e câncer de fígado. O Sérgio Pastor tem os detalhes.
7: A campanha Junho Amarelo reforça a importância da prevenção, da vacinação, da realização de testes e do diálogo precoce, fundamentais para aumentar as chances de tratamento e evitar o agravamento da doença. Em Mato Grosso, prefeituras intensificam a testagem rápida e a vacinação, destacando a necessidade de prevenção contra doenças que atacam o fígado e evoluem de forma silenciosa, como os tipos B e C. A cirurgiã do aparelho digestivo, Michele Daltro, explica como se dão os tipos de hepatites.
8: São três tipos de hepatite: hepatite A, B e C. A, ela é transmissível pela água contaminada e alimentos contaminados. Em geral, os sintomas dela são leves, né? É um mal-estar, um calafrio, mas pode evoluir para hepatite fulminante. A hepatite B e C, elas são transmissíveis. A B, principalmente por via sexual, e a C, por via de compartilhamento de agulhas, principalmente também via sexual.
7: O desafio é que, na maioria das vezes, a doença não apresenta sintomas. Sem tratamento, a inflamação pode evoluir ao longo dos anos e provocar complicações graves, como cirrose e câncer de fígado. Não é preciso esperar nenhum sintoma para saber se está tudo bem. O teste rápido está disponível gratuitamente nas unidades básicas de saúde e pode fazer toda a diferença. Quanto mais cedo a hepatite for descoberta, maiores as chances de tratamento e, em alguns casos, de cura. Além do teste, a prevenção continua sendo a melhor forma de proteção. As vacinas contra as hepatites A e B fazem parte do calendário do Sistema Único de Saúde. O responsável técnico de infecções sexualmente transmissíveis de Atenção Básica de Cuiabá, João Paulo Ortega, alerta a população para a realização do teste, por ser um gesto que pode proteger por uma vida inteira.
0: A pessoa procura, né, a unidade e diz que quer fazer o teste, é rápido. O resultado sai em 15 minutos, né? Em 15 minutos você fica sabendo da sua sorologia e, dando algum teste positivo, nós encaminhamos para o serviço de referência.
7: Informar a população sobre as hepatites virais é uma das principais estratégias da campanha Julho Amarelo. A disseminação de informações corretas e acessíveis é fundamental para conscientização e prevenção. A educação em saúde deve ser contínua e envolver todos os setores da sociedade. Campanhas de mídia, palestras, distribuição de materiais informativos e ações comunitárias são formas eficazes de alcançar a população e promover a prevenção. De Brasília, Sérgio Pastor, para o Jornal Mato Grosso no Ar.
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2: As eleições gerais de 2026 se aproximam e eleitores, partidos e candidatos já devem ficar atentos ao calendário oficial da Justiça Eleitoral. O primeiro turno está marcado para o dia 4 de outubro e, se necessário, o segundo turno será realizado em 25 de outubro. As convenções partidárias responsáveis pela escolha dos candidatos poderão ser realizadas entre os dias 20 de julho e 5 de agosto. Já o prazo final para o registro das candidaturas na Justiça Eleitoral é 15 de agosto. Também a partir de 20 de julho será aberto o prazo para a solicitação do voto em trânsito, que permite ao eleitor votar fora do seu domicílio eleitoral, além dos pedidos de alteração do local de votação para pessoas com deficiência ou mobilidade reduzida. A propaganda eleitoral nas ruas e na internet terá início em 16 de agosto. Já o horário eleitoral gratuito no rádio e na televisão será exibido entre 28 de agosto e 1º de outubro, na reta final da campanha.
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2: Três pessoas foram detidas pelo crime de sequestro e roubo à residência no interior do estado. A ação contou com o apoio da Força Tática e da Polícia Militar. O Rômulo Bessa tem os detalhes.
3: Um motorista de aplicativo de mobilidade urbana foi rendido no bairro São Francisco, em Sorriso, na madrugada de domingo. De acordo com informações repassadas pela polícia, a corrida foi chamada por dois adolescentes e uma mulher. O grupo estava com um revólver 38 e pediram várias paradas, incluindo para um roubo à residência. Após o crime, o motorista foi liberado e acionou uma equipe da Polícia Militar. O sargento Keuciano falou sobre a ação.
9: Esses três indivíduos, a moça e dois menores ali, solicitaram a corrida no Uber e, no meio da corrida, eles enquadraram esse Uber com um 38, prateado, que tá ali, foi recuperado ali, e fizeram parar em vários pontos de bairros aí da cidade. E um desses pontos aí, eles realizaram outro roubo. Após esse roubo aí, eles pararam no canto lá, aí ficaram optando lá, decidindo se ia matar o Uber ou não. Aí um deles optou por não matar, aí ordenaram que o Uber abandonasse eles em um ponto escuro lá e desceram no matagal lá e o Uber foi embora. E solicitou apoio policial.
3: Quem deu apoio para a ocorrência foi a Força Tática e o sargento Adriano falou sobre o caso.
10: colhemos mais informações e no decorrer da ocorrência logramos êxito em prender esses menores, que são bastante violentos, agem com bastante violência contra as vítimas. Foram uma residência e o Uber, o roubo do Uber e também o sequestro, porque eles fizeram o sequestro do Uber e transitaram pela cidade com ele em seu poder. Então isso aí também configura o crime de sequestro.
3: Os envolvidos foram conduzidos para a Delegacia de Polícia Civil. Além da arma de fogo, alguns aparelhos celulares foram apreendidos. De Sorriso, Rômulo Bessa, para o Jornal Mato Grosso no Ar.
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2: O Tribunal de Justiça de Mato Grosso, TJMT, intensificou sua política interna para o fortalecimento das diretrizes de prevenção ao assédio e à discriminação. Vamos saber as informações com o Sérgio Pastor.
7: A Comissão de Prevenção e Enfrentamento do Assédio Moral, do Assédio Sexual e da Discriminação do Segundo Grau do Tribunal de Justiça de Mato Grosso intensificou ações na prevenção e enfrentamento do assédio moral, do assédio sexual e da discriminação do segundo grau. As ações incluem a distribuição de guia orientativo, capacitações institucionais e o acolhimento seguro de denúncias via sistema próprio. A presidente da comissão, a desembargadora Joanita Cruz da Silva, explica como a comissão atua na prevenção, acolhimento e promoção de um ambiente de trabalho mais respeitoso e inclusivo.
11: A comissão, ela tem o papel de orientar, esclarecer, informar, prevenir e acolher as pessoas que se sentem vítimas de qualquer tipo de assédio ou discriminação. Nós estamos divididos em duas comissões para que possamos estar mais presentes e mais próximos da realidade de cada um. Então, eu sou o presidente, né, da comissão a nível de segundo grau e temos a colega Ana Cristina, que é presidente da comissão de primeiro grau. Então, aí nós temos um atendimento mais próximo.
7: O trabalho da comissão é sempre embasado em um protocolo que tem entre suas diretrizes o atendimento humanizado, o acompanhamento da vítima, até mesmo por psicólogo, se necessário. O sigilo dos dados e o sigilo profissional, a proteção ao direito, a intimidade e a integridade psíquica da pessoa noticiante. A desembargadora pontuou sobre como se caracteriza uma situação de assédio no ambiente de trabalho.
11: Nós vemos atualmente que tudo é considerado ou é entendido como assédio. Então, nós precisamos diferenciar. Porque esse feedback, essa avaliação, esse retorno com relação à atividade do servidor é necessário. E aí inicia o assédio quando existe uma atitude de desrespeito. Quando essa cobrança deixa de ser uma cobrança a respeito do trabalho para ser uma cobrança pessoal. Atitudes que levem humilhação ao servidor, que o constranja, isso é já caracterizado assédio.
7: A comissão disponibiliza uma página no site do TJMT com todas as informações sobre a atuação do colegiado, com vídeos explicativos e notícias, visando aproximar a população do acesso à justiça. De Brasília, Sérgio Pastor, para o Jornal Mar.

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0: Meio-dia e 23.
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2: O Jornal Mato Grosso no Ar volta agora com a previsão do tempo para a capital mato-grossense.
1: Chuva ou sol, frio ou calor, vamos de previsão do tempo.
2: Segundo a agência Climatempo, Clima e Previsão, o tempo nesta segunda-feira em Cuiabá vai estar claro e com muitas nuvens, com alguns períodos de céu nublado. A temperatura na capital permanece estável, com máxima de 28 graus.
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2: A entrevista da semana desta segunda-feira é com o gerente de Ciência do Clima e Inteligência de Dados e Territorial do Instituto de Manejo e Certificação Florestal e Agrícola, o Imaflora, Paulo Camuri. Na primeira parte, falamos sobre os desafios do Plano Safra 26-27, o endividamento dos produtores, os impactos das mudanças climáticas no crédito rural e a importância de ampliar investimentos em práticas sustentáveis para fortalecer a produção no campo. Vamos acompanhar.
3: Seja muito bem-vindo, Paulo. Bom dia.
4: Bom dia, Mariana. Bom dia a todos. Obrigado pelo convite.
3: É uma satisfação recebê-lo para falar um pouquinho sobre o Plano Safra 26-27, né, que destinou aí 525 bilhões de reais para a agricultura empresarial. Na sua avaliação, Paulo, o principal desafio hoje é o volume de recursos ou a dificuldade dos produtores em acessar esse crédito?
4: Muito mais de acesso ao crédito, Mariana, do que o volume em si. A gente observou nesse Plano Safra que acabou agora o mês passado, que ainda sobrou algum recurso. É claro que o dinheiro subsidiado, ele é o primeiro que acaba, né? Porque ele permite o produtor acessar créditos com taxas menores, mas ainda assim não houve falta de recurso, exceto por alguma linha específica que obrigou o governo a fazer um redirecionamento. O grande desafio hoje para o setor é, de fato, a questão do endividamento. A gente sabe que tem um projeto de lei no Congresso, né, sendo processado. O próprio ministro da Fazenda, ontem, no lançamento do Plano Safra, também soltou a notícia de que o governo deve fazer um anúncio específico sobre isso para direcionar uma renegociação das dívidas. E esse tema é super importante porque o produtor que está sem conseguir pagar as dívidas, né, ele está inadimplente de outros empréstimos anteriores de Plano Safra, ele fica incapacitado, né? Ele fica impossibilitado, na verdade, de se beneficiar desse crédito disponibilizado a partir de hoje. Então, a gente pode dizer que com 140 bilhões de reais que existem em dívidas ou dívidas que não estão sendo pagas, que é o levantamento que o Banco Central fez, esse dinheiro está impactando bastante os produtores. Então muitos são inadimplentes, não conseguem acessar, outros estão com dificuldade de pagar, ainda estão pagando, mas estão sentindo no dia a dia o peso dessa dívida e também vão pensar duas ou três vezes antes de tomar novos empréstimos. E a gente sabe, né, que a atividade agropecuária é feita em ciclos. Os produtores começam agora a pensar e a investir na próxima safra, mesmo dinheiro para custeio. Então, assim, é uma situação bem complicada a questão do produtor de tomar crédito. O recurso está disponível, o juro é baixo, mas a gente não pode esquecer que é um empréstimo, né? E aí, nesse contexto internacional também de fertilizantes caros por conta, desde a guerra da Ucrânia, do início da guerra, agora preços de combustível, frete também subindo por causa da guerra no Irã. Então, isso tudo sempre vai ser sentido pelo produtor lá na ponta, infelizmente.

0: mas a gente não está muito num momento de preocupação com o volume de recursos em si, e sim a capacidade mesmo, as condições do produtor acessar esse recurso.
1: Parte significativa, né, do setor está altamente endividado. Existem estimativas aí do próprio Banco Central que em torno de 15% estariam endividados, né? 85% estariam ali pagando as contas, alguns, como você bem colocou, pagando com dificuldade, mas ainda assim pagando. Então, assim, o setor ele está, né, passando por uma crise. Quais fatores mais contribuíram, Paulo, para esse cenário e quais são as consequências, né, para a próxima safra?
0: Então, a gente vem observando já há bastante tempo essa questão dos custos de produção, né? Algumas organizações representantes do setor sempre já vinham, né, há mais de um ano chamando atenção para isso, mas isso ainda não estava como um problema muito significativo, porque os preços das commodities também estavam subindo, o preço da arroba do boi também estava num bom momento. Quando a gente continua tendo elementos que impactam num aumento, resultam num aumento do custo de produção, mas os preços das commodities agrícolas e pecuárias começaram a arrefecer, começaram a ficar estáveis ou até a cair em alguns casos, aí a margem do produtor reduziu bastante, né? E aí que a gente começa a ter um problema, né? Com um endividamento significativo, as taxas de juros ainda são altas, né, no Brasil, apesar do Plano Safra ter taxas menores, mas a gente sabe que as taxas ainda são altas. Então aí a gente passa a ter um problema com margens apertadas, né, custos de produção num patamar elevado. Então uma situação bem complicada para o produtor. É importante dizer, né, que, em geral, a estrutura de custo do produtor, ela reflete uma realidade que é para além do setor, né? É uma nova realidade que, nesse caso aqui de combustíveis, fertilizantes, preço de frete, é uma realidade que é um novo contexto mundial mesmo, né, causado pelas guerras. Então, assim, é um problema de difícil solução por parte do produtor rural, que depende aí cada vez mais de medidas que estimulem ele a continuar produzindo, né? Eu vejo assim que o Ministério da Agricultura, o Ministério da Fazenda, que trabalham juntos, né, no lançamento do Plano Real, eles estão cientes dos problemas. Existe de fato uma limitação de recursos, né? O orçamento fiscal do governo tem uma limitação. Mas a gente viu uma queda significativa até da taxa de juros cobrada do ano passado para esse, tanto no Plano Safra da Agricultura Familiar, que são esses 525 bi que você falou, mas também do Pronaf, né? A gente viu aí do ano passado para esse ano no Plano Safra uma queda em média de 14 para 12% nas taxas de juros. É claro que tem linhas cobrando bem menos, né? Recuperação de pastagem cobra 8,5%, né? E também no Pronaf a gente também viu uma queda em média de 10 para 8% ao ano. Então é um esforço, né? Eu vejo os ministérios cientes da nova realidade, mas todo mundo aí com dificuldade de melhorar as condições. Na questão do endividamento, Mariana, só para completar, isso já está afetando até os balanços dos bancos, né? Não só do Banco do Brasil, que é o maior emprestador para o crédito rural, mas também dos outros bancos. Isso também acende o sinal de alerta nos bancos, né, que ficam mais retraídos, ressabiados na hora de conceder novos empréstimos.
1: Nós estamos recebendo para a entrevista do dia o Paulo Camuri, ele que é gerente de ciência do clima e inteligência de dados e territorial do Imaflora. Paulo, a crise climática, né, ela passou a ter um peso cada vez maior, né, nas perdas do agronegócio. Como que isso muda a forma de pensar as políticas públicas de crédito rural?
0: Então, o aquecimento climático, de fato, ele veio para ficar. O produtor sente ele na prática, no dia a dia, com eventos climáticos extremos, né, excesso de chuva, excesso de seca, etc. E o produtor rural, ele é impactado e impacta, né? Então ele é impactado por esses eventos extremos que reduzem a produtividade e afetam a produção agropecuária. Mas ele, ao preservar áreas, ele contribui para a produção do que a gente chama de serviços ecossistêmicos, que é exatamente o regime de chuvas, a preservação do equilíbrio ecossistêmico, da biodiversidade, etc. Então, o produtor sente os efeitos, mas ele tem um papel como um todo, né, os produtores, de amenizarem esses efeitos da crise climática a médio e longo prazo. No curto prazo, o produtor tem se protegido via seguro rural, né? De fato, é um mecanismo que controla o risco e diminui a exposição do produtor rural. Mas o Imaflora defende que a gente avance nessa agenda para garantir uma mudança de fato de proteção para o produtor, não apenas remediando, né, por meio de seguro rural, mas progressivamente a gente tem visto uma conscientização cada vez maior do produtor rural, que o produtor rural brasileiro já adota diversas práticas técnicas e tecnologias de produção sustentável. Mas a gente vê bastante espaço ainda para avançar nisso, né? Principalmente com recuperação de pastagens degradadas, sistemas integrados de produção e outras práticas de redução de emissão de carbono. Então, a mensagem em geral é que as mudanças climáticas, infelizmente, vieram para ficar, é uma realidade, o produtor já sente, mas ele tem um papel essencial para reverter esse ambiente ruim, né, em termos de afetar os serviços ecossistêmicos. Ele tem um papel ativo, ele pode fazer parte dessa mudança, e as tecnologias já estão aí disponíveis, os produtores já conhecem, já vêm adotando e têm percebido que, mais do que contribuir para a questão ambiental, eles ganham dinheiro porque essas técnicas permitem aumento da produtividade.
1: O plano ABC+, ele ainda representa uma parcela pequena, né, dos recursos do plano Safra. Por que ampliar esses investimentos seria estratégico para aumentar a resiliência da produção agrícola?
0: Então, um pouco nessa linha mesmo, viu, Mariana, porque historicamente só 5% de todo esse volume, por exemplo, esse ano, 525 bilhões de reais, só 5% em geral tem ido para o ABC+, né? O ABC+, ele coloca ali 8 a 10 soluções de redução de emissão e preservação da biodiversidade, aí, que mostram que o produtor, são técnicas e tecnologias que o produtor adota, que permitem a ele continuar fazendo o que ele mais sabe fazer, que é produzindo, aumentando a produtividade e a geração de renda para sua família, ao mesmo tempo que ele colabora para preservação dos ativos naturais, das florestas, dos rios, que geram serviços que são utilizados inclusive pelos produtores rurais, mas beneficiam também toda a sociedade. Para viabilizar esse aumento do uso de recursos para práticas, né, direcionado para práticas de baixa emissão de carbono, o governo já há alguns anos tem dado um desconto na taxa de juros para esses produtores, né? Então, por exemplo, recuperação de pastagem degradada, a taxa de juros é 8,5% na agricultura do plano Safra, né, da médio e grande produtor. Mas se o produtor tem um CAR regularizado, ele já tem um desconto de mais 0,5%, meio ponto percentual, e se ele ainda está adotando, como é a RPD de baixa emissão, ele também tem desconto de mais 0,5%, então ele vai pagar um ponto percentual a menos. É um incentivo para que o produtor acelere a transição do seu sistema produtivo para práticas mais sustentáveis.
1: O produtor, ele tem visto já, né, cada vez mais a necessidade de práticas mais sustentáveis, né? O próprio Imaflora também defende essas medidas cada vez mais, né? Recuperação de pastagem degradada, uma agricultura regenerativa, né? A redução de desmatamento. O produtor, né, que ainda não está muito, digamos assim, engajado nessas práticas, nessas atuações, e você mesmo disse, né, que quando o produtor ele começa a ter, né, dentro da sua propriedade esses tipos de cuidados mais sustentáveis, ele mesmo acaba percebendo que isso traz resultado para ele de economia, né? Quais talvez poderiam ser algumas práticas dessas que mostrariam ao produtor resultados mais rápidos, né, de economia e de ganho de renda?
0: Então, Mariana, o produtor rural percebeu já desde o lançamento do plano ABC, quase 20 anos atrás, que as práticas de baixa emissão de carbono não são coisa apenas das pessoas que defendem melhorias na questão ambiental, mas são soluções para a produção agropecuária mesmo, porque são soluções que em última instância, vão resultar em aumento de produtividade. Então, um produtor, por exemplo, que tem lá um solo degradado ou parte do solo degradado, seja pastagem ou solo para produção agrícola, ele cada vez mais tem tomado ciência, e uma flora tem trabalhado também para ampliar essa conscientização por parte dos produtores, de que se ele der saúde para o solo, né, saúde para o solo, ele vai ter um aumento de produtividade muito mais significativo do que se ele todo ano ficar colocando fertilizante nitrogenado ali. É claro que a gente sabe que o fertilizante aumenta a produtividade, mas ele precisa ser alimentado todo ano. E aí, se você melhora a saúde do solo, você coloca, tem sim o custo do fertilizante no primeiro ano, mas você fica pelo menos 5 anos sem ter que colocar novamente fertilizante, você emite menos carbono, você consegue ter ganhos de produtividade. E mais do que isso, esse produtor começa a diferenciar o produto dele em relação às commodities, né? Então, a soja, que é produzida de maneira sustentável, ela recebe um valor adicional em relação à soja commodity. A pecuária, que consegue demonstrar toda a rastreabilidade dos seus fornecedores, né, de que não estão associados a desmatamento, ele vai acessar mercados europeus que exigem um padrão maior de rigor em termos de sustentabilidade. Esse mercado vai pagar mais pelo produto, vai permitir que mais uma cota maior de produtos chegue ao seu mercado. Então, a gente vê várias vantagens. O trabalho do Imaflora tem sido bem pragmático, sabe? Um trabalho de quem já conhece o campo há 30 anos. A gente começou como empresa de certificação, então a gente trabalha, o nosso trabalho é mostrar para o setor privado que é possível acelerar a implementação de práticas de baixa emissão, conciliando crescimento da renda do produtor rural e da produção agropecuária brasileira com desenvolvimento sustentável.
1: Nós estamos recebendo para a entrevista do dia o Paulo Camuri, ele que é gerente de ciência do clima e inteligência de dados e territorial do Imaflora. Nós faremos agora um breve intervalo e voltaremos já já com a segunda parte da entrevista.
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0: Meio-dia e 41.
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2: De volta com o Jornal Mato Grosso no ar para conferir a segunda parte da entrevista com Paulo Camuri, gerente de Ciência do Clima e Inteligência de Dados e Territorial do Imaflora. Agora falamos sobre os desafios do seguro rural, o papel da taxonomia verde para ampliar o acesso a financiamentos e mercados e as mudanças necessárias para que o Plano Safra contribua de forma efetiva com a adaptação do agronegócio às mudanças climáticas. Confira.
3: Paulo, o seguro rural, ele é apontado como uma demanda urgente do setor. O senhor avalia que ampliar apenas os subsídios ao seguro resolve o problema ou essa estratégia ela pode apenas se tornar insustentável no longo prazo?
4: O seguro rural, ele é um dos instrumentos de gestão de risco da atividade agropecuária. Certamente ele é um produto, é um serviço essencial, né? A Confederação da Agricultura defendeu, né, no documento desse ano que o governo colocasse à disposição 4 bilhões de reais para o seguro rural, mas a realidade está mais próxima de 1 bilhão. Né? A CNA avalia, pelo que eu li do documento, que esse montante é necessário para fazer frente a todas essas incertezas, né, relacionadas a eventos climáticos extremos. A gente entende a importância desse instrumento, mas a gente mostra também, tenta argumentar, que ele não vai ser a solução para todos os problemas, né? Porque com eventos climáticos, chuvas, excesso de seca, cada vez mais frequentes, isso mostra que cada vez mais precisaria de mais e mais dinheiro para garantir um preço do seguro rural compatível com a capacidade de pagamento por parte do produtor. Então, a gente não é contrário ao plano seguro, ao seguro rural, a gente entende a importância dele, mas a gente tenta mostrar que ele é um paliativo, ele é algo que vai ajudar nesse ano, ano que vem precisar fazer outro, se o seguro é caro, o governo acaba entrando com subsídio. Então, a gente vê que a médio e longo prazo, o seguro rural, ele não é a solução, né? É preciso conscientizar o produtor a adotar cada vez mais práticas sustentáveis, porque ele sozinho ele não muda o regime de chuva, mas se todos os produtores daquela região, ou a maioria, reduzirem o desmatamento, fizerem recuperação de áreas, etc., aí o serviço ecossistêmico, a temperatura daquela região, o regime de chuvas é recuperado, fica mais estável, e aí todo mundo se beneficia, né? Então, individualmente, a gente não consegue mudar, mas juntos a gente consegue mudar, e aí sim o produtor vai sentir menos os efeitos da mudança climática.
3: Paulo, o Imaflora ele defende, né, instrumentos como a taxonomia verde para valorizar a produção sustentável. Brevemente aos ouvintes que não estão, né, muito familiarizados a esses termos e compreendem o que isso significa no campo, explica para a gente o que é a taxonomia verde e como que esse mecanismo, né, ele pode facilitar o acesso ao crédito e também abrir novos mercados para os produtores.
4: Sim, essa palavrinha é bem complicada, né, para a compreensão das pessoas, não só dos produtores, da população em geral. Eu costumo apresentar a taxonomia, Mariana, como um dicionário. O governo está estabelecendo um dicionário que vai dizer, não só no agro, mas em todos os setores, o que é uma produção sustentável e o que não é sustentável. Não significa que o que não é sustentável não vai ter dinheiro. Só significa que o que é sustentável, tanto o governo quanto os bancos podem cobrar um juros menor. Para os bancos cobrarem um juros menor no empréstimo para práticas sustentáveis, ele precisa saber exatamente o que significa uma produção de soja sustentável, o que significa uma pecuária de baixa emissão de carbono. Então, ali tem os critérios, na taxonomia são apresentados os critérios, e aí o banco sabe, a hora que o produtor apresenta um projeto, que aquela pecuária que vai ser utilizado o recurso é uma pecuária sustentável, eu posso financiar cerca, eu posso financiar recuperação de pastagem, eu posso financiar até fertilizante, etc., para recuperar essa pastagem. Então, a gente entende que esse é um bom mecanismo para traduzir para os bancos um termo super complexo e amplo, que é a questão da sustentabilidade socioambiental. Então, é para simplificar e não para complicar.
3: Nós estamos recebendo para a entrevista do dia o Paulo Camuri, ele que é gerente de ciência do clima e inteligência de dados e territorial do Imaflora. Paulo, pensando nos próximos anos, né, quais mudanças deveriam ser incorporadas ao Plano Safra para que ele deixe de ser apenas uma política, né, de financiamento e passe a ser um instrumento efetivo, né, de adaptação do agronegócio às próprias mudanças climáticas?
4: Olha, a gente sabe que as coisas progridem numa velocidade menor do que a gente gostaria, mas a gente tem observado que os ministérios da Fazenda e o Ministério da Agricultura, que estão envolvidos no lançamento do Plano Safra, eles estão conseguindo equilibrar, né, os desafios fiscais, né, o governo não tem dinheiro para tudo, estão cientes desse desafio do endividamento, né, defendendo também uma conscientização do produtor para não tomar um dinheiro emprestado se ele não tem a capacidade de pagamento, mas que para acelerar mesmo essa transição para sustentabilidade é cada passo, um passo de cada vez, mostrando para o produtor que ele pode ganhar dinheiro e que é mais seguro para ele e para a comunidade como um todo ele acelerar a sua transição, a transição do seu sistema produtivo para práticas mais sustentáveis. Isso não é um papo acadêmico, não é um papo das universidades, né? Já faz 20 anos, 18 anos que a gente tem o Plano ABC, e cada vez mais o produtor rural tem percebido que esse plano aumenta a resiliência dele mesmo, produtor rural, ao aquecimento climático, além dele contribuir, dar sua parcela de contribuição para equilibrar os regimes de chuva e o equilíbrio bioecológico, né, da sua região. Então, assim, o progresso está acontecendo, às vezes é mais devagar do que a gente gostaria, mas a gente tem percebido que os produtores estão cada vez mais se conscientizando, que os mercados já estão exigindo cada vez critérios mais elevados de sustentabilidade. Então, os produtores têm se antecipado e conseguido reagir bem. A gente, no Imaflora, está sempre pronto a apoiar os governos e o setor privado a fazer essa aceleração de maneira bem pragmática, de uma maneira que faça sentido para o produtor rural ganhar dinheiro, porque se ele não ganhar dinheiro, ele não vai adotar as práticas.
3: Paulo, mais alguma informação que você considera importante trazer aos nossos ouvintes nesta manhã?
4: Basicamente, a gente falou mais do Plano Safra da Agricultura Empresarial, mas o governo também fez o lançamento do PRONAF, né? Então, para aquelas pessoas que têm uma renda menor, né? Em geral, o governo, por meio do PRONAF, reduziu bastante as taxas de juros. Aí a gente está falando de taxa de juros até de 0,5% ao ano, sabe? Produção agroecológica vai ser cobrada apenas 1%, produção de produtos essenciais como arroz, mandioca, feijão, vai pagar 2%, só era 3% o ano passado. Então tem bastante linha aí para o produtor rural, só para ficar a mensagem de que isso não é papo só de grande e médio produtor, mas também os pequenos, também tem 85 bilhões direcionados para eles, a taxas de juros bem menores do que de mercado.
3: E que inclusive acabam sendo a maioria, né, Paulo? A gente fala muito, né, desse agro de commodities, de exportação, né, de acessar mercados, mas no dia a dia, né, o que nós vemos são os pequenos, né, produtores, a agricultura familiar, que está ali, como você falou, né, o arroz, a mandioca, isso que está no dia a dia, né, abastecendo a mesa do brasileiro, né?
4: Isso, exatamente. A gente viu um número esses tempos que 2 milhões de produtores rurais desenvolvem atividade de pecuária. Então, você vê que 2 milhões de produtores da agricultura familiar, que são produtores de porte pequeno, né, de produção, eles têm algumas cabeças de boi. Isso é importante para a geração de renda deles também. Então, embora a atividade pecuária, em geral, seja feita, né, pelos grandes e médios, etc., a pecuária também tem esse papel aí de segurança alimentar e de geração de renda também nas pequenas propriedades. Então, assim, o PRONAF ajuda esse pequeno produtor né, esse produtor de pequeno porte, a ter crédito aí para comprar os seus insumos e também fazer os investimentos, porque a adoção das práticas de sustentabilidade significa uma mudança do regime de produção do produtor, do sistema produtivo, então ele tem que fazer alguns investimentos, né? E aí, para tirar do bolso próprio, às vezes é difícil, então por isso que o crédito tanto do Pronaf quanto do Plano Safra é importante para esse produtor, para ele acelerar a transição para a sustentabilidade.
3: Excelente, Paulo. Eu agradeço muitíssimo você tirar um tempinho na sua agenda para falar aos ouvintes aqui, né, da rádio, trazendo essas informações tão importantes, né, e essa análise, né, a partir aí do Imaflora, né, pensando sustentabilidade e produção, né, crescimento e expansão cada vez mais. Então aqui fica minha gratidão, como sempre, e convite para as próximas oportunidades também estar aqui conosco falando aos nossos ouvintes. Muito obrigada.
4: Muito obrigado, Mariana. Obrigado a todos. Obrigado pela oportunidade. Até a próxima.
3: Até a próxima. Um abraço. Tchau, tchau. Encerramos a entrevista do dia que recebeu o Paulo Camuri, gerente de Ciência do Clima e Inteligência de Dados e Territorial do Imaflora.
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2: Estaremos de volta na terça-feira, neste mesmo horário. 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
0: E na Nicarágua, o governo revogou os registros de 2 mil advogados, em medida polêmica. E na América Central, na Nicarágua, o governo do país tomou uma decisão drástica. Os registros de nada menos que 2 mil advogados foram revogados. A medida, segundo os próprios afetados, é mais uma forma de repressão da ditadura de Ortega. Um movimento que já se repetiu em outras áreas. Um cenário preocupante para a liberdade profissional no país.
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0: Meio-dia e 58.
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2: Você está ao vivo com Jean Martinazzo, mergulhando em um espaço onde o coração se expressa com intensidade. Damos as boas-vindas ao Love Hurts, lugar onde cada compasso da música traz consigo memórias, sensações, histórias pessoais. Algumas lembranças são quentes como o sol de inverno. Algumas memórias insistem em permanecer. Mas agora deixa essa canção te conduzir. Ela chegou para te abraçar. O amor às vezes fere. No entanto, aqui não nos retiramos. Vivenciamos, lutamos, convertemos em sofrimentos. E agora, permita que a música expresse o seu sentimento.
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sua música cessa, permanece um silêncio profundamente significativo. O rádio não dá uma trégua. Vem mais por aí. 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

0: Existem amores que terminam inesperadamente. Existem finais que continuam a ecoar nas lembranças. E é por isso que, ao ouvir a sua sintonia, cada pausa é igualmente um momento para respirar. Vamos fazer uma pausa, mas a nossa conexão continua. Não saia, respire tranquilo e deixe a música seguir narrando a nossa saga inacabada.
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6: E aí, galera? Que bom ter você aqui comigo na nossa rádio preferida. Começando mais um Momento Pet, a sua dose diária de carinho e informações sobre quem a gente tanto ama, os nossos bichinhos. Sabe, ter um pet é ganhar um companheiro pra vida, né? Eles trazem um carinho que só eles sabem dar, fazem parte da família de verdade. E para retribuir todo esse amor, a gente precisa de cuidado e atenção, mas principalmente respeito. E falando em respeito, uma dica de ouro. Cada animal tem um jeitinho. Tem uns que são mais sapecas, outros mais quietinhos. É super importante respeitar o tempo dele, o espaço dele e nunca forçar uma situação que deixe ele com medo ou desconfortável. E um jeito ótimo de ajudar seu cãozinho a se sentir mais seguro e feliz, a gastar energia, é passear. Levar ele para conhecer outros lugares, outras pessoas, outros amiguinhos de quatro patas. Isso ajuda demais na socialização, diminui a timidez e até a agressividade. Um pet que passeia, que se exercita, é um pet mais tranquilo em casa, mais feliz e, claro, muito mais saudável. Olha, essa foi a nossa primeira parte do Momento Pet com o Lineu Silva. Mas não sai daí, porque daqui a pouquinho tem mais dicas incríveis para os seus pets, aqui na sua rádio.

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1: E depois vamos falar da seleção de Marrocos. O técnico Mohamed Ouabi valorizou a campanha histórica de sua equipe no Mundial e fez questão de agradecer ao Ali de Regragui.
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1: E por falar em Marrocos, o Ali de Regragui recebeu um agradecimento especial de Mohamed Ouabi, que destacou a performance excepcional do time no Mundial. Ouabi, em um vídeo, fez questão de valorizar a campanha de Marrocos, que, apesar da eliminação para a França por 2-0, fez história na Copa do Mundo.
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1: E aí, papais e mamães de pet, que delícia ter vocês aqui com a gente de novo nesse nosso cantinho especial do Momento Pet. É sempre um prazer enorme compartilhar dicas e carinhos com quem ama esses bichinhos tanto quanto a gente, né? E para começar essa parte do programa, vamos falar de algo super importante e divertido, os passeios. Muita gente pensa que é só para gastar energia, mas não é, viu? Caminhar com seu amigão ajuda demais a manter o peso dele saudável, melhora a disposição, faz bem pro coração, pros músculos e, acreditem, até pro humor do seu animalzinho. Sem falar que passeios frequentes deixam o pet muito mais tranquilo quando está em casa. É a saúde e a diversão andando de mãos dadas, literalmente. Fiquem ligados, porque já já eu tô de volta com mais dicas especiais pra gente cuidar ainda melhor dos nossos companheiros.
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0: 1h35.
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2: Regressamos e a nostalgia permanece, sentada ao seu lado, silenciosa, mas sempre presente. Surpreende o quanto certas recordações ficam vívidas, enquanto deixamos elas ir, ficarem para trás. Ainda assim, há coisas que persistem em ficar. Quando não conseguimos esquecer o que nos marcou, uma nova melodia pode ajudar a amenizar. Escuta essa.

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4: E aí, galera apaixonada por pets, que alegria ter você aqui, sintonizado no nosso Momento Pet. Sou Lineu Silva e já chego com aquele carinho especial pelos nossos bichinhos. É incrível como cada animal tem seu jeitinho, né? Uns são pura energia, correndo e brincando sem parar, outros mais tranquilos, observadores. E o segredo para uma convivência show é justamente respeitar essa personalidade única deles. Nem todo pet curte a mesma bagunça, o mesmo tipo de contato. Conhecer seu amigo de quatro patas é fortalecer essa amizade que só eles sabem dar. Porque ter um pet, gente, é uma verdadeira escola de amor. Eles ensinam carinho, companheirismo e uma fidelidade que emociona, presentes nos nossos melhores e piores momentos. Em troca de um pouquinho de atenção, eles entregam um amor sincero, uma amizade verdadeira. Quem tem um sabe o quanto essa relação é especial. Ah, e falando em carinho, os passeios também são pura felicidade para muitos cães. É a hora de gastar energia, explorar novos cheiros. Passear regularmente faz bem para a saúde e acalma o coração do seu companheiro, além de fortalecer ainda mais essa parceria incrível. E essas foram as dicas especiais para você e seu companheiro. Eu sou o Lineu Silva e te espero na próxima, com mais carinho e informações para o seu animal de estimação. Até lá!

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0: estamos encerrando nossa conversa agora. Contudo, é bom lembrar que algumas histórias não se finalizam com um ponto final. Elas apenas passam para a próxima página. Obrigado por nos acolher entre as suas lembranças, seus silêncios e as suas feridas antigas. Se hoje machucou, torcemos para que amanhã traga um alívio. E se isso não acontecer, estaremos aqui de novo com aquele acolhimento especial que apenas o rádio conhece. Vou nessa, galera. Até outro momento. Mantenham-se seguros.
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2: Aliados dos Estados Unidos estão reforçando seus investimentos na produção própria de mísseis na região da Ásia-Pacífico. Começando pela Ásia-Pacífico, onde a estratégia dos aliados dos Estados Unidos tem sido investir pesado na capacidade de produção de mísseis. A ideia é fortalecer a segurança regional e diversificar as fontes de suprimento. Um exemplo disso é o complexo de Woomera, no sul da Austrália, uma área gigantesca, maior que a Coreia, que ao longo do tempo já viu o lançamento de milhares de foguetes e mísseis. Esse investimento reflete uma movimentação geopolítica importante, buscando autonomia e resposta rápida em um cenário cada vez mais dinâmico.
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0: iniciamos a segunda-feira juntos, vamos dar o pontapé inicial na semana com ótima energia.
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0: Boa tarde, gente. Estamos ao vivo com o programa Vem Com a Gente aqui na Rádio Conte. E você está ouvindo a frequência 101.5. Eu sou a Marcela, esperando que vocês estejam prontos para uma tarde repleta de boa música e energia. No programa de hoje, vamos animar sua tarde com as melhores músicas do momento. Venha desfrutar do sertanejo universitário que conquistou o coração de todos. E não deixe ninguém parado. Estamos aqui prontos para animar seu dia e fazer tudo muito mais alegre. Contamos com a sua participação. Mande o seu recado pelo nosso WhatsApp em 65999 04664. Não deixe de seguir o nosso perfil, arroba Rádio Conte Mirassol, e o Facebook Conte Mirassol, se ainda não o faz. Prepare-se para uma sequência sensacional de hits aqui na Rádio Conte. Aumente o som e desfrute com a gente.
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0: Gustavo Mioto, senhoras e senhores.
1: Murilo Ruf, senhoras e senhores.
2: Fala, pessoal, gostaram dessa playlist sensacional que acabamos de transmitir? Aqui no Vem Com a Gente, as tardes são sempre vibrantes, exatamente como vocês adoram. Na Rádio Conte, todo o nosso espaço é pensado em você, interagindo com a gente, seja pelo WhatsApp ou pelas redes sociais. Chegou a hora de curtir ótimas músicas que vão fazer a sua tarde ainda melhor. Afinal, isso é o que sabemos fazer de melhor aqui da Rádio Conte. Onde quer que você esteja, venha com a gente e aproveite cada momento.
3: Vai, barulho aí! Alô, banda!
0: Aí, Alejandro César!
3: Satisfação, meu irmão!

como vocês estão conectados no Vem Com A Gente. Só passamos sucessos até o momento. Esperamos que vocês estejam se divertindo tanto quanto a gente aqui na Rádio Conte. Acalme-se que ainda temos muito mais som vindo por aí pra dar aquele up na sua tarde. Não desligue! Voltaremos num piscar de olhos. É super rápido. E durante a nossa breve pausa, porque a gente não troca uma ideia, hein? Manda uma mensagem pra gente pelas redes sociais ou pelo WhatsApp. E não esqueça, estamos sempre com você onde quer que você esteja.

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0: 2h19.
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2: E aí, amigos, retornamos com Vem Com a Gente para mais uma tarde espetacular. Siga com a gente ao som dos melhores sucessos musicais. Sintonize agora e capture essa atmosfera incrível. E não esqueça de nos acompanhar e interagir nas redes sociais. Estamos no Instagram, Facebook e, claro, no WhatsApp pelo número 65999904664. Contamos com a sua participação. Enviem suas curiosidades, pedidos e aquela mensagem especial. Agora vem mais daquelas músicas que você adora. Prepare-se para uma tarde vibrante, cheia de hits sensacionais. Não saia daí.

0: Uma salva de palmas, Murilo Huck.
1: Espetacular essa energia, hein? Aqui no Vem Com A Gente, a trilha sonora é constante, mantemos a vibe com músicas que elevam o espírito, perfeitas pra incrementar seu cotidiano. A tarde tá apenas começando, fique pronto pra uma sequência de sucessos que vão fazer você dançar sem parar. Mantenha-se sintonizado na 101.5, porque na Rádio Conte a música não para.

E aí, pessoal, que tarde maravilhosa com essa seleção de músicas, né? Aproveitando essa energia positiva, quero avisar que ainda temos muitas surpresas pela frente. Por aqui, estamos só começando a animar sua tarde, não desligue! Em instantes, retornamos com mais dos seus hits favoritos. Onde quer que você esteja, a Rádio Conte está lá. Não perca, logo após o intervalo, continuamos com mais sucessos musicais. E lembre-se que a sua participação é importante. Mande seu alô pelo WhatsApp ou pelas redes sociais da Rádio Conte.

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0: 2h34.
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2: Aumente o som e deixa a vibe rolar. Temos mais melodias chegando para você aproveitar. Continue com a gente na Rádio Conte, onde quer que esteja. Estamos de volta com energia total nessa sua tarde vibrante. Você está na sintonia perfeita para não perder nada desse ritmo envolvente que só a Rádio Conte oferece. Aguarde uma série de hits que vão animar ainda mais a sua tarde. E não se esqueça de mandar aquela mensagem para a gente através das redes sociais. Conte-nos tudo sobre a sua experiência, como o setlist de hoje. E ainda tá só começando a tarde, viu? Vem muito mais por aí.

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1: Acabamos de desfrutar uma série maravilhosa de canções que tornaram a nossa tarde mais vibrante. No Vem Com A Gente, o ambiente é sempre cheio de positividade e diversão, oferecendo a você os hits atuais e aquelas melodias que mexem com o coração. Isso ainda não acabou, mantenha-se conectado e interaja com a gente pelas redes sociais da Rádio Conte. Eu tô aguardando a sua presença. Vamos lá, eleve o som e venha comigo.

Espero, espero que estejam se divertindo com essa vibe única que só nós sabemos criar. As canções que rolaram foram incríveis, não acham? Agora vamos pausar para um instante, mas não se preocupem. Em instantes retornaremos com mais sons fantásticos para animar seu período vespertino. Mantenha-se conectado e mande o seu recado pelo Facebook, Instagram ou WhatsApp 65999904664. Porque no Vem Com A Gente a diversão nunca acaba. Mantenha-se aqui que voltaremos em instantes.

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1: E o Manchester United demonstra interesse em Manu Koné, entrando na disputa com o Arsenal pela contratação do meio-campista.
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1: O Manchester United também está bastante ativo e com um radar ligado no mercado de transferências. Os dirigentes dos Red Devils têm a convicção de que o elenco ainda pode se fortalecer com a chegada de um novo meio-campista para a equipe. Essa é uma posição estratégica que o clube busca qualificar ainda mais, visando os desafios das próximas competições. E o nome que chamou a atenção do Manchester United e sobre o qual eles demonstraram um forte interesse nesta última semana é o de Manu Koné. A situação, no entanto, promete ser uma verdadeira batalha nos bastidores, já que o United não está sozinho nessa corrida. O Arsenal, outro gigante do futebol inglês e um tradicional rival, também está de olho em Koné e já manifestou seu desejo de contar com o jogador, o que deve esquentar ainda mais a disputa pela sua contratação e promete movimentar bastante o noticiário esportivo nos próximos dias.
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0: Retornamos com mais uma carga de vibrações positivas aqui na Rádio Conte. Agarre-se firme porque a nossa tarde promete continuar eletrizante. É hora ideal para deixar a música tomar conta do seu ambiente e elevar o astral do seu dia. Você que está na sintonia certa já sabe, já fica por dentro espalhando alegria e boa música, e é o que nos move. Aproveite e manda sua mensagem para o nosso WhatsApp, que aguardamos ansiosamente o seu recado. Não mude de estação porque vamos trazer mais músicas perfeitas para você curtir. Fique com a gente e deixe o som embalar seu dia em qualquer lugar.
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Você acabou de curtir um set fantástico aqui na Rádio Conte. Com certeza essas canções trouxeram mais vida e energia à nossa tarde. Continuamos com tudo por aqui, trazendo os maiores sucessos do momento pra você, onde quer que esteja sintonizado pelo Vem Com A Gente. Fique por aqui porque ainda tem muitos hits pra sua trilha sonora ideal.

Olha, gente, quanta animação nessa tarde, hein? Os hits que ecoaram deram aquele emburrão energético e elevaram a atmosfera a outro nível. E que isso é apenas o começo. Pausa curta na programação, mas não desligue, porque temos muita música boa chegando logo mais. Continue conosco. E que tal aproveitar esse instante para conversar com a gente? Anote aí o nosso WhatsApp, 65999904664. Confira também as últimas novidades no arroba Rádio Conte Mirassol e no Facebook Conte Mirassol. Temos seleções de hits que são a cara da sua tarde. Super rápido, você está sintonizado na Rádio Conte, onde quer que esteja.

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2: E a França registra uma desaceleração na inflação, que atinge agora a marca de 2% no mês de junho. Mudando de continente, lá na Europa, a França traz uma boa notícia no campo econômico. A inflação no país desacelerou, alcançando 2% em junho. Esse índice representa uma queda e mostra uma estabilização nos preços. Um alívio para a economia francesa e para o bolso dos consumidores, depois de um período de pressão inflacionária. Os dados, que são do mês de junho, indicam uma tendência positiva e são acompanhados de perto pelos mercados.
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2: Oportunidade de emprego. A empresa Ampla Construções está contratando. Vaga para pedreiro, ajudante de pedreiro. A obra é na construção da creche Escola Maria Eliane, localizada na Rua Projetada 1, Jardim Alvorada e Mirassol do Oeste. Informações e salário. Ajudante, carteira R$1.800, mais vale alimentação, cartão R$400, valor total R$2.200. Pedreiro, carteira R$2.600, mais vale alimentação, cartão R$600, valor total R$3.200. Observação. Será descontado INSS conforme lei. Interessados podem entrar em contato pelo telefone 65 99658 2330, falar com o Sérgio.

0: 2 e 3. 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
1: Voltamos à carga completa aqui ao seu lado nessa tarde maravilhosa. E aí, pessoal, estão prontos para a próxima sequência? Só música top para deixar tudo ainda mais descontraído. Curta a vibe e aproveite cada segundo sem perder a sintonia. Não se esqueça de dar um oi nas nossas redes sociais. Diga aí qual a sua música preferida e de onde você está nos ouvindo. O palco é todo seu, então vem participar. Estamos sempre conectados com a sua vibração. Fique ligado e não se esqueça, ainda temos muito mais músicas chegando para você curtir de onde quiser. O melhor da sua tarde segue agora com a gente.

ouvintes da Rádio Conte, as canções que tocaram agora pouco embalaram de forma única nossa tarde, não acham? Espero que estejam desfrutando tanto quanto nós aqui. Não existe nada melhor do que essa energia vibrante te seguindo aonde quer que vá. A participação de vocês aqui no WhatsApp e nas redes sociais está um sucesso total. É um prazer ver tanta animação fluindo assim. Não demorem, organizem-se que vai rolar muito mais som para esquentar seu final de tarde.

E aí, galera, estão vendo que tarde linda temos hoje? Acabamos de ouvir umas faixas espetaculares nesse clima perfeito. E tomara que estejam gostando, viu? Porque daqui a pouco vamos trazer mais músicas que vão tocar o coração de vocês. Como sempre, aqui na Rádio Conte. Pausa rápida na programação. Aproveite para nos acompanhar nas redes sociais, arroba Rádio Conte Mirassol, e no Facebook Conte Mirassol. Retornamos em breve com os maiores sucessos que você tanto gosta e muita energia positiva para tornar sua tarde ainda melhor. Mantenha-se sintonizado que a festa continua.

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Oi, gente boa! Aqui é o Vem Com A Gente na Rádio Conte, voltando para mais um programa. Eu sou a Marcela e muito obrigada por estarem conosco. Fique ligado que ainda temos muito mais hits para tocar e deixar sua tarde perfeita em qualquer lugar que você esteja. Não esqueça de enviar sua mensagem pelo WhatsApp no 65999904664 e não deixe de seguir a rádio nas redes sociais, Instagram, @ Rádio Conte Mirassol e Facebook Conte Mirassol. Estamos sempre antenados para saber as suas impressões. Chega de espera, vamos direto ao ponto, mais músicas para você. Aumente o volume.

pessoal, já estamos no ar com Vem Com A Gente pela Rádio Conte. Essa tarde promete com toda essa vibe agradável que é nossa marca registrada para compartilhar. Não esquece de mandar tua mensagem pelo WhatsApp no 65999904664 e segue a gente no Instagram em arroba Rádio Conte Mirassol e Facebook em Conte Mirassol. Estamos sempre de olho para saber o que você tá pensando. Prontos para voltar ao que interessa? Segue o fluxo que já tem mais música incrível para você curtir sem esperar.

espero que vocês estejam se divertindo com a gente nessa tarde espetacular aqui na Rádio Conte. Músicas fantásticas no ar, mas fique ligado que ainda tem mais a caminho. Logo mais estamos de volta com grandes sucessos para sua tarde. Use o intervalo para mandar sua mensagem através das redes sociais ou do nosso WhatsApp. Não vá embora, logo após o intervalo traremos mais hits para alegrar sua tarde. Aguardo!

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0: 3:32.
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2: E aí, pessoal, a tarde tá só começando aqui na Rádio Conte, a vibe tá alta. Que tal enviar uma mensagem pra gente pelo WhatsApp, hein? Estamos atentos e ansiosos pra ouvir o que você tem a dizer. Continue com a gente, pois o clima vai ficar ainda melhor logo mais. Tocaremos as músicas que você adora pra dar aquele up no seu dia. Fica atento, tem som de qualidade chegando. É isso aí, galera, hora de colocar uma música pra levantar o astral dessa tarde relaxante, cheia de energia positiva. Dá o play e aproveite com a gente.

0: do Sax Coringa.
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pessoal da Rádio Conte, espero que estejam aproveitando essa série de faixas espetaculares que acabamos de ouvir. É um prazer estar aqui com vocês, compartilhando essa energia boa e descontraída que só a tarde do Vem Com A Gente tem. E ainda tem muito mais por vir, prepare-se para continuar essa jornada musical, porque agora vem mais músicas por aí. Fique ligado, onde você estiver.

sensação boa no ar. Recém curtimos um som sensacional aqui nessa tarde deliciosa da Rádio Conte. Fique conosco nessa vibe agradável. Não desligue agora. Continuaremos com mais sucessos para energizar seu dia depois do intervalo. Mande uma mensagem pra gente no WhatsApp 65999904664. E siga-nos nas redes, arroba Rádio Conte Mirassol e Conte Mirassol também no Face. Adoraríamos de saber as suas impressões. Mantenha-se conectado na Rádio Conte e siga aproveitando esse clima gostoso conosco. Já tem mais som de qualidade para você. Eu retorno em breve.

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2: O Real Madrid mantém um forte interesse em Erling Haaland, atacante que atualmente tem um contrato longo com o Manchester City. Mesmo com essa ligação contratual, o clube merengue segue sonhando com a contratação do jogador.
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2: Agora vamos aos detalhes completos dessas informações que movimentam o cenário esportivo. Começando pelo Real Madrid e o seu desejo por Erling Haaland. O atacante norueguês, uma das maiores sensações do futebol mundial, continua na mira do gigante espanhol. Apesar de estar vinculado por um contrato de longa duração com o Manchester City, time onde tem se destacado, a cúpula do Real Madrid não esconde o anseio em ter o atleta. O clube merengue, conhecido por montar elencos estelares, vê em Haaland a peça ideal para o seu ataque e sonha em contar com o carrasco do Brasil, como foi mencionado em algumas análises. Essa persistência do Real Madrid mostra que a equipe está disposta a investir pesado para trazer grandes nomes e reforçar ainda mais a sua linha de frente, buscando o futuro do futebol com talentos de elite como o norueguês.
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0: gente, aqui é a Rádio Contínuo. Vem com a gente, estamos novamente no ar para alegrar a sua tarde. Vamos continuar com essa playlist que vocês adoram e não esqueçam de enviar suas mensagens por WhatsApp ou rede social. Prontos para mais música? Vem com a gente, porque não vai parar. Continue curtindo essa trilha sonora incrível que preparamos para você e agora vamos de música? Animados para mais sons? Junte-se a nós, pois a música continua sem parar. Siga aproveitando a playlist maravilhosa que montamos para você e agora, hora de música. Estão prontos para mais hits? Venha conosco e deixe a festa rolar. Continue se deliciando com essa seleção musical fantástica que preparamos especialmente para você. Vamos de música!
1: Esse é o Bar dos Maus.

0: Gomes. Obrigado, fã.
1: E aí, pessoal, vocês acabaram de desfrutar de uma seleção maravilhosa de músicas que só passam aqui no Vem Com a Gente da Rádio Conte. Bastante som de qualidade pra sua tarde. Fica por aqui que logo menos vamos trazer mais músicas top pra sua playlist no estilo único que você só encontra aqui. Ajuste seu volume porque vem mais hit por aí.

pessoal, já estamos concluindo mais uma edição espetacular aqui do Vem Com A Gente, da Rádio Conte. Obrigada por curtirem com a gente as melhores seleções musicais da tarde. Aqui é Marcela, espero que tenham se divertido e curtido cada momento. Afinal, no Vem Com A Gente estamos sempre conectados, não importa de onde você nos ouça. Fique ligado, siga-nos também no Instagram, @RadioConteMirassol, no Facebook, Conte Mirassol. E gostaria de interagir, então manda seu recado através do nosso WhatsApp no 65999904664. Lembre-se de seguir a gente no Instagram. E é isso, pessoal. Nos vemos no próximo encontro aqui na Rádio Conte. Mantenham-se ligados para não perderem as ótimas músicas que estão por vir. Até logo. Fique sabendo que o Vem Com A Gente é feito sob medida para você que não desgruda da 101.5 e é fã da boa música acompanhada de muita alegria e energia positiva.

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2: Um projeto super interessante aqui do Brasil, da Unicamp, em parceria com a Samsung, está usando os relógios inteligentes para detectar doenças antes mesmo dos sintomas aparecerem. Olha só, um projeto super interessante aqui do Brasil, da Unicamp, em parceria com a Samsung, está usando os relógios inteligentes, os smartwatches, para detectar doenças antes mesmo dos sintomas aparecerem. É uma iniciativa que promete identificar sinais precoces de condições sérias, como Parkinson e problemas cardíacos. Imagina só a prevenção que isso pode trazer, hein? É a tecnologia trabalhando a favor da nossa saúde de uma forma bem inteligente.
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Olá, minha gente querida! Muito boa tarde! Hoje, segunda-feira, 13 de julho de 2026, está começando mais uma edição do Vem Com A Gente, aqui na Rádio Conte 101,5 FM. Eu sou Pedro do Vale e sigo com você até às 18 horas, levando muita música boa, informação, alegria e aquele bate-papo especial. Aumente o volume, chame a família e venha fazer parte dessa grande companhia. Sua participação é muito importante. Seja bem-vindo! Vamos juntos fazer uma tarde especial. Para começar com o pé direito, vem aí mais uma noite sem você, com Wilson e Soraya, onde você estiver.

0: de Deus.
1: Você está no Vem Com a Gente. Agora, um breve intervalo. Mas voltamos já com muito mais energia na Rádio Conte, 101,5 FM. Onde você estiver, fica ligado nas nossas redes Conte Mirassol no Face e @Rádio Conte Mirassol no Insta.
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2: Boa tarde, galera. Chegamos com tudo. Estamos de volta com Vem Com A Gente aqui na Rádio Conte, 101,5 FM. Que energia! Um grande abraço para nossa querida Jacira Anjos, lá na Chácara Nossa Senhora Aparecida, sempre, sempre ligadíssima na nossa programação. E um alô todo especial também para Maria Aparecida. Que carinho seu, viu? Muito obrigado pela audiência e por esse carinho que nos move sempre. Você que está com a gente nessa parte do programa, prepare o coração, porque o beijo mais gostoso do Brasil tá chegando. Lady Laura vem aí com Beijo Uma Boa.

0: Uma salva de palmas, Murilo Rum.
1: Valeu, Goiânia.
0: É, Murilo.
1: Que delícia.
2: Tamo junto. Boa tarde, galera. Que energia contagiante a gente tem por aqui, hein? Sejam muito bem-vindos ao Vem Com a Gente, a sua trilha sonora da tarde, sempre com o melhor pra você. E olha, o astral tá lá em cima na Rádio Conte, 101,5 FM, onde você estiver. Mas agora, rapidinho, a gente vai pro nosso intervalo comercial, pra você esticar as pernas, pegar uma água e já já a gente volta com muito mais pra agitar sua tarde. Fique ligado na gente, tá? E aproveita pra seguir nosso Facebook é Conte Mirassol e no Instagram, @RadioConteMirassol. Manda um alô no nosso WhatsApp. Anota aí, 999-90-4664. Manda um recado, pede sua música. É rapidinho, já voltamos.

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0: 4:33.
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2: Boa tarde, Rádio Conte 101,5 FM. Onde você estiver, estamos de volta, meu povo, com o programa Vem com a Gente, nessa que é a terceira parte do nosso encontro. E seguimos com muita música boa pra você. Quero aproveitar e mandar um abraço mais que especial pra nossa querida ouvinte, a Eva Mello, sempre acompanhando a nossa programação. Um beijo pra você, viu? E um alô gigante também pra Rayane Araújo. Muito obrigado, meninas, pela audiência e pela companhia de vocês sempre. É um prazer ter vocês ligadinhas aqui na 101,5. E se você quer mandar um recado pra gente, pedir uma música, é só chamar no nosso WhatsApp. Anota aí, 999904664. Você também nos encontra no Facebook, Conte Mirassol. E no Instagram, @RadioConteMirassol. E agora, prepare o coração, porque a gente já emenda na sequência com mais um super sucesso, que vai fazer você cantar junto. Vem aí, César Menotti e Fabiano, com o Cachorro de Rua.

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1: Boa tarde, meu povo. Chegando junto, energia lá em cima, porque você tá sintonizado na melhor. Vem com a gente, continua com tudo, levando o melhor do nosso som pra você, onde você estiver. Estamos nessa terceira parte do programa e a gente quer saber de você. Manda seu recado no WhatsApp 99990-4664. Cola no nosso Facebook, Conte Mirassol, ou no Insta, @RádioConteMirassol. Participe!

0: deixou na temporada.
1: Boa tarde, galera! Que astral contagiante aqui na Rádio Conte 101,5 FM, onde você estiver. O Vem Com A Gente está bombando e a gente não para. Mas antes de seguir, um rapidinho pra gente recarregar. Manda um alô no nosso WhatsApp 99990 4664. Já volto.
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0: 4,50.
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2: Boa tarde, Brasil! Estamos de volta com o Vem Com A Gente. Que alegria ter vocês conosco nesta tarde. Um grande alô para a Kátia e o José Carlos em Glória do Oeste. E um abraço carinhoso para a Sônia de Jesus. E já que a gente está junto, que tal essa? Felipe Falcão, com...

0: Obrigado, Deus. Obrigado, Brasil. E um obrigado especial a você, Falcão, que está no céu. 24 anos dessa história, você foi protagonista. Obrigado.
1: Obrigado, Deus, por eu estar aqui hoje, levando adiante esta bandeira da música sertaneja, que é Felipe e Falcão. Obrigado, Deus. Obrigado, Brasil.

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tarde, galera! Que energia boa pra você que tá ligado no Vem Com A Gente, aqui na Rádio Conte, 101,5 FM. A gente segue animado nessa parte do programa, porque onde você estiver, a gente tá junto. Manda seu recado no nosso zap. É a Conte.

tarde alegria. Sou Pedro do Vale e o Vem Com a Gente está no ar pela Rádio Conte 101,5 FM, onde você estiver. Daqui a pouquinho a gente segue junto, mas agora rapidinho, vamos para o nosso intervalo comercial. E eu volto já. Fica

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2: E falando em saúde, a gente tem uma informação que pode ser um alívio para muita gente. Um estudo recente mostrou que a redução das mamas, a mamoplastia redutora, pode diminuir o risco de ter diabetes e também hipertensão. Parece que a cirurgia está associada a uma redução do risco de problemas metabólicos. Mas atenção, o estudo também reforça que hábitos saudáveis continuam sendo super importantes, fundamentais mesmo para manter a saúde em dia. Ou seja, a cirurgia pode ajudar, mas a alimentação e os exercícios não podem ser esquecidos, viu?
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1: Como é bom ter a tua companhia aqui comigo mais uma vez para esse momento tão especial, este momento do Hora de Refletir, e eu sei que você está aí já de radinho ligado, esperando esse momento. Sejam todos bem-vindos, eu sou Cris Oliveira, estou aqui com vocês de segunda a sexta, às 10 da manhã e na reprise às 17 horas, sempre trazendo uma palavra de conforto, uma palavra amiga, lembrando que a voz é minha, mas a palavra sempre será de Deus. Bem-vindo, bem-vinda, e hoje nós vamos meditar mais uma vez no livro de Salmos, no Salmos 108, e eu quero saber, e aí, você está aprendendo muito com o livro de Salmos? Eu espero que sim, porque eu também estou aprendendo, assim, muitas coisas. Aqui eu aprendo, na leitura dentro da minha casa, sozinha, também aprendo, e às vezes na madrugada, quando eu levanto para fazer a oração, eu também aprendo mais ainda. O silêncio nos faz ouvir mais a voz de Deus. Muitas vezes esse barulho que tem aqui externo, né? É com muitas vozes, buzinas, né? Às vezes dificulta um pouquinho de nós discernirmos a voz de Deus. Mas, quando nós passamos momentos com Ele, ali num entardecer, onde está mais silencioso, né? Num lugar um pouquinho mais distante, ou dentro do nosso quarto, lá no momento de oração, na madrugada, você consegue discernir bem melhor, viu? E eu convido você a fazer isso, de verdade. Você vai ver quanto é gostoso passar esses momentos com o Senhor. E hoje eu quero te mandar um abraço. Um abraço muito especial para Elizabeth Bazzi, tá bom? Elizabeth Bazzi, eu acho que é assim que fala. Eu encontrei ela no supermercado e eu estava ali passando as minhas compras e ela olhou para mim e falou assim: "Ei, você é a Cris da rádio?" Eu falei: "Sim." Nossa, eu te ouço todos os dias e todas as manhãs, é muito bom ouvir você. Eu realmente, quando você está ali falando, nas palavras da dona Elizabeth, eu estou ali fazendo meu almoço, às vezes eu desligo a panela, realmente abaixo o fogo para eu prestar bem atenção no que você está falando. Eu agradeci ela, muito simpática, dona Elizabeth, foi muito bom ter conhecido a senhora e bom saber também que você faz parte aqui comigo, viu? Vamos fazer essa corrente do bem, mandar mensagens para outras pessoas que ainda não conhecem o momento do Hora de Refletir, para estar ouvindo essas mensagens que fazem toda a diferença na nossa vida. Dona Elizabeth, beijo com todo carinho para você, continue aqui conosco, tá certo? E você sempre, sempre, sempre será muito bem-vinda. Hoje no Salmo 108 nós vamos falar sobre um coração firme mesmo em meio às batalhas. No Salmo 108, versículo 1 diz assim: "Firme está o meu coração, ó Deus, cantarei louvores, entoarei louvores." O Salmo 108 é uma declaração de fé. Davi começa afirmando que o seu coração estava firme em Deus. Ele não disse que não tinha problemas, nem que sua vida estava sem batalhas. Ele declarou que, mesmo diante das dificuldades, escolheria confiar e louvar o nome do Senhor. Essa é uma fé madura. Ter um coração firme não significa nunca sentir medo, tristeza ou insegurança. Significa não permitir que esses sentimentos controlem nossas decisões. Há dias em que a fé precisa ser uma escolha. Escolher confiar quando não entendemos. Escolher permanecer quando temos vontade de desistir. Escolher louvar quando ainda estamos esperando uma resposta. Escolher acreditar em Deus e continuar trabalhando mesmo quando tudo parece silencioso. Davi sabia que a sua força não estava em suas próprias capacidades, mas em Deus. Salmo 108 nos lembra que a nossa vida não vem apenas da força humana. Existem batalhas que não vencemos sozinhos. Precisamos da direção, da sabedoria, da presença do Senhor. Quando a oração está afirmada em Deus, o medo não tem a última palavra. A ansiedade não domina a mente e a esperança continua viva. Deus continua sendo a força nos nossos dias difíceis. E nós nossa segurança quando não sabemos mais o que fazer. Reflita comigo no dia de hoje.
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0: 5:17. 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
1: Boa tarde, turma! Estamos de volta com Vem Com A Gente e o programa continua com toda a força aqui na Rádio Conte, 101,5 FM. Quero mandar aquele abraço especial para Cleide Azevedo, para Terezinha e também para o João Batista. Muito obrigado pelo carinho e pela audiência de todos os dias, hein? Grande abraço para vocês! E para a gente seguir nessa sintonia boa, já prepara o coração, que vem aí um clássico atemporal, Tião Carreiro e Pardinho, com a lendária Gato de Três Cores. We'll be right back.

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tarde, galera! Que energia boa a gente sente aqui na Rádio Conte, 101,5 FM. Esse é o Vem Com A Gente e você está super conectado com a gente. Onde você estiver, a gente te encontra. Manda um alô no nosso WhatsApp, é o 99990-4664. Fica com a gente, porque essa parte do programa está só começando e vem muita coisa boa por aí.

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1: Murilo Ruf, senhoras e senhores.
2: Boa tarde, galera animada. O Vem Com A Gente continua no ar pela Rádio Conte, 101,5 FM. Vamos rapidinho pro nosso intervalo e já voltamos com muito mais para você. Não sai daí, onde você estiver, é rapidinho.

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0: 5h34.
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2: Boa tarde, Brasil! Estamos de volta, chegando com mais uma parte da nossa programação, aqui na Rádio Conte, 101,5 FM. Um abraço especial agora para a Aparecida do Carmo e também para o Geraldo em Quatro Marcos, que estão ligados no Vem com a Gente. Muito obrigado, pessoal, pela sintonia de todos vocês. Continuem com a gente, porque a tarde segue com muita música boa e muita alegria, aqui com Pedro do Vale. E para levantar o astral de vez, para esquentar essa tarde, que tá um clássico que todo mundo canta junto. Preparem-se, vem aí, Chitãozinho e Chororó com Galopeira. Vá pro inferno com seu amor.

Boa tarde, galera. Que energia maravilhosa na sua rádio Conte 101,5 FM. É o Vem Com a Gente, agitando sua tarde, onde você estiver. Manda seu alô, sua mensagem no nosso WhatsApp 999904664. Vem com a gente!

tarde, galera linda! O Vem Com A Gente continua, mas agora é hora de um rapidinho intervalo com nossos parceiros, aqui na Rádio Conte, 101,5 FM. Volto já pra mais! Mande sua mensagem no nosso WhatsApp, 999-904664, e siga a gente no Conte Mirassol, onde você estiver!

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2: E no mercado de transferências europeu, a Roma avança nas negociações para trazer Carlos Augusto. E com isso, acaba pressionando a Inter de Milão na disputa pelo lateral esquerdo.
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2: Passando agora para o mercado italiano, a Roma está se movimentando de forma intensa para conseguir a contratação de Carlos Augusto. O lateral esquerdo brasileiro, que atualmente defende as cores da Inter de Milão, tem chamado a atenção, e o técnico Gasperini é um grande fã dos seus talentos. O treinador está empenhado e tenta a todo custo levá-lo para Roma neste verão europeu. É importante destacar que, apesar de Carlos Augusto não ser um titular absoluto na Inter, seu desempenho e potencial foram suficientes para despertar o interesse da Roma. Essa investida do clube da capital italiana demonstra a intenção de fortalecer seu elenco com jogadores versáteis e promissores. E a pressão sobre a Inter de Milão indica que a Roma realmente vê em Carlos Augusto uma aquisição estratégica para a próxima temporada, buscando fechar o negócio o quanto antes.
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Chegamos ao fim de mais uma edição do Vem Com a Gente. Muito obrigado pelo carinho da sua audiência e companhia durante a tarde. Que Deus abençoe você e sua família. Eu sou Pedro do Vale. Agradeço a sintonia. Um grande abraço. Até a próxima, se Deus quiser. Tchau, pessoal. Hoje é segunda-feira, 13 de julho de 2026.

0: 5h55.
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3: Observatório Nacional, 18 horas, 58 minutos, 20 segundos. Observatório Nacional, 18 horas, 58 minutos, 30 segundos.
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0: ar a Voz do Brasil. As notícias do governo federal que movimentaram o país no dia de hoje.
1: Olá, boa noite.
2: Boa noite para você que nos acompanha em todo o país.
1: Segunda-feira, 13 de julho de 2026.
2: Vamos ao destaque do dia na Voz do Brasil.
1: Aumento da mistura obrigatória de biodiesel começa a ser avaliado pelo Instituto Mauá de Tecnologia.
2: E é apontada a primeira turbina a gás movida a etanol para a geração de energia elétrica. Luana Karen.
3: A unidade é capaz de gerar 1 megawatt de potência, energia suficiente para abastecer aproximadamente 3.600 residências.
1: Novas regras para a publicidade de bets.
2: Empresas deverão incluir avisos de advertência sobre riscos em jogos de apostas. Graziele Bezerra.
4: A exemplo do que já acontece em propagandas de cigarros, bebidas alcoólicas ou remédios, as campanhas estão obrigadas a alertar sobre os riscos associados a esta prática.
1: Brasil celebra 26 anos do ECA, um marco histórico na transformação e proteção da infância.
2: Sobre o assunto, nós conversamos com Fábio Meirelles, do Ministério dos Direitos Humanos e da Cidadania.
5: Ele fortalece não só o papel da família, da sociedade, do Estado, mas dessa visão de promoção dos direitos de crianças e adolescentes.
1: Hoje na apresentação, eu, Mariana Jungmann e Luciano Seixas.
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1: A publicidade das casas de apostas online, as chamadas bets, deverá ocorrer. Nessa publicidade deverão ocorrer advertências sobre os riscos para os apostadores.
2: As empresas também não poderão usar especialistas e influenciadores em suas publicidades de forma a convencer uma pessoa a apostar.
1: As novas regras começam a vigorar a partir do dia 17 de julho.
4: Pessoas famosas em ambientes festivos fazendo promessas de dinheiro fácil. Técnicas largamente usadas por empresas de apostas para atrair novos jogadores, mas que agora estão proibidas. As chamadas bets, que atuam no ramo de apostas online, estão obrigadas a alertar sobre os riscos associados a esta prática. A exemplo do que já acontece em propagandas de cigarros, bebidas alcoólicas ou remédios, as campanhas deverão exibir advertências, como explica o ministro da Fazenda, Dario Durigan.
6: Primeiro, apostar faz você perder dinheiro. A segunda, apostar pode causar dependência. E a terceira, aposta não é investimento, sempre seguido da chamada que é Ministério da Fazenda adverte, para que as pessoas tenham essa informação vinda de uma fonte oficial, depois de apurados os efeitos dos jogos nas famílias brasileiras.
4: As campanhas também não poderão utilizar influenciadores digitais ou comentaristas esportivos para induzir o público a apostar ou apresentar apostas como forma de investimento ou ganho fácil de dinheiro. O ministro da Fazenda também alertou para a tolerância zero com empresas ilegais.
6: Bet ilegal em nenhuma medida está autorizada. E nem os publicitários, os veículos de comunicação estão autorizados a fazer, ao contrário, estão proibidos de veicular qualquer publicidade envolvendo empresa não autorizada a operar no mercado.
4: A advogada Juliana Prates perdeu o irmão há 6 meses para o vício em jogos online. Para ela, qualquer tipo de propaganda de plataformas de apostas deveria ser proibida.
7: Que a gente consiga, pelo menos, fazer com que as pessoas tenham consciência sobre o que é a atividade das apostas, que ela não é se divirta, mas sabendo dos riscos que são decorrentes de quem pode começar essa atividade. Né?
4: O prazo para as empresas se adequarem às novas regras é 17 de julho. Quem descumprir pode ser multado em até 20% do faturamento da operadora, ter as atividades suspensas por até 180 dias e ter a autorização de funcionamento cassada em casos de reincidência grave. Reportagem Graziele Bezerra.
2: Veículos que poluem menos. Para colocar essa ideia em prática, começaram hoje os testes para adicionar mais biocombustível ao diesel, sem que isso traga prejuízo ao motor.
1: Uma comitiva do governo federal acompanhou o início dessa nova fase.
8: O biodiesel é um combustível renovável que, desde 2004, vem sendo misturado ao diesel no país. E para cumprir a lei que prevê a diminuição da dependência do petróleo, o Ministério de Minas e Energia está coordenando estudos em parceria com instituições de pesquisa. Um deles é o aumento do biocombustível ao diesel, que hoje está em 15%. E nesta segunda-feira começou o Programa Nacional de Testes do Biodiesel no Instituto Mauá de Tecnologia, em São Caetano do Sul, no estado de São Paulo. De acordo com o ministro de Minas e Energia, Alexandre Silveira, essa é uma fase essencial para a mudança obrigatória nas porcentagens dos combustíveis prevista na lei.
9: Nós não podemos avançar sem que esses testes sejam feitos.
8: A lei do combustível do futuro prevê o aumento de biodiesel e etanol, produzidos a partir de matéria-prima renovável, como cana-de-açúcar, milho, soja, mamona, entre outros. O etanol e o biodiesel colaboram para a diversificação da matriz energética e redução das emissões de gases do efeito estufa. Para isso, uma rede nacional de pesquisa mobiliza 30 milhões de reais em 3 anos, unindo ministérios, a agência reguladora e 18 laboratórios. O presidente da Associação Brasileira de Engenharia Automotiva, Marcos Vinícius Aguiar, destacou a capacidade brasileira de produzir combustíveis limpos.
10: Aqui nós estamos participando junto com o governo, junto com o setor privado, montadoras, fornecedores, produtores de biocombustíveis, para fazer uma série de testes para que as misturas sejam validadas. O Brasil está indo para a hibridização, veículos híbridos, sejam a combustão interna de passageiros a etanol, sejam pesados de biodiesel.
8: O Centro de Pesquisas do Instituto Mauá de Tecnologia comprovou a viabilidade técnica do E30, que usa 30% de etanol anidro na gasolina atualmente comercializada no Brasil. Agora, o objetivo é testar a adição de até 25% de biodiesel no diesel. A lei ainda prevê o uso de combustível sustentável também na aviação. Reportagem Luciana Colares de Holanda.
2: O Brasil agora é o 6º país do mundo a desenvolver a tecnologia para a fabricação de turbinas.
1: E a turbina brasileira é capaz de gerar energia elétrica funcionando principalmente com o etanol, um combustível limpo e sustentável.
2: Além de fornecer energia, a turbina poderá ser usada também em sistemas de defesa.
11: O Instituto de Aeronáutica e Espaço apresentou a integrantes do governo federal a primeira unidade de geração de energia elétrica movida a etanol com turbina a gás, totalmente desenvolvida no país. A unidade é capaz de gerar 1 megawatt de potência, energia suficiente para abastecer aproximadamente 3.600 residências. Como destacou o ministro de Minas e Energia, Alexandre Silveira, a turbina pode ajudar a levar energia elétrica de fontes renováveis a regiões remotas do país.
9: Nós temos 196 unidades isoladas na Amazônia. E isso na composição da conta de energia custa 12 bilhões e 600 milhões de reais de óleo diesel por ano.
11: De acordo com o tenente brigadeiro do ar, Marcelo Damasceno, comandante da aeronáutica, a turbina desenvolvida para o projeto pode ser utilizada também em projetos de segurança nacional.
12: Ela foi concebida para proporcionar rápido transporte, instalação e operação em localidades remotas, em cenários de calamidade ou sempre que se fizer necessária uma fonte confiável de energia. É igualmente capaz de impulsionar o desenvolvimento de sistemas propulsivos para aviões, drones e outras plataformas aeroespaciais militares e civis de interesse estratégico para o Estado brasileiro.
11: Foram investidos no projeto cerca de 134 milhões de reais do Fundo Nacional de Desenvolvimento Científico e Tecnológico. O projeto foi desenvolvido em parceria com a iniciativa privada. Reportagem Luana Karen.
1: Hoje, o Estatuto da Criança e do Adolescente completa 36 anos.
2: A lei provocou uma transformação na forma que a sociedade brasileira enxerga os direitos da infância.
1: E nós conversamos sobre essas mudanças e os avanços proporcionados pela legislação com o diretor de Proteção da Criança e do Adolescente do Ministério dos Direitos Humanos e da Cidadania, Fábio Meirelles. Acompanhe. Diretor Fábio Meirelles, muito bem-vindo aqui à Voz do Brasil. A gente quer começar falando da importância, né, do Estatuto da Criança e do Adolescente. A criação dessa legislação, ela promoveu uma mudança de paradigma na forma como a sociedade encara os direitos da infância, né? O que, que o senhor apontaria como essas principais mudanças do ECA em relação ao que existia anteriormente como legislação?
5: Prazer falar com os ouvintes da Voz do Brasil. O ECA foi promulgado em 1990, né? É um estatuto que marca uma virada histórica. É a consolidação de uma doutrina, que é a doutrina da proteção integral. Então, ele reconhece que as crianças e adolescentes, para além de objetos de políticas públicas assistencialistas, elas passam a ser sujeitos de direitos. E a gente, com o ECA, avança no tema da prioridade absoluta, da dignidade, da voz, da participação de crianças e adolescentes. Então, o ECA é um marco, né, para o mundo. Ele é conhecido nacional e internacionalmente. E ele marca também uma adesão do Brasil a compromissos que o Brasil tem com a ONU. Então, a gente, em 1989, teve a Convenção sobre os Direitos da Criança, e em 1990, o ECA marca, né, ele é um marco jurídico, político, ético, voltado ao cuidado, à proteção e ao desenvolvimento integral de todas as infâncias e adolescências do Brasil. Então, acho que o ECA merece ser celebrado.
2: O ECA surgiu também no contexto da nova Constituição, que tinha sido promulgada apenas 2 anos antes, né? Ele traz esse espírito de afirmação de direitos sociais e deveres coletivos que marcou os debates também sobre a Constituição?
5: Com certeza. O artigo 227 da Constituição fala na prioridade absoluta de crianças e adolescentes, né? E o ECA vem para reafirmar esse artigo da Constituição e para avançar, né? A gente hoje olha para o ECA, olha para a universalização da escola pública, olha para a redução da mortalidade infantil, olha para a criação dos conselhos e o papel dos conselhos tutelares, das varas da infância, das varas da juventude, o fortalecimento das políticas públicas de acolhimento, convivência familiar, convivência comunitária, para a consolidação das medidas socioeducativas. Esses são só alguns exemplos de conquistas concretas que a gente vê a partir da Constituição Federal e a partir do Estatuto da Criança e do Adolescente. Então, mais do que uma lei, né, o ECA representa essa mudança de paradigma e ele fortalece não só o papel da família, da sociedade, do Estado, mas dessa visão de promoção dos direitos de crianças e adolescentes.
1: Uma construção mesmo, né, de todos esses direitos. Agora, uma das principais inovações do ECA foi a criação dos conselhos tutelares, que a gente talvez possa dizer que são os grandes guardiões dos direitos da infância, né? Como é que foi a consolidação deles ao longo desse tempo? Hoje os conselhos são uma referência para quem busca proteção aos direitos das crianças?
5: Com certeza. O ECA, né, criou os conselhos tutelares, é uma das principais inovações do Estatuto, é apresentar, né, as funções, atribuições dos conselhos tutelares. O nosso CONAN, do Conselho Nacional dos Direitos da Criança e do Adolescente, recomenda que haja um conselho tutelar para cada 100 mil habitantes, e o importante é a gente falar sobre as competências dos conselhos tutelares. Ele é um órgão que ele é gerido, né, vinculado às prefeituras, composto por 5 membros, escolhidos pela comunidade local, em eleições diretas, eles seguem diretrizes estabelecidas, eles são órgãos que eles evoluem de uma ideia de assistência a menores para um paradigma da proteção integral. A função do Conselho Tutelar não é prestar serviço de forma a atender direito, e sim zelar para que os direitos de crianças e adolescentes sejam cumpridos efetivamente. Eles são órgãos autônomos, né? Eles não aplicam penas e eles são essa ferramenta de requisitar serviços públicos como vaga em creche, tratamento psicológico, encaminhar os casos para o Ministério Público. Então, o Estatuto traz esse papel e atribuições dos conselhos tutelares, que são profissionais fundamentais do sistema de garantia de direitos e que eles fortalecem essa visão de princípio e de proteção integral de crianças e adolescentes no território.
2: Bom, diretor, 36 anos depois, o que o senhor apontaria como principais avanços proporcionados pelo ECA?
13: Veja, os principais avanços, a gente olha, né, para o país. O Brasil é um país diverso, plural. A gente olha para os territórios, a gente ainda consegue enxergar desigualdades sociais, econômicas, culturais. Mas o ECA é esse instrumento, né? Ele apresenta um avanço inegável. A legislação anterior, que era o Código de Menores, ele possuía uma visão punitivista, assistencialista, eventualmente até discriminatória. As crianças e adolescentes eram alvos de ações punitivistas, ações assistencialistas. Então, o ECA traz essa nova visão, né? O ECA representa essa mudança de paradigma. Ele fortalece o papel da família, da sociedade, no Estado. Então, se a gente olhar, como eu disse, para hoje a universalização da escola pública, a redução da mortalidade infantil, os conselhos tutelares, as varas, fortalecimento de políticas públicas, as políticas de assistência social, a política nacional de saúde para criança e adolescente. Então, isso tudo é uma consolidação para além de uma visão de direitos, de desenvolvimento integral de crianças e adolescentes, a gente hoje vê que esses direitos estão garantidos com prioridade absoluta, dignidade. Então, a gente celebra o ECA como esse instrumento que é uma referência e que hoje ele é, né, ele é política pública intersetorial do governo federal, de estados e municípios. Então, a gente hoje vê o estatuto como uma referência para o mundo.
1: Agora, quais são, então, os desafios para garantir plenamente todos os direitos que estão previstos no estatuto?
13: Olha, a gente hoje tem um país, o Brasil é um país muito diverso, né? Muito plural, ele tem muitos territórios, então a gente tem crianças urbanas e rurais, a gente tem crianças e adolescentes indígenas, crianças e adolescentes quilombolas, ribeirinhas, com deficiência, migrantes e refugiadas, crianças em situação de vulnerabilidade. Então eu diria que o principal desafio é olhar para a proteção integral e prioridade absoluta, mas com esse recorte das diversidades, né, de crianças e adolescentes. E eu acho que também o principal desafio não é criar novas leis, mas garantir que os direitos previstos no Estatuto da Criança e do Adolescente cheguem à vida real de crianças e adolescentes. Então, esse é o nosso papel, enquanto Ministério dos Direitos Humanos e da Cidadania, de articular para que o Estatuto da Criança não seja só uma legislação avançada, reconhecida no Brasil, no mundo, mas que ele vire realidade nos territórios e para as diversidades de crianças e adolescentes do nosso país.
2: Muito bem, nós conversamos com Fábio Meirelles, diretor de proteção da criança e do adolescente do Ministério dos Direitos Humanos e da Cidadania. Amanhã você acompanha aqui na Voz do Brasil a segunda parte dessa entrevista sobre o ECA Digital. Muito obrigado, diretor, até amanhã.
13: Obrigado a você, estou à disposição.
1: Pois é, o Estatuto da Criança e do Adolescente estabelece que a vacinação infantil é obrigatória em todo o território nacional.
2: E para manter o calendário de vacinas em dia, basta o comparecimento a uma unidade básica de saúde.
1: O Sistema Único de Saúde oferece de graça 17 vacinas que previnem dezenas de doenças.
14: Carolina tem 7 anos e hoje está cheia de saúde. A mãe dela, a empresária Thaís Moraes, conta que a menina nasceu prematura e precisou passar os primeiros dias de vida na UTI. Depois da alta, manter a caderneta de vacinação em dia se tornou uma das prioridades da família.
15: Saiu do hospital, a primeira coisa que a gente fez foi providenciar as vacinas, né, de acordo com a idade dela. Então a gente sempre teve essa preocupação, principalmente porque ela nasceu prematura.
14: As vacinas estimulam o organismo a criar defesas contra vírus e bactérias, ajudando a prevenir doenças. Elas são importantes em todas as fases da vida, mas têm um papel fundamental na infância, quando o sistema imunológico ainda está em desenvolvimento. A primeira vacina que o bebê recebe pelo Sistema Único de Saúde é a BCG. Na rede pública, ela é aplicada ainda na maternidade e protege contra as formas graves da tuberculose, mas o calendário infantil inclui várias outras vacinas nos primeiros anos de vida. É o que destaca Ana Catarina Araújo, diretora substituta do Departamento do Programa Nacional de Imunizações do Ministério da Saúde.
16: Nós temos vacina que protege, a vacina BCG e a vacina hepatite B, que devem ser feitas ainda na maternidade, que são vacinas que protegem para a hepatite, para as formas graves da tuberculose, como vacina contra a poliomielite, difteria, tétano, coqueluche, pneumonia, meningites, hepatite A, sarampo, caxumba, rubéola, a varicela. E nós temos hoje um calendário bastante robusto.
14: É importante que cada vacina seja aplicada na idade recomendada, mas se alguma dose ficou para trás, ainda é possível atualizar a caderneta. Basta procurar a unidade de saúde mais próxima, como explica o presidente do Departamento de Imunizações da Sociedade Brasileira de Pediatria, Eduardo Jorge.
17: Pais que estão com o calendário atrasado, vamos lá procurar o posto de saúde, atualizar o calendário dos bebês e de todas as ações básicas de saúde. A vacinação é aquela que representa a melhor evidência, o melhor custo-benefício.
14: Para manter a carteira de vacinação em dia e consultar as doses aplicadas, basta acessar meususdigital.saude.gov.br. O Calendário Nacional de Vacinação também pode ser consultado diretamente no site do Ministério da Saúde, em saude.gov.br. Para acessar as informações, é preciso ter uma conta na plataforma gov.br. Reportagem Márcia Fernandes.
1: E a Agência Nacional de Vigilância Sanitária registrou nova vacina contra a influenza.
2: O imunizante é indicado a partir de 6 meses de idade e previne contra a doença causada pelos subtipos A e B.
1: De acordo com a Anvisa, estudos clínicos com a vacina indicaram eficácia de até 73% na prevenção de influenza em adultos e de até 65% em crianças.
2: O registro do imunizante foi publicado no Diário Oficial da União desta segunda-feira.
1: E a Anvisa também determinou o recolhimento de suplementos alimentares e a apreensão de lotes falsificados do medicamento Monjaro.
2: Foi definida a retirada dos suplementos alimentares Fenogrego e Cúrcuma Plus, produzidos pela Alivemed Soluções em Saúde, por falhas na comprovação dos ingredientes e fornecedores,
1: indicando o descumprimento das normas sanitárias. Em relação aos lotes falsificados do Monjaro, a empresa dona do registro informou ter identificado no mercado unidades com características diferentes das presentes no produto original.
2: Assim como cada pessoa possui um CPF, cada empresa também tem um número de identificação. É o CNPJ, o Cadastro Nacional da Pessoa Jurídica.
1: E novas regras determinam, de forma mais objetiva, como será a análise das informações prestadas ao cadastro.
2: Agora as empresas devem ficar atentas ao preencher as informações.
18: A Receita Federal atualizou as regras do Cadastro Nacional da Pessoa Jurídica, o CNPJ. A nova instrução normativa detalha situações que podem levar à suspensão da inscrição por inconsistências cadastrais e estabelece critérios mais objetivos para análise das informações declaradas pelas empresas. Entre as mudanças estão novas regras relacionadas aos representantes legais e aos integrantes do quadro de sócios e administradores. O cadastro poderá apresentar problemas, por exemplo, quando houver CPF ou CNPJ de sócios em situação irregular. A norma também reforça o controle sobre os dados informados pelas empresas. Estão entre as inconsistências o uso de nome empresarial em desacordo com as normas de registro, endereço eletrônico vinculado a outra empresa, utilização de endereço ou telefone de terceiros sem autorização e incompatibilidades entre a atividade econômica, a natureza jurídica e as informações declaradas no CNPJ. Com a atualização, a Receita Federal orienta empresas e profissionais responsáveis pelos cadastros a manterem as informações sempre atualizadas e compatíveis com os documentos oficiais da pessoa jurídica. A Receita Federal também informou que o CNPJ, em formato alfanumérico, começa a ser implantado em 31 de julho. O novo modelo será utilizado nas novas inscrições e manterá os 14 caracteres, com combinação de letras e números. Os CNPJs já existentes continuam válidos e não precisam ser alterados. Raquel Mariano, para a Voz do Brasil.
1: Já está disponível o resultado de quem solicitou atendimento especializado no Exame Nacional do Ensino Médio, o Enem 2026.
2: Um atendimento especializado é destinado aos participantes que necessitam de recursos de acessibilidade para realizar as provas.
1: Entre eles estão a prova em braille, a prova com letra ampliada, o auxílio para leitura e transcrição, a sala de fácil acesso e o tempo adicional.
2: A consulta pode ser feita na página do participante. As provas serão aplicadas nos dias 8 e 15 de novembro.
1: Novembro. governo brasileiro iniciou hoje o envio de 48 toneladas de leite em pó em ajuda humanitária a Cuba.
2: O objetivo é contribuir para o enfrentamento da situação de desabastecimento vivida pelo país.
1: A ajuda será transportada em 2 navios da Força Aérea Brasileira, ambos com destino a Santiago de Cuba.
2: E essas foram as notícias do Governo do Brasil.
1: Uma realização da Secretaria de Comunicação Social da Presidência da República.
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1: Fique agora com as notícias do Poder Judiciário e do Congresso Nacional. Boa noite.
2: Boa noite para você e até amanhã.
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20: STF suspende por 90 dias visita de Flávio ao pai, Jair Bolsonaro.
21: Relatório Justiça em Números 2026 destaca dados históricos sobre a redução do acervo processual.
20: STJ entende que furto de bilhete premiado em lotérica deve ser julgado pela Justiça Estadual.
21: Boa noite, eu sou o Arthur Filho.
20: E eu sou Walter Lima.
21: O ministro Alexandre de Moraes, do Supremo Tribunal Federal, suspendeu por 90 dias as visitas do senador Flávio Bolsonaro ao pai, o ex-presidente da República, Jair Bolsonaro.
20: A decisão foi assinada nesta segunda-feira, após a divulgação de uma carta escrita pelo ex-presidente durante o período em que cumpre prisão domiciliar com proibição de uso de redes sociais. Marcelo Della Libera.
22: Decisão do relator da execução penal, ministro Alexandre de Moraes, determinou a suspensão do direito de visita por entender que a divulgação da carta por intermédio de terceiros desrespeitou a medida cautelar imposta ao ex-presidente, que está proibido de usar redes sociais. Além da suspensão das visitas, Moraes deu prazo de 48 horas para que a defesa de Jair Bolsonaro informe se ele tinha conhecimento de que a carta seria divulgada nas redes sociais do filho.
21: O relatório Justiça em Números do Conselho Nacional de Justiça reforça o comprometimento do Poder Judiciário com a transparência.
20: Entre os destaques da edição de 2026 estão dados históricos sobre a redução do acervo processual. Fernanda Porto.
23: 45,2 milhões de processos julgados em todo o Brasil. Este é um dos destaques do relatório Justiça em Números 2026, realizado e divulgado pelo Conselho Nacional de Justiça. O levantamento indica ainda que o número é maior do que o total de processos recebidos, 40,9 milhões. Na prática, o índice revela quase 20% de produtividade e comprova que, pelo segundo ano consecutivo, o Poder Judiciário brasileiro julgou mais ações do que recebeu. Os dados são referentes ao ano base 2025 e indicam ainda outros fatores, como bom aproveitamento do orçamento, equidade de gênero e raça, além da atual composição do sistema de justiça.
21: Cabe à Justiça Estadual julgar a ação penal sobre furto de bilhete premiado retirado do cofre de casa lotérica.
20: Essa definição é do STJ.

0: J. Ribeiro Dantas manteve a ação penal na Justiça Estadual, considerando que a vítima do crime foi a lotérica que detinha o bilhete e precisou pagar o valor da aposta não estornada. E o fato de a Caixa pagar o prêmio seria apenas consequência do furto já consumado.
1: TST amplia ações de inclusão e combate à discriminação contra pessoas LGBTQIAPN+.
2: Iniciativas buscam reduzir desigualdades e garantir direitos no ambiente de trabalho. Marla Lacerda.
3: Entre as ações, o TST criou um grupo de trabalho voltado à promoção dos direitos das pessoas LGBTQIAPN+, e implementou a reserva de vagas em contratos terceirizados para pessoas trans e travestis, em situação de vulnerabilidade social. Além de promover campanhas institucionais de conscientização e visibilidade, o tribunal também tem assegurado direitos em decisões judiciais da corte, como o uso do nome social por pessoas transgênero, a reparação de danos em casos de discriminação no trabalho e a garantia de benefícios trabalhistas a casais homoafetivos.
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1: A você, uma boa noite.
2: E até amanhã.
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6: Eu sou Paula Groba.
7: E eu sou Humberto Pinheiro.
6: E estes são os destaques de hoje do Jornal do Senado, que começa agora.
7: Plenário pode votar nesta terça-feira a aposentadoria de agentes de saúde.
6: Porte de arma para vítimas de violência está na pauta das comissões nesta semana.
7: Avança a proposta que libera 13 bilhões para Desenrola Adimplentes, FIES empreendedor e produtores rurais.
6: Boa noite.
7: Boa noite.
6: Avançou no Congresso o projeto que destina mais de 13 bilhões de reais aos programas Desenrola Adimplentes e FIES Empreendedor.
7: Após impasse sobre a origem dos recursos, deputados e senadores também aprovaram a destinação de verbas para apoiar produtores de cana-de-açúcar do Nordeste. Repórter Douglas Castilho.
8: O projeto foi aprovado pela Comissão Mista de Orçamento. O principal impasse durante a discussão da proposta se deu porque 270 milhões de reais do montante do crédito aberto serão retirados de um fundo destinado ao Minha Casa Minha Vida. Mas ao apresentar seu relatório, o senador Carlos Fávaro, do PSD de Mato Grosso, explicou que os recentes aumentos orçamentários no programa habitacional, num total de 3 bilhões de reais, não permitirão que haja prejuízos ao setor.
9: Não há nenhuma precarização do programa tão relevante para o nosso país, dito por conta do aumento expressivo de recursos alocados para o programa, e todo ele em execução com toda a demanda necessária garantida em orçamento.
8: A maior parte dos recursos, porém, será remanejada de um superávit do Fundo Nacional de Desenvolvimento Científico e Tecnológico, hoje o maior instrumento público de fomento à inovação e pesquisa no Brasil. Como a verba é originária de acúmulo financeiro já ocorrido, também não haverá cancelamento de nenhuma ação governamental ativa. O texto agora precisa ser votado em sessão conjunta do Congresso Nacional.
6: O senador Chico Rodrigues, do PSB de Roraima, destacou a aprovação do projeto que atualiza as regras da regularização fundiária urbana.
7: Autor da proposta, o parlamentar afirmou que a medida vai agilizar a titulação de imóveis, ampliar a segurança jurídica para famílias que vivem em áreas ainda não regularizadas e facilitar o acesso ao crédito e a investimentos em infraestrutura, especialmente em Roraima.
10: Esse projeto, ele é certeiro. Ele procura exatamente fazer com que essas pessoas que vivem, que ocupam esse espaço, na maioria das vezes informal, possam definitivamente terem o seu título, que vai ser a sua carta de alforria.
6: Já o senador Eduardo Girão, do Novo do Ceará, cobrou mais transparência do Ministério da Saúde na compra de insulinas e de dispositivos usados por pacientes com diabetes. Segundo o parlamentar, reportagens e apontamentos de órgãos de controle indicam falhas em equipamentos de aplicação e levantam dúvidas sobre as licitações, o que, na avaliação dele, pode comprometer o tratamento de pacientes atendidos pelo SUS.
7: Girão defendeu a divulgação dos contratos, dos estudos técnicos e das medidas adotadas para corrigir os problemas.

0: e também criticou o veto ao projeto que reconhece o diabetes tipo 1 como deficiência para fins legais e afirmou que a decisão deve ser analisada pelo Congresso Nacional. Segundo o senador, o atendimento às pessoas com diabetes exige planejamento, transparência na gestão dos recursos públicos e garantia de tratamento seguro e contínuo.
1: Se um dispositivo médico apresenta falhas, o impacto é imediato. Significa interrupção do tratamento, insegurança para o paciente, o aumento de um risco de complicações, sem falar no estresse de toda a família que sofre, que adoece junto.
2: E a Comissão de Assuntos Sociais discutiu a prevenção da cegueira evitável no Brasil.
0: Segundo um estudo da Agência Internacional para a Prevenção da Cegueira, mais de 28 milhões de brasileiros sofrerão perda de visão até 2030. Repórter César Mendes.
3: Autor do pedido do debate, médico oftalmologista, o senador Dr. Irã, do Progressistas de Roraima, afirmou que é fundamental a oferta de consultas oftalmológicas nas unidades básicas de saúde, as UBSs.
4: A gente precisa colocar a oftalmologia no núcleo de saúde da família. Eu não vejo razão para a oftalmologia estar na média alta complexidade quando a gente precisa dar acesso às pessoas nos rincões desse país, onde às vezes a gente não tem um hospital, mas a gente tem uma UBS.
3: Camila Carlone, do Ministério da Saúde, defendeu políticas voltadas para a infância e a importância da detecção precoce de problemas oculares em recém-nascidos. Mauro Goldbaum, do Conselho Brasileiro de Oftalmologia, pediu urgência no enfrentamento de doenças como a catarata e o glaucoma. E Vitor Pavarino, da Organização Pan-Americana da Saúde, alertou sobre o alto custo econômico da cegueira no mundo e apontou desigualdades no acesso aos cuidados oculares.
5: A OMS ela estima que 2 em cada 3 pessoas em países de baixa renda precisam de óculos, mas não têm acesso a esses óculos. E globalmente, 1 de cada 2 pessoas que precisa de cirurgia de catarata não tem acesso a esse procedimento.
3: O líder indígena é o Esh Yawalapiti Waurá, da terra indígena do Xingu, falou das dificuldades enfrentadas em aldeias situadas em áreas remotas do país e da importância de políticas públicas permanentes voltadas para essa população.
2: A última semana de trabalho no Congresso, antes do recesso parlamentar, terá pauta movimentada no Senado.
0: A Comissão de Segurança Pública analisa o porte temporário de arma para mulheres com medida protetiva. Também estão na pauta o aumento da pena para o estelionato amoroso e a estabilidade provisória para agentes em trabalho intermitente. As informações com Márcio Maturana.
6: Na terça-feira, a Comissão de Segurança Pública analisa em votação final, antes de o texto seguir para a Câmara dos Deputados, um projeto que autoriza porte de arma temporário para mulheres sob medida protetiva de urgência. Na quarta-feira, o uso de recursos do Fundo Eleitoral para combate a calamidades está na pauta da Comissão de Direitos Humanos. É uma sugestão legislativa apresentada por um cidadão no portal E-Cidadania que pode virar projeto de lei. Ainda na quarta, em votação final, a Comissão de Assuntos Sociais pode votar estabilidade provisória para gestantes em trabalho intermitente, temporário ou por prazo determinado. O senador Paulo Paim, do PT do Rio Grande do Sul, já foi relator substituto desse projeto.
7: De fato, o trabalho intermitente é um problemão. Eu conheço muitos colegas trabalhadores que dependem do trabalho intermitente. Ele ganha por hora trabalhada e, consequentemente, ele é chamado quando o empregador precisa dele. E alguém vai me garantir que ele está pagando fundo de garantia, né? Que está pagando todos os direitos? Claro que não.
6: Outro projeto que pode ser votado pela Comissão de Direitos Humanos na quarta-feira aumenta a pena para crime de estelionato amoroso. É quando alguém usa um relacionamento para aplicar golpes emocionais, enganando, manipulando e causando prejuízos financeiros.
2: E a proposta de emenda à Constituição, que cria regras de aposentadoria diferenciada para agentes comunitários de saúde e agentes de combate às endemias, é o principal destaque da pauta do plenário desta terça-feira. A proposta permite a aposentadoria aos 57 anos para mulheres e aos 60 anos para homens, desde que comprovados 25 anos de contribuição e de exercício na atividade. O texto também prevê a regularização do vínculo funcional dos profissionais, regras de transição, assistência financeira da União e estende os mesmos benefícios a agentes indígenas de saúde e agentes de saneamento.
0: Se a proposta for aprovada em primeiro turno, ainda terá que passar por novas sessões de discussão e por uma uma votação em segundo turno. Também estão na pauta a reforma do processo administrativo tributário, o incentivo à produção nacional de fertilizantes e a limitação da retenção de recursos dos fundos de participação de estados e municípios para pagamento de dívidas previdenciárias.
2: Rádio Agência, serviço da Rádio Senado, que distribui conteúdo gratuito para emissoras de todo o país, ultrapassou a marca de 5 mil rádios parceiras.
0: A rede chegou a 5.011 emissoras com média de 25 novas adesões por mês. A maioria está fora dos grandes grupos de comunicação e inclui rádios comunitárias, públicas e educativas. As parcerias estão presentes em 1.737 municípios, nos 26 estados e no Distrito Federal. Para Fernanda Nardelli, coordenadora de distribuição da Rádio Agência, o resultado reforça a democratização do acesso à informação.
8: O rádio continua sendo um veículo de comunicação confiável que consegue chegar em lugares que nenhum outro veículo consegue. E a gente vê isso com os nossos resultados.
2: As emissoras interessadas em se tornar parceiras da Rádio Agência Senado precisam fazer apenas o seu cadastro, disponível na internet no endereço senado.leg.br/radioagência.
0: Com edição de Paulo Groba e trabalhos técnicos de João Lira, o Jornal do Senado fica por aqui. Acompanhe agora as notícias da Câmara dos Deputados. Boa noite.
2: Boa noite e até amanhã.
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10: Avança na Câmara a criação de programa que leva eletricidade às escolas.
11: Parlamentares estudam utilização de bens confiscados em garimpo ilegal.
10: Projeto proíbe a divulgação de dados de servidoras com medida protetiva.
11: Boa noite. Para manter a proteção a vítimas de violência doméstica, um projeto determina que alguns dados de servidoras públicas nessa condição estejam fora da internet. O repórter Luiz Cláudio Canuto mostra os detalhes da proposta que já passou por algumas comissões da Câmara.
12: A Comissão de Administração e Serviço Público da Câmara dos Deputados aprovou o projeto que proíbe a divulgação na internet de dados profissionais de servidoras públicas que estejam sob medida protetiva da Lei Maria da Penha, principalmente o salário e o local de trabalho. A proteção também valeria para pessoas diretamente ligadas à vítima, como pais, filhos e aquelas que formam novos relacionamentos com ela. Pelo texto, o juiz pode determinar a retirada das informações dos portais de transparência ou das páginas de órgãos públicos em até 24 horas. No caso de não cumprimento da decisão, sem justificativa, deve ser instaurado o processo administrativo disciplinar para apurar a responsabilidade. O projeto acrescenta um artigo à Lei Maria da Penha, de 2006, e muda a Lei de Acesso à Informação, de 2011. Foi aprovada uma nova versão do texto, feita pelo deputado delegado Antônio Furtado, do União do Rio de Janeiro, relator da proposta na Comissão de Direitos de Defesa da Mulher. A relatora na Comissão de Administração, deputada Samia Bonfim, do PSOL de São Paulo, reconhece a importância dos mecanismos de transparência que permitem ao cidadão saber o salário e benefícios dos servidores.
13: Mas no caso específico das mulheres vítimas de violência, acaba sendo uma exposição e um novo risco para ela, porque há diversas formas de violência, inclusive a violência patrimonial. E a partir dali também dá para se identificar quais são as suas condições de vida, onde ela mora, onde ela tem a vida social dela, porque existem muitos dados para além dos dados de salário, né? Dizem respeito à alocação, ao órgão em que ela está. Então a proposta ela é muito clara, é vedar qualquer tipo de informação em se tratando de mulheres que têm medida protetiva e que, portanto, estão expostas, né? Estão vulneráveis numa condição de risco.
12: Em seu parecer, Samia Bonfim previu que o sigilo dure enquanto persistir a situação de ameaça, com revisão a cada 5 anos. As informações que não forem sigilosas poderão ser acessadas por meio de certidão, extrato ou cópia, com a ocultação das partes em sigilo. O projeto do deputado Pedro Lucas Fernandes, do União do Maranhão, ainda vai ser analisado pela Comissão de Constituição e Justiça e não precisa passar pelo plenário. Para virar lei, precisa ser aprovado na Câmara e no Senado. Da Rádio Câmara de Brasília, Luiz Cláudio Canuto.
9: Direitos Humanos.
10: O Rubens Ottoni, do PT de Goiás, defende a aprovação de projeto que obriga aeroportos a oferecer salas multissensoriais e de acomodação. Relator da medida, ele assinala que a ideia é acolher passageiros neurodivergentes em momentos de crise ou desconforto.
11: Rubens Ottoni destaca que a proposta também prevê capacitação periódica para equipes de atendimento e de segurança. O parlamentar acrescenta que a matéria determina que novos contratos de concessão aeroportuária incluam essa exigência.
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9: Justiça.
10: Proposta sugere o aproveitamento de equipamentos confiscados em operações contra o garimpo ilegal. A repórter Maria Neves tem os detalhes.
14: A Comissão de Minas e Energia da Câmara dos Deputados aprovou o projeto que proíbe a destruição imediata de bens de alto valor apreendidos em garimpo ilegal, como aeronaves, embarcações e tratores. Pela proposta, esses equipamentos deverão ser aproveitados pelo poder público sempre que possível. Autor do projeto, o deputado defensor Estélio Denner, de Roraima, defende não ser razoável a simples destruição de equipamentos que podem custar milhões de reais, como é o caso de aeronaves. Ele argumenta que há situações em que esse maquinário poderia atender aos interesses do próprio Estado.
15: Por exemplo, um maquinário de uma draga que pode servir muito bem ou das regiões que precisam, por exemplo, de balsas. Vou dar um exemplo específico aqui no estado de Roraima. Nós temos aqui no estado de Roraima ainda vários e vários rios que nós usamos balsas para a gente poder trafegar nas nossas rodovias, tanto federal como estadual ou municipal. Nós temos que ter balsas. Essas balsas poderiam ser reutilizadas para essa finalidade de a gente ajudar as pessoas a se locomover dentro do estado. Então, tudo isso passa por esse projeto.
14: Dentre os destinos que podem ter os equipamentos apreendidos em garimpo ilegal, o projeto prevê, por exemplo, o leilão público, com a destinação dos recursos para fundos de fiscalização ambiental e recuperação de áreas degradadas. Outra aplicação possível prevista na proposta é a incorporação ao patrimônio público. O texto determina ainda a doação para instituições de ensino técnico ou superior. A destruição somente seria permitida em caso de risco iminente à segurança dos agentes públicos ou da população, ou se um laudo técnico comprovar que a remoção do bem é inviável ou gera risco ambiental grave. O projeto que proíbe a destruição imediata de equipamentos apreendidos em garimpos ilegais ainda será analisado pelas comissões de Meio Ambiente e de Constituição e Justiça. Da Rádio Câmara de Brasília, Maria Neves.
9: Agricultura.
11: Tramita na casa projeto de Maurício do Vôlei, do PL de Minas Gerais, que cria o Programa Nacional de Simplificação do Licenciamento Ambiental Rural de Pequeno Porte. Segundo o deputado, a medida reduz a burocracia para atividades de baixo impacto ambiental.
10: Nas palavras de Maurício do Vôlei, a proposta cria um rito simplificado para a concessão de licenças e prioriza a tramitação dos pedidos. Ele considera que o projeto gera mais eficiência e segurança jurídica ao produtor, sem reduzir as exigências de proteção ao meio ambiente.
9: Economia.
11: projeto regulamenta a relação entre plataformas de comércio eletrônico e vendedores parceiros. De autoria de Paulinho da Força, do Solidariedade de São Paulo, a matéria estabelece regras de transparência, restringe alterações unilaterais de contratos e cria mecanismos para coibir práticas consideradas abusivas.
10: O texto prevê aviso prévio de 90 dias para mudanças que aumentem custos aos vendedores e proíbe condutas como a imposição de serviços. Paulinho da Força afirma que a medida protege pequenos empreendedores, fortalece a concorrência e reduz abusos no mercado digital.
9: Relações Exteriores.
11: A comissão aprova projeto que cria o Plano Nacional de Segurança de Fronteiras. A repórter Silvia Munhato explica os pontos da proposta.
16: A Comissão de Relações Exteriores e de Defesa Nacional da Câmara aprovou o projeto que institui o Plano Nacional de Segurança de Fronteiras. O projeto aprovado destina 30% dos recursos do Fundo Nacional de Segurança Pública para financiar o fortalecimento da fiscalização e o combate a crimes como narcotráfico e contrabando na faixa de fronteira brasileira. O relator, deputado José Rocha, do União da Bahia, modificou a proposta inicial para incluir o Ministério da Agricultura e Pecuária nos órgãos de gestão do plano.
17: Principalmente dos produtos fitossanitários que entram clandestinamente pelas fronteiras, a exemplo não só dos insumos, como também de soja contrabandeada por essas fronteiras.
16: A proposta estabelece a atuação integrada entre órgãos federais, estaduais e municipais e, para viabilizar essa coordenação, serão criados gabinetes de gestão integrada de fronteira e um centro de operações conjuntas, sediado no Ministério da Defesa. O deputado Arlindo Quinalha, do PT de São Paulo, foi contrário ao texto, afirmando que a ação nas fronteiras faz parte de várias normas infralegais que precisam ser flexíveis.
18: Tem tido iniciativas cuidando do tema. Pode não ser completo, evidentemente, mas cabe ao Executivo essas iniciativas.
16: A proposta que cria o Plano Nacional de Segurança de Fronteiras ainda será analisada pelas comissões de Finanças e Tributação e de Constituição e Justiça. Da Rádio Câmara de Brasília, Silvia Munhato.
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9: Transportes.
10: Tramita na Câmara projeto de Caroline de Tone, do PL de Santa Catarina, que proíbe o uso de drones, satélites e sistemas de inteligência artificial para a aplicação de multas de trânsito. A deputada explica que a proposta mantém o uso de equipamentos de fiscalização já previstos na legislação.
11: Caroline de Tone sustenta que o projeto garante mais segurança jurídica e previsibilidade na fiscalização de trânsito. Ela avalia ainda que a medida também protege os motoristas de formas de monitoramento que possam comprometer a privacidade e gerar abusos.
10: Paulo Guedes, do PT de Minas Gerais, requer a realização de audiência para discutir a regulamentação dos táxis intermunicipais e do transporte alternativo. Ele afirma que o debate também deve abordar os critérios adotados para a aplicação de multas e apreensão de veículos.
11: Segundo Paulo Guedes, a audiência deve reunir órgãos públicos, representantes da categoria e especialistas para discutir alternativas que conciliem a fiscalização, a segurança dos passageiros, o direito ao trabalho dos profissionais e a melhoria da mobilidade entre os municípios.
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1: Comissões.
10: Deputados analisam regras para suporte de bicicletas em ônibus urbanos. O repórter José Carlos Oliveira nos conta quais são.
4: As comissões de Viação e Transporte e de Desenvolvimento Urbano da Câmara dos Deputados aprovaram regras para suporte de bicicletas em ônibus e micro-ônibus do transporte coletivo urbano. A intenção é facilitar a mobilidade nas cidades, incentivando o uso das bicicletas no deslocamento diário, como afirma o deputado Diego Andrade, do PSD de Minas Gerais, um dos relatores do texto.
5: Nós temos muitos ciclistas no Brasil e a gente tem que estar estimulando, né, mais ciclovias e essa integração com o transporte público. Por exemplo, a gente sabe que nem todo o transporte público leva a pessoa à porta da casa dela, né? Então ela pode se deslocar de bicicleta e aí ter o suporte para colocar a bicicleta e se deslocar.
4: A proposta original do deputado Juninho do Pneu, do Rio de Janeiro, previa obrigatoriedade na instalação dos suportes de bicicleta nos ônibus. Já Diego Andrade preferiu adotar um modelo que permite a implementação da medida de acordo com a realidade de cada município. O relator também quer que a regulamentação conte com o apoio técnico do CONTRAN, Conselho Nacional de Trânsito.
5: A gente passa para o poder público municipal estar regulamentando essa questão, né? De acordo com quais as linhas que têm a viabilidade, os veículos que têm a viabilidade e ao CONTRAN para poder definir como que isso será feito, né? Observando aí as normas de segurança, é claro, mas valorizando o ciclista e integrando aí os modais de transporte.
4: De acordo com o texto, as prefeituras terão autonomia para definir os trajetos de transporte público integrado e o percentual da frota de ônibus e micro-ônibus que terão suportes para bicicletas. Se também for aprovado na Comissão de Constituição e Justiça, o projeto de lei poderá ser enviado diretamente para análise do Senado, sem necessidade de votação no plenário da Câmara. Da Rádio Câmara de Brasília, José Carlos Oliveira.
1: Educação.
11: Política pública para garantir energia elétrica de qualidade nas escolas, principalmente as localizadas em áreas remotas, está sendo analisada em projeto na Câmara. Os detalhes com a repórter Sofia Peçanha.
23: A Comissão de Minas e Energia aprovou a criação do programa Luz na Escola por meio de verba do Fundo de Universalização de Serviços de Telecomunicações, o FUST. O programa apresenta os seguintes objetivos: promover a instalação de sistemas de geração de energia elétrica e apoiar as escolas em regiões de difícil acesso ou em situações de vulnerabilidade, de acordo com as metas do Plano Nacional de Educação e da Agenda 2030 para o Desenvolvimento Sustentável. Durante a votação na comissão, o relator, deputado Hugo Leal, do PSD do Rio de Janeiro, reafirmou que a promoção da equidade e da inclusão educacional, quando motivadas pela infraestrutura energética sustentável, devem ser uma prioridade governamental.
24: O projeto de lei que ora nós examinamos dá um passo além de garantir que a ausência de energia elétrica não seja obstáculo para a execução de políticas públicas de conectividade e educação digital.
23: Pelo texto, o programa será coordenado pelos órgãos responsáveis pelas políticas educacionais de comunicação e de energia. Além disso, o foco do projeto será em atender todas as escolas de educação básica da rede pública, em especial as localizadas em áreas remotas e sem acesso à energia. Em sua justificativa, o deputado Pedro Czai, do PT de Santa Catarina, autor do projeto, destacou que o programa surge como resposta a esse obstáculo. Dessa forma, a implementação da medida contribuirá para a sustentabilidade ambiental e a redução das desigualdades regionais. Na reunião da comissão, o deputado Guleal confirmou que o projeto destaca a importância do acesso à educação de qualidade e a inclusão digital como motores essenciais para o desenvolvimento social e econômico do país.
24: Entendemos que a iniciativa representa um avanço decisivo na universalização do acesso à energia elétrica em todas as escolas públicas, fortalecendo a integração entre políticas públicas estruturantes de educação, telecomunicações e energia.
23: O Fundo de Universalização dos Serviços de Telecomunicações tem o objetivo de promover a universalização da conectividade nas escolas públicas. Atualmente, o fundo não abrange investimentos em fontes de energia renovável para escolas localizadas em áreas sem acesso à eletricidade. Portanto, a proposta altera a lei que institui o FUST, oferecendo a essas instituições os recursos necessários para se conectarem à rede elétrica e, consequentemente, à internet. Para ser aprovado, o projeto que cria o programa Luz na Escola ainda precisa ser analisado pelas comissões de Finanças, de Educação e de Constituição e Justiça. Da Rádio Câmara de Brasília, Sofia Peçanha.
1: Habitação.
10: Igor Timo, do União de Minas Gerais, é autor de projeto que amplia para 60 salários mínimos o valor dos imóveis que podem ser transferidos sem escritura pública. O deputado assinala que o propósito é reduzir custos para famílias de baixa renda, facilitando a regularização de moradias populares.
11: Igor Timo avalia que a regra atual empurra muitos compradores para contratos informais. O parlamentar ressalta que a proposta dispensa a escritura pública nesses casos, mas mantém a exigência de registro no cartório de imóveis.
10: Termina agora o Jornal Câmara dos Deputados, produzido pela Rádio Câmara, com trabalhos técnicos de Everson Urani e a apresentação de Márcio Aquiles Sardi e Val Monteiro. Boa noite.
11: Uma boa noite para você. Você fica com as notícias do Tribunal de Contas da União.
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3: 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A auditoria analisou ações de registro, fiscalização, rastreabilidade e coordenação entre órgãos como Anvisa, Ministério da Agricultura e Ministério da Saúde. O tribunal identificou falta de barreiras preventivas para evitar o desvio de etanol combustível usado na adulteração de bebidas, além de problemas no sistema de registro e controle. A fiscalização também apontou falta de integração entre os órgãos de fiscalização e dificuldades para aplicar métodos baseados em risco. O TCU recomendou medidas à Anvisa, ao Ministério da Agricultura, à Agência Nacional do Petróleo, Gás Natural e Biocombustíveis e à Receita Federal para fortalecer a fiscalização e proteger a saúde dos consumidores. 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
1: 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Boa noite.

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1: Josi por aqui, com o coração aberto, alma preparada pra sentir, onde cada som que vai passar por aqui tenha certeza que vai trazer o aroma de terra molhada em cada palavra, em cada acorde. E também aquele bom sabor do café passado. Saiba que aqui no nosso queridíssimo Paixão Sertaneja, a modinha não tem vez não, tá? Aqui celebramos o estilo que brota do campo, que fortalece no amor e que nunca abandona suas raízes. E se de repente a saudade apertar, fique calmo, porque aqui tem uma música mais gostosa do que a outra para te acompanhar. Mantenha-se firme aí, meu querido, minha lindona, porque estamos apenas no começo do Paixão Sertaneja. Hoje, sua paixão pelo sertanejão vai ser ainda mais avassaladora.
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0: essa música foi incrível, né? Que bela canção que acabou de tocar. Essa é Como Sentiu o Aroma da Terra Depois da Chuva. E em você, que memória essa música despertou? Envia pra nós, vamos conversar. Manda aí. Prossigamos com a nossa viagem musical, trazendo melodia que atinge diretamente o coração.
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0: 716.
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0: Uma rápida pausa, só para molhar a garganta, já eu tô de volta. Nesse meio tempo, não esqueça de puxar a cadeira, acertar o chapéu e se preparar, porque as novidades por aqui não param de chegar. Não demora nada, gente. Daqui a pouquinho o Paixão Sertaneja tá de volta e eu prometo que o programa vai voltar ainda mais afinado no ritmo do sertanejo bom.
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2: 7:32.
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0: aí vem.
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8: Pronto, violeiro já afinou a viola. Agora a conversa segue adiante. Se você decidiu ficar por aqui, prepare-se, meu querido, minha linda, porque a música não para e é uma mais gostosa do que a outra. Tá chegando agora a moda encantadora, uma mais gostosa do que a outra, deixando seu coração ainda mais aconchegado no mundo das lembranças. Continuamos por aqui com a jornada do Paixão Sertaneja, onde a música nunca descansa e as emoções só crescem.
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0: Isso sim é música pra mexer com as emoções, hein? Sente só, parece que essa foi feita pra gente. Diz aí, falou em seu nome também? Quero muito saber. Fala pra mim, vai. Será que essa música se pronunciou por você? Por agora, seguimos assim com mais música boa pra confortar a alma.
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0: 7h46.
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0: boa demais, né? Seguinte, eu vou fazer uma pequena pausa. Daqui a pouquinho eu tô de volta.
1: O tempo agora é apenas para um gole d'água, arrumar o chapéu, tranquilizar o coração e daqui a pouquinho eu tô de volta.
0: Não demora, não demora. Já já o Paixão Sertaneja vai estar de volta.
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3: 7h59.
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